0: 21h32.
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1: 22:02.
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1: 23 horas.
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0: 23:32.
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1: Meia-noite. 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

0: Meia-noite e 17 minutos. 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
1: Olá, sejam bem-vindos ao nosso quadro maternal que traz sempre muitas dicas bem legais para que você cuide ainda melhor das suas crianças. E eu compartilho com você. Eu sou a Kelly Gomes e hoje a gente vai falar sobre o hipotireoidismo, que é uma doença da glândula tireoide que reduz a produção de hormônios essenciais para o metabolismo. Nas crianças, as causas dessa disfunção podem variar e os efeitos aparecem direto no crescimento e no desenvolvimento saudável do organismo. Por isso, os pais precisam estar atentos ao diagnóstico precoce e ao início imediato do tratamento. Quanto antes a doença for identificada, melhor o prognóstico e a criança tem muito mais chance de ter uma vida saudável e com qualidade. Não esqueça de levar o seu filho anualmente para fazer o check-up. Boa semana!
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1: Então, meus amigos, a tinta de caneta pode parecer uma mancha impossível de tirar das roupas das crianças. Mas o problema tem solução, sim. Para resolver, basta misturar um pouquinho de leite com álcool e esfregar a região afetada usando uma escovinha macia. Outra alternativa eficiente é molhar um pedacinho de algodão no sabão líquido ou no suco de limão e aplicar diretamente sobre a marca. Com paciência e os ingredientes certos, as roupas voltam a ficar limpinhas rapidamente.
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2: Meia-noite e 31 minutos.

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0: agora. Segunda-feira, 13 de julho, dia do cantor e também dia mundial do rock, bebê. Tô chegando com uma edição novinha do Mundo Pop pra você. Só você tem a senha do meu coração. Uma das vozes mais poderosas do axé, Ivete Sangalo surpreendeu todo mundo ao se jogar de cabeça no samba com o projeto Clareô. O trabalho reuniu um time de peso como Jorge Aragão, Péricles, Belo e Dilsinho. Prestes a pegar a estrada com uma turnê novinha desse projeto, a cantora explicou para a Billboard Brasil que misturar os dois ritmos é mais natural do que parece. Segundo Ivete, o axé e o samba são como irmãos, já nasceram do mesmo povo, da mesma cultura e da mesma força. Ela revelou que sempre foi apaixonada por samba dentro de casa e que está adorando ser vista pelo público também como uma cantora desse estilo. Para a artista, a música não tem complicação. O foco principal é fazer coisas que tragam alegria e prazer.
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2: Meia-noite e 48 minutos.
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1: Uma hora. 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
3: Minha linda, conquiste unhas compridas, fortes e saudáveis com uma receitinha caseira de poderosa ação fungicida. Misture uma colher de óleo de coco, uma de aloe vera, um dentinho de alho picado e 10 cravos da Índia. Deixe essa misturinha descansar por 24 horas antes de iniciar a aplicação na sua rotina. Passe o produto diariamente na base das unhas, cutículas e laterais e de preferência antes de dormir. Em poucas semanas, você vai notar uma transformação completa na resistência e também no brilho.
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4: Tudo bem, pessoal? Está no ar o Papo Sério desta segunda. Hoje é dia 13 de julho, dia do engenheiro de saneamento, dia do cantor e dia mundial do rock. Mas o nosso assunto é sobre a saúde. A tosse noturna é uma grande vilã do sono, causada por gripes, resfriados ou alergias. Ela surge de forma irritativa e excessiva, atrapalhando o descanso merecido de qualquer pessoa. Isso acontece porque ao deitar, a drenagem das secreções respiratórias fica bem mais difícil. O acúmulo desse muco na garganta estimula o reflexo da tosse de maneira contínua. Embora seja um incômodo, saiba que essa é uma reação de defesa natural do seu organismo. A principal função do processo é eliminar elementos estranhos e limpar as vias aéreas. Para acalmar o sintoma de forma simples, tome um gole de água antes de dormir. Evite ambientes com ar muito seco e mantenha os cômodos da casa sempre higienizados. Essas pequenas atitudes ajudam a manter a mucosa hidratada e evitam crises mais graves. Contudo, fique atento aos sinais de alerta do seu corpo para proteger sua saúde. Se a tosse impedir o sono ou se repetir por mais de 5 dias na semana, ligue o sinal de alerta. Febre, catarro persistente ou presença de sangue exigem cuidados médicos imediatos. Consulte um especialista para investigar a causa real e receber o tratamento adequado. Garanta noites tranquilas de sono e recupere o seu bem-estar. Estar com segurança, cuide da sua saúde respiratória e viva cada dia com muito mais disposição. O Papo Sério de hoje fica por aqui. Até o próximo.
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2: Oi, oi, oi, minhas meninas lindas, bora iniciar a semana. Eu quero saber se vocês também são fãs dele. Meninas, uma coisa é certa, jeans nunca é demais. Sejam em shorts, calças ou blusas, esse tecido é a clássica carta na manga que cai bem em qualquer ocasião. Uma blusa cropped com mangas bufantes, por exemplo, traz o equilíbrio perfeito entre o estilo despojado e o romântico. Você pode coordenar o look com uma calça wide leg e tênis para uma produção urbana ou apostar na saia com sandália para uma vibe mais feminina. Invista no jeans e garanta produções práticas, modernas e cheias de estilo que nunca decepcionam. E é isso, né, minhas lindas? O jeans, ele é clássico e sempre se reinventa. Agora é só você soltar sua criatividade e montar suas combinações favoritas e arrasar em qualquer ocasião por aí. Beijos!
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3: Uma hora e 16 minutos.
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1: Confie na jornada e em tudo que o universo reserva para a sua vida, pois nada é em vão. O passado serviu para te trazer até aqui, mas o futuro se constrói vivendo intensamente hoje. Pratique o desapego e solte o controle. Permita-se silenciar, sentir o vento e apreciar a natureza. Deixe fluir com fé e confiança, transformando sua rotina em um caminho de leveza e alegria.
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2: Oi, gente, tudo bem? Uma boa segunda-feira pra você. Chegando neste dia 13 de julho, dia mundial do rock e também dia do cantor. E olha só, meu amigo motorista, tem hábitos que podem aumentar a vida útil do seu carro. Vamos à dica de hoje do Sinal Verde. A bateria é o item mais importante na hora de dar a partida no motor do seu veículo. Para evitar sobrecargas que diminuem sua vida útil, desligue os faróis, o ar-condicionado e a multimídia antes de ligar a chave. Quando o carro estiver desligado, evite usar o som e as luzes internas, pois esse consumo excessivo descarrega o sistema inesperadamente. Cuidar desses detalhes garante o bom funcionamento elétrico e evita surpresas ruins.
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1: 2 horas e 1 minuto. 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
1: Olá, olá, meus queridos. Chegando com o meu amigo Pet na segunda-feira, dia 13 de julho, meus amigos. E olha, os pets que passeiam na rua ou frequentam creches, eles estão propensos a adquirir pulgas e carrapatos, viu? O uso de antiparasitários é eficaz, mas o controle no ambiente é fundamental para o sucesso. Como 95% dos parasitas ficam onde os peludos circulam, a limpeza deve ser constante. Então, use o aspirador de pó e lave caminhas, mantas, tapetes com frequência para evitar infestações. Manter a casa protegida é o segredo para garantir a saúde e a alegria do seu companheiro.
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1: Então, meus amigos, a tinta de caneta pode parecer uma mancha impossível de tirar das roupas das crianças. Mas o problema tem solução, sim. Para resolver, basta misturar um pouquinho de leite com álcool e esfregar a região afetada usando uma escovinha macia. Outra alternativa eficiente é molhar um pedacinho de algodão no sabão líquido ou no suco de limão e aplicar diretamente sobre a marca. Com paciência e os ingredientes certos, as roupas voltam a ficar limpinhas rapidamente.
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3: Um adolescente de 14 anos vindo da Argélia virou o terror dos moradores e turistas que tentam curtir o verão à beira do famoso canal Saint-Martin, em Paris. Hamza, que se autodenomina o agente alfandegário, criou um verdadeiro pedágio ilegal na rua. Armado com uma pistola de água, ele cobra 2 euros, cerca de 12 reais das pessoas para não dar um banho nelas. Quem se recusa a pagar a taxa, leva um jato d'água na cara na mesma hora. O menino contou para a imprensa que teve a ideia se inspirando em policiais corruptos de seu país natal, onde quem paga a propina passa direto pela fiscalização. Ele já foi pego pela polícia várias vezes, mas sempre volta para a rua descalço e sem camisa para aprontar mais e mais. Debochado, ele confessou que não pede desculpas e que já molhou até um policial de verdade antes de sair correndo. Para piorar, o garoto coleciona outras encrencas na região. Já foi filmado empurrando uma mulher de biquíni para dentro do canal e é suspeito de invadir o apartamento de uma moradora para xingá-la, além de ter ligação com uma gangue de roubo de celulares.
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4: 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Enquanto isso, a concorrência tá lá embaixo. 2:34.
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1: Ai, que delícia! Mais uma semana e nós estamos juntos aqui no Aroma e Sabor. Eu sou a Kelly Gomes e para hoje vamos de quindim. Tá preparado para anotar? Então vamos lá. São 12 gemas, 3 ovos inteiros, meio quilo de açúcar, 2 colheres de sopa de manteiga, 1 colher de chá de essência de baunilha, mas é opcional. E pronto, esses são os ingredientes. Para o preparo, você vai começar pegando o recipiente, mistura todos os ingredientes, mas sem bater. Aí você vai levar a massa para uma forma com furo no meio, já untada com manteiga e açúcar. Deixa lá descansando por 2 horas. Passado esse tempo, você vai levar para assar em banho-maria no forno médio por cerca de 45 minutos. Retire do forno e espera amornar. Desenforma e leva à geladeira. E tá aí sua receita de quindim para você arrasar nesse começo de semana. Amanhã tem mais uma receita para você e eu te espero aqui, tá bom? Tchau, tchau.
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2: 2 horas e 48 minutos.

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1: E aí, tudo bem? Segunda-feira, 13 de julho. Estamos chegando com a mensagem do dia. Reflexo. Certo dia, um rapaz desiludido resolveu seguir o exemplo dos contos da infância. Colocou-se frente ao seu espelho e perguntou: querido espelho, olhe para mim e me diga, existe alguém mais infeliz do que eu? Com certeza, respondeu o espelho. Existe alguém mais triste que tu neste momento? E este alguém sou eu. O rapaz olhou espantado. Não esperava que um espelho falasse, e ainda contra ele. Mas o espelho prosseguiu: tu não imaginas a dor que eu sinto ao ver no meu reflexo uma pessoa que deixou seus problemas tomarem conta de si que tu neste momento? E este alguém sou eu. O rapaz olhou espantado. Não esperava que um espelho falasse, e ainda contra ele. Mas o espelho prosseguiu: tu não imaginas a dor que eu sinto ao

0: pena que tu não vejas através de mim toda a tua facilidade em lidar com as pessoas? O quanto é expressiva a tua voz e tua palavra? Quanto teu coração é forte e o quanto as pessoas te amam? Olhe para ti, levanta essa cabeça, pois dificuldades todos temos, assim como todos guardam dentro de si algo especial para dar, a capacidade de tornar a própria vida prazerosa. Quantas são as pessoas que gostariam de ser como tu és? Saudável, inteligente, com toda a vida pela frente? E no entanto, muitas delas são felizes e agradecem a Deus pelas suas vidas. Use a tua sensibilidade, ela é essencial para a vida. Motive-se. Ao acordar pela manhã, pense algo do tipo: hoje meu dia será produtivo, alegre e cheio de vida, pois tenho Deus comigo. Faça isso com amor no coração e concentre em teus objetivos. De hoje em diante, quero ver outra imagem refletida em mim. Uma imagem de alegria interior. A vida é tão curta. Não perca tempo com os momentos ruins. Faça deles experiências positivas para continuar sua vida. Sou Júnior Bodanese e esta foi a mensagem do dia.
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3: 3:01.
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6: Olá, meus amigos. Vença o desânimo com a ajuda de Deus. Todos nós passamos por fases de desânimo na vida, mas a Bíblia nos ajuda a encontrar o ânimo de novo. Quando estamos desiludidos, tristes, para baixo, a palavra de Deus nos oferece consolo e esperança. Por causa de Jesus, sabemos que há um futuro para nós, mesmo se as coisas estão difíceis agora. Mesmo quando tudo parece parado, Deus continua trabalhando em silêncio, conduzindo a nossa história com propósito e amor. A esperança em Jesus não é uma ideia distante, mas uma força que levanta o seu interior e renova a coragem para continuar caminhando com fé e determinação.
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2: Conectado. Vazamento do Xiaomi 18 Pro revela super bateria e câmera potente. É o que você descobre agora, junto comigo, nesta nova edição do Tech World, nesta segunda-feira, 13 de julho.
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2: O próximo celular topo de linha da Xiaomi, o Xiaomi 18 Pro, teve suas principais novidades reveladas por um vazamento na internet. O aparelho deve estrear um processador muito moderno, o Snapdragon 8 Elite Gen 6, feito com uma tecnologia que gasta menos energia e deixa o celular mais rápido para jogos e inteligência artificial. Outro grande destaque é a bateria gigante de 7.000 mAh com carregamento ultra rápido, uma das maiores do mercado. Na parte das câmeras, o celular promete impressionar com um sensor principal de 200 megapixels, além de uma segunda câmera de 200 megapixels feita para tirar fotos de objetos de longe ou bem de perto. A tela deve ser plana com cerca de 6,4 polegadas e bordas super finas. Como a Xiaomi ainda não confirmou o aparelho, os detalhes devem ser tratados como rumores.
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3: 3 horas e 16 minutos.
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4: Olá, sejam bem-vindos ao nosso quadro maternal que traz sempre muitas dicas bem legais para que você cuide ainda melhor das suas crianças. E eu compartilho com você. Eu sou a Kelly Gomes e hoje a gente vai falar sobre o hipotireoidismo, que é uma doença da glândula tireoide que reduz a produção de hormônios essenciais para o metabolismo. Nas crianças, as causas dessa disfunção podem variar e os efeitos aparecem direto no crescimento e no desenvolvimento saudável do organismo. Por isso, os pais precisam estar atentos ao diagnóstico precoce e ao início imediato do tratamento. Quanto antes a doença for identificada, melhor o prognóstico e a criança tem muito mais chance de ter uma vida saudável e com qualidade. Não esqueça de levar o seu filho anualmente para fazer o check-up. Boa semana!
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1: Você já parou para pensar no que aconteceria com o seu corpo se você ficasse um mês inteiro sem comer salgadinhos, biscoitos recheados, refrigerantes e pratos congelados? Embora os primeiros dias possam trazer uma leve sensação de abstinência devido à falta de aditivos químicos, gente, isso mesmo. Logo na primeira semana, o corpo começa a desinflamar, dando espaço para uma energia renovada e muito mais disposição. Ao completar duas semanas, consumindo apenas comida de verdade, você elimina esse estoque de sal do organismo. O resultado é visível no espelho. O inchaço nas pernas, nas mãos e no rosto desaparece. E as roupas passam a vestir muito melhor. Que tal colocar em prática essa dica?
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2: 3:31.
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Então, peraí. Nosso grupo sempre foi um grupo aberto. Nós nunca tivemos preconceitos, dogmas, dobermans, dálmatas, pointer, sisters, Almond, brothers, nem Crosby, nem Stills, nem Nash, nem Young, talvez Lennon, não, McCartney, talvez, quem sabe, né?

0: 3 horas e 47 minutos.
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1: 4 horas e 2 minutos.
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2: Vazamento do Xiaomi 18 Pro revela super bateria e câmera potente. É o que você descobre agora, junto comigo, nesta nova edição do Tech World, nesta segunda-feira, 13 de julho.
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2: O próximo celular topo de linha da Xiaomi, o Xiaomi 18 Pro, teve suas principais novidades reveladas por um vazamento na internet. O aparelho deve estrear um processador muito moderno, o Snapdragon 8 Elite Gen 6, feito com uma tecnologia que gasta menos energia e deixa o celular mais rápido para jogos e inteligência artificial. Outro grande destaque é a bateria gigante de 7.000 mAh com carregamento ultra rápido, uma das maiores do mercado. Na parte das câmeras, o celular promete impressionar com um sensor principal de 200 megapixels, além de uma segunda câmera de 200 megapixels feita para tirar fotos de objetos de longe ou bem de perto. A tela deve ser plana com cerca de 6,4 polegadas e bordas super finas. Como a Xiaomi ainda não confirmou o aparelho, os detalhes devem ser tratados como rumores.
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3: Oi, oi, oi, minhas meninas lindas, bora iniciar a semana. E eu quero saber se vocês também são fãs dele. Meninas, uma coisa é certa, jeans nunca é demais. Sejam em shorts, calças ou blusas, esse tecido é a clássica carta na manga que cai bem em qualquer ocasião. Uma blusa cropped com mangas bufantes, por exemplo, traz o equilíbrio perfeito entre o estilo despojado e o romântico. Você pode coordenar um look com uma calça wide leg e tênis para uma produção urbana ou apostar na saia com sandália para uma vibe mais feminina. Invista no jeans e garanta produções práticas, modernas e cheias de estilo que nunca decepcionam. E é isso, né, minhas lindas? O jeans, ele é clássico e sempre se reinventa. Agora é só você soltar sua criatividade e montar suas combinações favoritas e arrasar em qualquer ocasião por aí. Beijos!
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5: 4 horas e 18 minutos.
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0: 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Quatro horas e 33 minutos.
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1: Confie na jornada e em tudo que o universo reserva para a sua vida, pois nada é em vão. O passado serviu para te trazer até aqui, mas o futuro se constrói vivendo intensamente hoje. Pratique o desapego e solte o controle. Permita-se silenciar, sentir o vento e apreciar a natureza. Deixe fluir com fé e confiança, transformando sua rotina em um caminho de leveza e alegria.
0: Inspire-se. 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
1: 5:01.
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1: 5 horas.

0: Dourado e 10 cravos da Índia. Deixe essa misturinha descansar por 24 horas antes de iniciar a aplicação na sua rotina. Passe o produto diariamente na base das unhas, cutículas e laterais. E de preferência, antes de dormir. Em poucas semanas, você vai notar uma transformação completa na resistência e também no brilho.
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4: Tudo bem, pessoal? Está no ar o Papo Sério desta segunda. Hoje é dia 13 de julho, dia do engenheiro de saneamento, dia do cantor e dia mundial do rock. Mas o nosso assunto é sobre a saúde. A tosse noturna é uma grande vilã do sono, causada por gripes, resfriados ou alergias. Ela surge de forma irritativa e excessiva, atrapalhando o descanso merecido de qualquer pessoa. Isso acontece porque ao deitar, a drenagem das secreções respiratórias fica bem mais difícil. O acúmulo desse muco na garganta estimula o reflexo da tosse de maneira contínua. Embora seja um incômodo, saiba que essa é uma reação de defesa natural do seu organismo. A principal função do processo é eliminar elementos estranhos e limpar as vias aéreas. Para acalmar o sintoma de forma simples, tome um gole de água antes de dormir. Evite ambientes com ar muito seco e mantenha os cômodos da casa sempre higienizados. Essas pequenas atitudes ajudam a manter a mucosa hidratada e evitam crises mais graves. Contudo, fique atento aos sinais de alerta do seu corpo para proteger sua saúde. Se a tosse impedir o sono ou se repetir por mais de 5 dias na semana, ligue o sinal de alerta. Febre, catarro persistente ou presença de sangue exigem cuidados médicos imediatos. Consulte um especialista para investigar a causa real e receber o tratamento adequado. Garanta noites tranquilas de sono e recupere o seu bem-estar. Estar com segurança, cuide da sua saúde respiratória e viva cada dia com muito mais disposição. O Papo Sério de hoje fica por aqui. Até o próximo.
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0: você cuidar bem do seu amiguinho.
1: Olá, olá, meus queridos. Chegando com o meu amigo Pet nessa segunda-feira, dia 13 de julho, meus amigos. E olha, os pets que passeiam na rua ou frequentam creches, eles estão propensos a adquirir pulgas e carrapatos, viu? O uso de antiparasitários é eficaz, mas o controle no ambiente é fundamental para o sucesso. Como 95% dos parasitas ficam onde os peludos circulam, a limpeza deve ser constante. Então, use aspirador de pó e lave caminhas, mantas, tapetes com frequência para evitar infestações. Manter a casa protegida é o segredo para garantir a saúde e a alegria do seu companheiro.
0: Esse foi o Meu Amigo Pet. 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
2: 5 horas e 19 minutos.

0: adolescente de 14 anos vindo da Argélia virou o terror dos moradores e turistas que tentam curtir o verão à beira do famoso canal Saint-Martin, em Paris. Hamza, que se autodenomina o agente alfandegário, criou um verdadeiro pedágio ilegal na rua. Armado com uma pistola de água, ele cobra 2 euros, cerca de 12 reais das pessoas para não dar um banho nelas. Quem se recusa a pagar a taxa leva um jato d'água na cara na mesma hora. O menino contou para a imprensa que teve a ideia se inspirando em policiais corruptos de seu país natal, onde quem paga a propina passa direto pela fiscalização. Ele já foi pego pela polícia várias vezes, mas sempre volta para a rua descalço e sem camisa para aprontar mais e mais. Debochado, ele confessou que não pede desculpas e que já molhou até um policial de verdade antes de sair correndo. Para piorar, o garoto coleciona outras encrencas na região. Já foi filmado empurrando uma mulher de biquíni para dentro do canal e é suspeito de invadir o apartamento de uma moradora para xingá-la, além de ter ligação com uma gangue de roubo de celulares.
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3: Você já parou para pensar no que aconteceria com o seu corpo se você ficasse um mês inteiro sem comer salgadinhos, biscoitos recheados, refrigerantes e pratos congelados? Embora os primeiros dias possam trazer uma leve sensação de abstinência devido à falta de aditivos químicos, gente, isso mesmo. Logo na primeira semana, o corpo começa a desinflamar, dando espaço para uma energia renovada e muito mais disposição. Ao completar 2 semanas consumindo apenas comida de verdade, você elimina esse estoque de sal do organismo. O resultado é visível no espelho. O inchaço nas pernas, nas mãos e no rosto desaparece. E as roupas passam a vestir muito melhor. Que tal colocar em prática essa dica?
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5: 5:32.
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Olá, muito bom dia. Estamos chegando para começar mais uma semana, mais um programa Alma Gaúcha, aqui pela Ativa, a nossa melhor rádio, Rádio Ativa 87,9. E nós seguimos aqui no melhor da música gaúcha, como acabamos de dizer, né? E vamos com Os Monarcas de Bota Nova. Agora são 5 horas e 43 minutos, faz 7 graus em Nova Prata, está caindo uma garoa.

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1: Oi, gente, tudo bem? Uma boa segunda-feira pra você. Chegando neste dia 13 de julho, dia mundial do rock e também dia do cantor. E olha só, meu amigo motorista, tem hábitos que podem aumentar a vida útil do seu carro. Vamos à dica de hoje do Sinal Verde. A bateria é o item mais importante na hora de dar a partida no motor do seu veículo. Para evitar sobrecargas que diminuem sua vida útil, desligue os faróis, o ar-condicionado e a multimídia antes de ligar a chave. Quando o carro estiver desligado, evite usar o som e as luzes internas, pois esse consumo excessivo descarrega o sistema inesperadamente. Cuidar desses detalhes garante o bom funcionamento elétrico e evita surpresas ruins.
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2: Segunda-feira, 13 de julho, dia do cantor e também dia mundial do rock, bebê. Tô chegando com uma edição novinha do Mundo Pop pra você.
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2: Dona de uma das vozes mais poderosas do axé, Ivete Sangalo surpreendeu todo mundo ao se jogar de cabeça no samba com o projeto Clareou. O trabalho reuniu um time de peso como Jorge Aragão, Péricles, Belo e Dilcinho. Prestes a pegar a estrada com uma turnê novinha desse projeto, a cantora explicou para a Billboard Brasil que misturar os dois ritmos é mais natural do que parece. Segundo Ivete, o axé e o samba são como irmãos, já nasceram do mesmo povo, da mesma cultura e da mesma força. Ela revelou que sempre foi apaixonada por samba dentro de casa e que está adorando ser vista pelo público também como uma cantora desse estilo. Para a artista, a música não tem complicação. O foco principal é fazer coisas que tragam alegria e prazer.
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1: Ai, que delícia! Mais uma semana e nós estamos juntos aqui no Aroma e Sabor. Eu sou a Kelly Gomes e pra hoje vamos de quindim. Tá preparado pra anotar? Então vamos lá. São 12 gemas. 3 ovos inteiros, 0,5 quilo de açúcar, 2 colheres de sopa de manteiga, 1 colher de chá de essência de baunilha, mas é opcional. E pronto, esses são os ingredientes. Para o preparo, você vai começar pegando o recipiente, mistura todos os ingredientes, mas sem bater. Aí você vai levar a massa para uma forma com furo no meio, já untada com manteiga e açúcar. Deixa lá descansando por 2 horas. Passado esse tempo, você vai levar para assar em banho-maria no forno médio por cerca de 45 minutos. Retire do forno e espera amornar. Desenforma e leva à geladeira. E tá aí sua receita de quindim para você arrasar nesse começo de semana. Amanhã tem mais uma receita pra você e eu te espero aqui, tá bom? Tchau, tchau.
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4: Vamos seguindo então, 5 horas e 50 minutos, nós com o melhor da música gaúcha, aqui pelo programa Alma Gaúcha. Mas vamos fazer um alerta sobre as condições do tempo que vem chegando por aí. É um cenário atmosférico que começa a se estabelecer a partir de quinta-feira. Os modelos numéricos seguem reforçando uma configuração altamente favorável à ocorrência de tempo severo e chuva excessiva sobre o estado. A combinação entre um intenso corredor de umidade, forte transporte de calor em baixos níveis, avanço dos sistemas frontais e o suporte da corrente de jato em altitude criará um ambiente extremamente instável, favorecendo sucessivos episódios de tempestade. A previsão indica vários pulsos de chuva intensa ao longo de vários dias, com acumulados que poderão atingir 300 a 400 milímetros em diversas áreas e de forma localizada. Superar os 600 milímetros até o fim do período, conforme a atualização 127 do modelo europeu, um dos modelos de maior confiabilidade para previsão em médio prazo. Além da chuva volumosa, o ambiente atmosférico será altamente favorável à formação de supercélulas com potencial para granizo de médio e grande porte, vendavais e microexplosões. Então, gente, não temos uma previsão nada boa. Vamos acompanhar a Defesa Civil, que fica normalmente mandando alertas. Vamos nos cuidar, e a população ali mais suscetível a esse tipo de coisa, mais próximo dos rios, muita atenção nesse momento. Certo? Seguimos aqui então, 5 horas e 52 minutos, e vamos com Joca Martins, Florescita. Faz 7 graus nesse momento.

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3: 5:56. Para você que está acordando agora, está garoando em Nova Prata, fazendo 7 graus. Vamos de Miguel Marques, Alma de Campeiro.

0: 5:59. 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E vamos lá com Alma Serrana, Bailanta da Neca Maria.
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Agora, 6:07, para você que está acordando agora, tá garoando, fazendo 7 graus aqui em Nova Prata, e vamos lá com Os Mirins, Tempos de Guri.

6:10. 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E vamos de Luiz Carlos Borges, Merceditas.

6:14. E você que está começando o seu dia, seja a mudança que você deseja ver no mundo. Vamos lá, 6:14, fazendo 7 graus aqui em Nova Prata. Vamos lembrando da campanha do agasalho, vários pontos de arrecadação pela cidade. E nós, aqui na Ativa, também temos um ponto de arrecadação. Faça a sua doação. E vamos de marca baileira num temporal.

0: 6:17.
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6:21. 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Com o Grupo Rebenque, Bailando a Vaneira. Para você que está acordando agora, faz 7 graus, está garoando.

programa Alma Gaúcha, 6:24. Eu sou a Zeli e fico com vocês até às 7:50 no melhor da música gaúcha.

6:28, hoje dia 13 de julho, dia do cantor. Então vamos lá com Os Monarcas, Tocar e Cantar. Um grande abraço para você que está acordando agora e já está ligadito aqui na Ativa FM 87,9.

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3: 6:32.
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6:37. Essa música, ela utiliza o rio Uruguai como um símbolo de memória e identidade. A letra evoca a forte nostalgia da infância e o fluxo irreversível do tempo, comparando as águas do rio, que passam e nunca voltam, aos sonhos e momentos da vida. Com Délcio Tavares, Rio da

Agora 6:41 e vamos mandar aquele forte abraço pro nosso amigo Rashi, criador de cavalos. Para você, Rashi, Walter Moraes, Zaino dos Cinco Sal,

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2: 6:46. Vamos mesclando aqui a boa música com algumas notícias que chegam já pelos jornais que circulam hoje no estado. Estados Unidos e Irã fazem ataques e causam escalada na guerra. Estreito de Hormuz segue como foco do conflito. Deputados devem votar as diretrizes do orçamento do Rio Grande do Sul amanhã. O projeto de lei de diretrizes orçamentárias LDO para 2027 precisa ser aprovado na Assembleia Legislativa e sancionado pelo governador Eduardo Leite até quarta-feira, 15 de julho. A próxima sessão ordinária será amanhã. Caso os deputados não aprovem a proposta, o início do recesso parlamentar de inverno em 18 de julho terá de ser adiado. Região Norte se consolida como o maior polo produtivo de laranjas em solo gaúcho. Minuto Varejo, a Tramontina aprofunda a segmentação com novos produtos. Ferrovias, Malha Sul pode ter atraso em sua concessão. Essas são as principais manchetes que circulam hoje, dia 13 de julho, no Jornal do Comércio. E seguimos aqui no programa Alma Gaúcha com o melhor da música gaúcha, com Fátima Jimenez, Guerreiras da Paz.

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3: E às 6 horas e 51 minutos, vem aí os mateadores com passo bailado. Para você que está acordando agora, 7 graus.

6:54. O que chama atenção é que todos os veículos de comunicação estão com as notícias voltadas para o sistema El Niño. Vamos lá para o Correio do Povo. Primeira onda de tempestades do El Niño começa nesta semana no Rio Grande do Sul. Metsul Meteorologia aponta que virada do tempo traz dias de calor que favorecem formação de temporais. No sábado, queda de granizo e fortes rajadas de vento atingem cidades. Enquanto isso, frio e chuva prejudicam rebanhos. Eleitorado gaúcho diminui quase 2%. Migração justifica. Preso na Bolívia, suspeito de roubo milionário no Rio Grande do Sul. Essas são as principais manchetes que circulam hoje no jornal Correio do Povo. Hoje, dia 13 de julho, dia do cantor. Agora 6:55 e vamos de Barbie Cacho, dele Fole, dele

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1: 6:59. Com César Oliveira e Rogério Melo, céu, sol, sul, terra e cor. Faz 7 graus em Nova Prata. Você que está acordando agora, vem para Ativa FM 87,9, o melhor da música gaúcha, no programa Alma Gaúcha.

0: É hora de conferir a hora. 87,9. 7:03.
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0: Olá, minha amiga ouvinte, esse é o momento Despertar para o Amor, uma oração, a sintonia com Deus, a sintonia com a vida, para o seu bem e para o seu dia. Eu queria falar hoje sobre o sentido da doença. É exatamente isso. Quando uma pessoa está doente, tem sentido ela perguntar o que essa doença quer me dizer? Isso a gente fala porque a doença, provavelmente, ela tem um sentido também de chamar minha atenção para a minha medida. Como eu vivi até hoje? Como eu lidei com as minhas emoções? Eu me sobrecarreguei demais quando não precisava? Eu queria dar conta de tudo? E agora percebo que sou limitado, estou doente? Eu poderia ter dito não toda vez que me senti obrigado a dizer sim? Veja também que não se deve pedir demais sobre as causas da doença. Por quê? Porque também eu posso me culpar. Ah, eu fiquei doente por minha culpa. Eu devia ter feito diferente. Então, os sentimentos de culpa tendem a ser um peso e não ajudam a pessoa na hora da doença. Mas eu posso perguntar assim: o que essa doença quer me dizer? O que ela quer chamar a minha atenção? E muitas vezes, olha que isso é interessante, caro ouvinte, muitas vezes eu posso até ser agradecido pela doença. Eu posso dizer assim: eu agradeço que fiquei doente, porque a partir desse momento eu compreendi a vida diferente, eu mudei de vida a partir da minha doença. Por isso a doença não é só um mal. E aqui também entra o caso quando a doença é terminal. Muitos doentes terminais, eles passam um tempo com uma consciência do que é mesmo o valor da vida e fazem um caminho maravilhoso de entrega a Deus também na hora da doença terminal. Por isso que nós sabemos que não somos eternos, nós sabemos que não somos para sempre, mas aprender com tudo é muito importante. Desde a doença que pode ser curada e pode me tornar melhor, quanto a doença quando ela é terminal. Quando ela é terminal, eu posso perceber, bom, durante a minha vida eu deixei um rastro de amor. E é isso que dá sentido. Deus de amor, eu quero ser transformado pela tua graça, para que eu viva os meus dias com esperança, para que eu faça bem todas as coisas. Dai-me a tua luz e o desejo de transformar-me um pouco por dia, manifestando ao mundo o meu melhor. Abençoa a minha família, a minha casa e transforma, a partir da tua graça, todas as pessoas que estão nesta hora na tua presença. O Deus amor te cure, o Deus amor te transforme, o Deus amor te sustente. Em nome do Pai, do Filho, do Espírito Santo. Amém. Procura o Instagram do Padre Ezequiel, clica no seguir. Um grande abraço do Padre Ezequiel.
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2: E agora vamos lá, 7h14 e atendendo o pedido via WhatsApp do Altair Minosso, vamos para ele com uma música que é uma ode nostálgica à infância no campo. O termo refere-se à brincadeira dos meninos, os piás, que usavam ossos de animais como brinquedos para simular bois e cavalos, com Luiz Carlos Borges, Tropa de Osso.

É o Alma Gaúcha, às 7h18, fazendo 7 graus em Nova Prata. Eu aqui queria fazer, quero fazer um registro e um agradecimento ao CTG Querência do Prata, onde ontem participamos, agraciados pelo convite que recebemos, e participamos da pré-estreia da Invernada Juvenil. E sinceramente, não poderíamos esperar o contrário, mas foi um ato que muito me lisonjou. Por quê? Porque lá em 2004, há 22 anos atrás, nós idealizamos e criamos a Cavalgada Cabo Toco. Uma cavalgada que fazia uma homenagem à primeira mulher gaúcha a ostentar uma farda da Brigada Militar. Essa cavalgada, ela nasceu uma cavalgada comum, corriqueira. Mas lá em 2024, quando o Rio Grande do Sul passou pela maior catástrofe já registrada nos últimos anos, nós vimos que algo precisava mudar. O Rio Grande do Sul estava desolado, estava praticamente no escuro, onde nós precisávamos de luz e força. E por coincidência se salvava o cavalinho caramelo, que todos lembram. Aí nós pensamos, temos os cavalos, temos uma cavalgada, temos uma luz, vamos passar esta cavalgada para a noite, com lampiões, simbolizando uma luz. Fizemos e realizamos a primeira edição em 2024 e a segunda edição aconteceu em abril deste ano, onde que foi uma cavalgada que muito se destacou, onde que saiu do centro e foi até o CTG Querência do Prata, onde fomos recepcionados e tivemos a participação de toda a região, muitos municípios, muitas cavalgadas estiveram presentes. E partindo desse princípio, o CTG Querência do Prata estreou ontem, começou a ensaiar há muito tempo, óbvio, fez a pré-estreia da Invernada Juvenil, homenageando mulheres guerreiras fortes, e fez a sua entrada com uma coreografia emocionante sobre a Cabo Toco. Eu quero aqui render minhas homenagens ao CTG Querência do Prata por ter tido essa luz, por ter buscado o resgate dessa heroína e por ter já construído essa coreografia, essa apresentação que vai começar a acontecer de agora em diante nesse nível. Muito obrigado pelo convite e parabéns ao CTG Querência do Prata, na pessoa do Fábio de Conto e sua esposa, a ele, a Giselda, que é uma incansável nessa batalha, a Luciane, a Luana, o Diego, a todos vocês, um grande abraço, muito obrigado e parabéns. E nós aqui continuamos com o programa Alma Gaúcha, com Mauro Moraes, deixa pra mim.

0: 7:25. 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
2: 7:25.
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0: Quando chegou a noite. E vamos na sequência do programa Alma Gaúcha, o melhor da música gaúcha, aqui pela Ativa FM 87,9. Oswaldir e Carlos Magrão, A Morte do Cavalo.
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1: Sete horas e 33 minutos.
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19: 7:39, fazendo 7 graus em Nova Prata. Nós seguimos aqui com o melhor da música gaúcha pelo programa Alma Gaúcha. Vento Negro, Mulher Gaúcha.

7h43. Pois é, como diz essa música, né? A beleza, a vida da mulher é assim. Muitas são agraciadas pela natureza e outras são lapidadas por um bisturi. Vamos para as principais manchetes que circulam hoje no jornal Zero Hora. Reencontro marcado. A Argentina vence a Suíça na prorrogação e avança para enfrentar a Inglaterra, que ganhou da Noruega. Será mais um capítulo de uma das grandes rivalidades do futebol. Quase 85% da bancada federal gaúcha vai tentar buscar a reeleição em outubro. Dos 31 deputados, só 5 decidiram não renovar o mandato. Juntos, eles somam espólio de 1 milhão de votos. Siglas se articulam para conquistá-los. Sobe para 600 o total de desalojados após temporal em Eldorado do Sul. Evento climático atingiu o município metropolitano no sábado, danificando 130 casas. Prefeitura decretou situação de emergência e a Defesa Civil distribuiu telhas e água potável. Centro-americano amplia para 81% o risco de El Niño muito forte no estado. Previsão para o terceiro trimestre indica que fenômeno relacionado ao aumento da chuva poderá ficar entre os maiores registrados desde 1950. Impacto é avaliado por especialistas. Mulher é indiciada por enviar cão morto para vereadora de Novo Hamburgo. Animal foi levado por transporte de aplicativo, segundo a apuração. Suspeita, de 64 anos, diz que foi protesto em razão de seu pet ter morrido ao ser atacados por cachorros comunitários. Essas são as principais manchetes que circulam no jornal Zero Hora, hoje, dia 13 de julho, dia do cantor. Agora, 7h45, fazendo 7 graus em Nova Prata. E nós seguimos aqui no programa Alma Gaúcha, com César Oliveira e Rogério Melo, Meu Rastro.

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Agradecendo de coração a companhia, o carinho e a preferência da audiência de cada um de vocês. Fiquem agora na companhia de nossa programação. Programa Passando a Limpo com Roberto Marangoni e na sequência Cidade Ativa, também com Roberto Marangoni e Fidelis Preto, com o melhor das informações. Continue ligado na Ativa FM 87,9. Bom dia.

0: notícia pavorosa. 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
1: Sete horas e 52 minutos.
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10: E aí, tudo bem? Segunda-feira, 13 de julho. Estamos chegando com a mensagem do dia. Reflexo. Certo dia, um rapaz desiludido resolveu seguir o exemplo dos contos da infância. Colocou-se frente ao seu espelho e perguntou: querido espelho, olhe para mim e me diga, existe alguém mais infeliz do que eu? Com certeza, respondeu o espelho. Existe alguém mais triste que tu neste momento? E este alguém sou eu. O rapaz olhou espantado. Não esperava que um espelho falasse, e ainda contra ele. Mas o espelho prosseguiu: tu não imaginas a dor que eu sinto ao ver no meu reflexo uma pessoa que deixou seus problemas tomarem conta de sua vida, que não tem mais vontade de lutar e principalmente que não consegue ver dentro de si as suas qualidades, suas capacidades, seu talento. Queria que estivesse no meu lugar para ver. Tu és uma pessoa tão inteligente, que fala para todos que tem um Deus e tantas vezes falou do amor de Deus, agora se mostra tão derrotado. Deus é tão pequeno assim em tua vida para que tu te sintas

0: tão inferior assim? É pena que tu não vejas através de mim toda a tua facilidade em lidar com as pessoas? O quanto é expressiva a tua voz e tua palavra? Quanto teu coração é forte e o quanto as pessoas te amam? Olhe para ti, levanta essa cabeça, pois dificuldades todos temos, assim como todos guardam dentro de si algo especial para dar, a capacidade de tornar a própria vida prazerosa. Quantas são as pessoas que gostariam de ser como tu és? Saudável, inteligente e com toda a vida pela frente? E no entanto, muitas delas são felizes e agradecem a Deus pelas suas vidas. Use a tua sensibilidade, ela é essencial para a vida. Motive-se. Ao acordar pela manhã, pense algo do tipo: hoje meu dia será produtivo, alegre e cheio de vida, pois tenho Deus comigo. Faça isso com amor no coração e concentre em teus objetivos. De hoje em diante, quero ver outra imagem refletida em mim. Uma imagem de alegria interior. A vida é tão curta. Não perca tempo com os momentos ruins. Faça deles experiências positivas para continuar sua vida. Sou Júnior Bodanese e esta foi a mensagem do dia.
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2: 8:10.
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9: As mudanças climáticas têm provocado impactos cada vez mais intensos na produção de alimentos em todo o mundo, aumentando os riscos para a segurança alimentar. A transição justa nos sistemas alimentares é uma ideia que envolve uma mudança gradual na maneira como se produz, distribui, consome e descarta os alimentos. O relatório da ONU, Caminhos para uma Transição Justa nos Sistemas Agroalimentares, aponta que o atual modelo de produção de alimentos com uso intensivo de fertilizantes e agrotóxicos contribui para o agravamento da crise climática e a degradação do solo, estando entre os principais responsáveis pelas emissões de gases de efeito estufa. Camila Miquet, gerente de clima da Proteção Animal Mundial, explica como a crise climática pode afetar a segurança alimentar nos próximos anos, caso não ocorram mudanças estruturais na produção de alimentos.
10: Essa situação ela só tende a piorar com os eventos climáticos extremos cada vez mais frequentes e intensos, como as ondas de calor, as secas prolongadas, as chuvas concentradas, enchentes e tempestades. Tudo isso já está afetando a produção, a distribuição e o acesso aos alimentos. É muito importante que essa transição justa ela aconteça para fortalecer um modo de produção justo, como a agroecologia, e fortaleça o direito dessas comunidades produtoras para garantir uma segurança alimentar nas próximas gerações.
9: Segundo ainda o relatório, cerca de 1 bilhão de pessoas vivem em áreas rurais e dependem da agricultura para garantir renda, alimentação. Nesse contexto, a agroecologia ganha espaço como uma alternativa capaz de tornar os sistemas produtivos mais resilientes, sustentáveis e socialmente justos, como ressalta a gerente de clima da Proteção Animal Mundial.
10: É essencial que o financiamento seja direcionado para essas comunidades. Os recursos eles precisam chegar prioritariamente a populações mais afetadas pela crise climática para garantir renda, para garantir segurança alimentar e também desenvolvimento territorial. Sem essa transição dos sistemas alimentares, sem mudar a maneira como a terra é distribuída, como os recursos, o financiamento e as políticas acontecem, a gente vai ter um risco na queda de produção, aumento de preços, agravamento da fome e ampliação das desigualdades sociais.
9: Com a intensificação dos eventos climáticos extremos, o debate sobre a transformação dos sistemas agroalimentares torna-se estratégico para garantir a produção de alimentos de forma sustentável. Agência Rádio Web, produção e reportagem, Priscila Mendes.
6: 8:17.
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12: 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A construção de uma estação de tratamento de esgoto exige muito planejamento, engenharia e tempo. Mas em parceria com 4 empresas gaúchas, a Companhia Rio Grandense de Saneamento, Corsan, desenvolveu um formato modular, no qual as estruturas são produzidas industrialmente e transportadas até o local de instalação, diminuindo significativamente o prazo de implantação. A primeira estação de tratamento de esgoto do Rio Grande do Sul, construída nesse modelo, iniciou seus testes operacionais na última terça-feira, em Barra do Quaraí, na fronteira oeste. Antônio Bruxel, gerente de engenharia da Corsan, comparou o tempo de instalação das estações no novo modelo e no sistema tradicional.
8: A gente reduziu o tempo de implantação de 4 a 6 meses, como prazo padrão 4 meses, e o prazo geralmente de uma estação convencional de concreto armado ou até mesmo de fabricação de material de fibra, ele demora cerca de 12 a 24 meses, né? A gente tem estudos ainda que, na média, a gente consegue fazer uma redução do prazo de implantação de novas estações da ordem de 80% em relação a uma estação convencional. A ideia de usar módulos padronizados, industrializados, ela é um conceito inovador que proporciona então esse ganho em escala e essa rápida aceleração do atendimento do marco de saneamento, né?
12: Com capacidade para tratar aproximadamente 518 mil litros de esgoto por dia, a estação beneficiará aproximadamente 5 mil moradores. A inovação promete acelerar a expansão do saneamento em todo o estado. Bruxel contou qual é a expectativa de implantação de novas estações nesse novo modelo e falou sobre a possibilidade de exportar a inovação para outras áreas do país.
8: A gente tem uma expectativa de atender até 80% dos municípios. Isso representa em torno de 300 estações de tratamento só no Rio Grande do Sul, mas como ele é um modelo fabricado industrialmente, ele tem total possibilidade de ser expandido para as outras áreas do Brasil.
12: Além de reduzir o tempo de implantação, o modelo industrializado diminui os impactos ambientais da obra, na medida em que movimenta menos materiais, gera menos resíduos e ocupa áreas menores. Agência Rádio Web, produção e reportagem, Regis Salvarani.
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22: 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Bom dia, Nova Prata. Bom dia, região. As informações do jornalismo para você a partir de agora aqui pela nossa Ativa FM. Agora, hoje é dia 13, melhor. Hoje é dia 13 de julho de 2026. Um bom dia especial para você. Muito obrigado. Temperatura tá em 7 graus agora, né? 7 graus a temperatura. Todas as informações e notícias a partir de agora aqui para você dentro da nossa programação. Já teve algumas informações e você pode participar com a gente através dos nossos canais, o 54-3242-1332, que é o nosso telefone fixo e também nosso WhatsApp, 54-3242-1332, e também você pode participar através da transmissão que a gente faz ao vivo pelo Facebook e também pelo Instagram aqui da Ativa FM. Por aqui você pode mandar o seu recado e participar aqui da nossa programação, certo? Então, vem pra cá, vamos juntos fazer a programação desta manhã aqui pela nossa Ativa FM, para você que é o nosso ouvinte de Nova Prata e de toda a nossa região, certo? 54-3242-1332. Facebook com som e imagem. Bom dia, Renato. Bom dia, Vera. Bom dia, Laura Bezerra. Bom dia, Enio. Obrigado aí pela sintonia de todo mundo que estão ligados aqui com a gente. Também temos o YouTube também para você participar, né? Ele também tem som e imagem. Você pode mandar seu recado aqui pra gente, tanto pelo YouTube como pelo Facebook, certo? Então, faça isso. Participe com a gente aqui da programação da Ativa FM, em um dos nossos canais, e dê teu recado, teu bom dia, enfim, todos os detalhes, como é que está a sua cidade e tudo mais, certo? Então vamos lá, vamos com as informações. Um acidente com dois mortos e adolescente ferido na ERS 472 em Três Passos. Também um sinistro de trânsito foi registrado na madrugada de domingo na ERS 324, no quilômetro 204, na localidade de Sede Independência, Taquari, em Marau. Homem foi preso por violência doméstica em Nova Bassano. Esse homem de 29 anos foi preso na madrugada de domingo no município de Nova Bassano. A ação ocorreu após a vítima informar a Brigada Militar que estava sendo ameaçada de diversas formas por seu companheiro. Diante da denúncia, guarnições se deslocaram imediatamente, enfim, para o local, prender um homem pelo crime de violência doméstica. E as partes foram conduzidas à delegacia de polícia para prestar os esclarecimentos. 8h27:38.
23: Segunda-feira, 13 de julho de 2026. Esse é o Giro de Notícias. Eu sou Eduardo Amaral e você acompanha os destaques do momento. Termina nesta semana o prazo da Casa Branca para decidir se coloca em prática ou não a nova ofensiva contra o Brasil. Até lá, o governo brasileiro não vai se manifestar sobre as estratégias em relação ao tema. A diplomacia do país decidiu esperar o final para dimensionar a reação sobre a decisão do governo Donald Trump. O Os Estados Unidos ameaçam aplicar uma tarifa entre 25% e 12,5% sobre as exportações brasileiras. A equipe do presidente Luiz Inácio Lula da Silva trabalha com o cenário mais provável de confirmação dessas novas tarifas. Mesmo assim, o governo do país acredita que haverá um leque grande de exceções devido à dependência das empresas dos Estados Unidos a estes produtos. O presidente da Associação Brasileira dos Condutores de Veículos Automotores, a ABRAVA, Wallace Landim, convocou uma paralisação nacional da categoria com foco nos portos a partir da meia-noite desta segunda-feira. A mobilização visa pressionar o presidente do Senado Federal, Davi Alcolumbre, para pautar a medida provisória que determina o piso mínimo do frete e concede anistia a multas de manifestações passadas. A medida tem um caráter de urgência e perde a validade na quinta-feira, caso não seja votada pelos senadores. O ministro do STF, Flávio Dino, determinou o bloqueio de mais de 6 milhões de reais do ex-deputado Eduardo Cunha, do Republicanos de Minas Gerais. A decisão é um desdobramento da Operação Transparência, que investiga a possível ingerência ilícita de Cunha no direcionamento de verbas públicas, mesmo sem exercer mandato parlamentar desde 2016. A defesa de Cunha disse em nota que soube da decisão pela imprensa e que ele não foi intimado nem chamado a prestar esclarecimentos. Um estudo divulgado pela ONG Transparência Brasil nesta segunda-feira mostra que em 2025 a Câmara dos Deputados destinou 1 bilhão e 300 milhões de reais em emendas de comissão sem identificar os parlamentares que realmente indicaram os beneficiários do recurso. O valor corresponde a 16% de toda a quantia indicada pela Casa na modalidade. De acordo com a Transparência Brasil, a autoria do montante foi assumida pelos líderes partidários, uma forma de driblar a indicação sobre o autor da emenda. O Giro de Notícias é uma produção Agência Rádio Web. Texto e apresentação, Eduardo Amaral. Edição, Mário Melo.
22: O ex-prefeito de Formigueiro foi morto a tiros pela manhã no domingo. Ex-prefeito de Formigueiro, João Natalício Siqueira da Silva, de 64 anos, foi morto a tiros na manhã de domingo, ontem, na localidade de Fundo de Formigueiro, interior do município. Conforme informações, a polícia investiga o assassinato do político e, por enquanto, não tem informações sobre as circunstâncias nem a autoria do crime. Motorista que morreu em Sansepé, na BR-392, será sepultado em Santana da Boa Vista. Velório de Luiz Carlos Alves Teixeira, de 64 anos, que morreu em um acidente de trânsito na tarde de sábado em Sansepé. Caminhoneiro de Arroio do Meio morreu em colisão entre carretas em Tocantins. O caminhoneiro Romildo Colombo, natural de Arroio do Meio, morreu na manhã de sábado em um acidente de trânsito na BR-153 em Colinas de Tocantins, na região norte daquele estado. O ouvinte repórter da Rádio Ativa nos enviou mensagem e imagens de um veado campeiro, que segundo ele mora numa mata ao lado de sua casa, que fica aproximadamente 1 quilômetro do centro de Nova Prata. Tem aí o vídeo para você. Primeira onda de tempestades do El Niño terá ou trará temporais destrutivos. Instabilidade severa deve durar até 7 dias consecutivos, com alto risco de granizo e vendavais destrutivos na região. O vídeo repórter nos envia imagens de um gravíssimo acidente entre dois veículos de passeio ocorrido na BR-285 em Lagoa Vermelha. Equipes de resgate foram acionadas para atendimento, assim como a Polícia Rodoviária Federal. Polícia Civil prendeu suspeito de roubo em estabelecimento do bairro Juventude da Enologia, em Bento Gonçalves. O crime ocorreu na noite de 8 de junho de 2026 e, conforme a investigação, por volta das 20 horas da referida data, os criminosos invadiram o local. O homem morreu em gravíssimo acidente na BR-386 entre Carazinho e Sarandi. Foi na noite de ontem, domingo, ocorreu esse acidente de trânsito com vítima fatal, que estava em um Ford EcoSport, que seguia no sentido Carazinho-Sarandi. Segundo informações iniciais, o casal ocupava o veículo. A mulher recebeu atendimento na ambulância do SAMU. A colisão envolveu também um ônibus de turismo. Outras notícias que você encontra aqui no Facebook e no Instagram da Ativa FM: onda de tempestades inicia na quinta-feira em algumas regiões e poderá durar vários dias aqui no Rio Grande do Sul. Ouvinte repórter da Rádio Ativa envia mensagem, imagens de um bugio que, segundo ele, mora numa mata próximo do centro de Nova Prata. Também tem como destaque: professora encontrada morta após incêndio destruir residência em Constantina. Essa professora de 44 anos foi encontrada morta no início da noite de domingo após um incêndio de grandes proporções atingir uma residência na rua Ângelo Collet, no município de Constantina. Foram identificadas as vítimas do grave acidente na RSC-472 em Três Passos. As vítimas foram identificadas como Rodrigo Campos, 25 anos, e Marlon Camargo, de 24 anos. Um adolescente de 15 anos, que também estava no veículo, sofreu apenas ferimentos leves. Acidente na BR-285 deixou 2 mortos e 4 feridos em Lagoa Vermelha. Colisão frontal envolveu 3 veículos e interrompeu o trânsito por cerca de 4 horas. Foram eleitas as soberanas da Associação dos Motoristas de Nova Prata. A programação reuniu um grande público em um ambiente marcado pela integração entre associados, familiares e convidados. Durante a solenidade, Lívia Fiorio Trúculo foi eleita rainha da Associação dos Motoristas. Maiellen Pieta assumiu o posto da primeira princesa, enquanto Carolyn Moraes foi escolhida como a segunda princesa. 2 jovens morreram após um Porsche bater em árvore e pegar fogo em Campinas. As vítimas foram identificadas como Arthur Rodrigues de Souza, que conduziu o veículo, e Lívia Belivaco Batista, que estava como passageira. Notícias que você encontra aqui no Facebook e também no Instagram da Ativa FM, para sua leitura, para ficar por dentro de tudo que acontece, não só aqui em Nova Prata, mas em toda a nossa região. As notícias estão aí, então, para você conferir. Agora são 8:35, 8:35. 87,9.
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22: Muito bem, agora são 8:36, 8:36, a frase para começar o programa de hoje. Ninguém precisa entender nada da minha vida. Até porque, quando o sapato está apertado, é o meu pé que dói. É a frase para começar o programa de hoje. Hoje é segunda-feira, 13 de julho de 2025. A lua é minguante, estação inverno. Hoje se comemora o Dia Mundial do Rock e Dia do Engenheiro de Saneamento e Dia do Cantor. Hoje, inclusive. Os fatos históricos: em 1939, Frank Sinatra grava seu primeiro disco. Em 1954, morre a pintora mexicana e ícone da luta feminina Frida Kahlo. Em 1990, é instituído no Brasil o Estatuto da Criança e do Adolescente. Em 2007, cerimônia de abertura dos Jogos Pan-Americanos. E em 2014, a seleção alemã de futebol conquista o tetracampeonato, a Copa do Mundo daquele ano. Então, as informações de abertura aqui na Ativa FM.
2: 8:37.
22: 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Emprego, as vagas de emprego do FGTACINE aqui de Nova Prata e região. Frigorífico tem amanhã, dia 14, a entrevista às 9 horas no Cine, com vagas para abatedor, eletricista de manutenção industrial, almoxarife de refeitório, supervisor de produção, encarregado de turno, auxiliar administrativo e operador de máquina industrial. Tem vaga para serralheiro, pintor, pedreiro e eletricista, tem entrevista dia 15, às 13:30. Polibra de Fagundes Varela tem entrevista dia 16, às 14:00. Tem vaga para recepcionista PA, turno noite, com finais de semana. Tem vaga para operador de revestiperador 1 revestimento. Pintor de estruturas metálicas, auxiliar de produção de móveis em série, masculino. Emissor ou emissora de notas fiscais, caixa e controle de estoque agropecuária, auxiliar de produção em Fagundes Varela. Instalação e manutenção de ordenhadeiras e robôs para ordenha. Montador de equipamentos eletrônicos, montador de móveis de loja, técnico ambiental, pedreiros para construção da ponte Nova Prata André da Rocha, auxiliar de confeitaria em padaria, auxiliar de limpeza em padaria, cozinheiro e auxiliar de cozinha industrial, costureira em confecções turnos integral e tarde, auxiliar de produção e mineração de basalto masculino e feminino, carregador de caminhão, auxiliar de aviário para Protásio Alves, auxiliar de produção em matadouro, auxiliar de limpeza em matadouro, vendedor ou vendedora e operador ou operadora de caixa no comércio, auxiliar de limpeza e cuidador ou cuidadora de idosos na casa dos idosos e casal para gado leiteiro, oferece casa, água, luz e internet. Informações de todas estas vagas estão no Cine aqui em Nova Prata. 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E o convite aqui para você acompanhar a programação da nossa Ativa FM, tem sempre um programa para você. 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Agora são 18 horas, ou melhor, agora são 8:43, 8:43.
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22: 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E olha, o Grêmio tem um jogador novo, Giovanni Cabral, é o reforço do Grêmio. Ele jogou a Copa do Mundo, né? Jogou a Copa do Mundo pelo Cabo Verde. Grêmio contrata jogador da seleção de Cabo Verde e jogou também no final de semana. O Grêmio venceu o Cruzeiro nas penalidades máximas. 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
22: 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Vamos falar do tempo, gente. Pois é, vamos falar do tempo agora para a semana que está começando, porque nesta segunda-feira teremos ainda sol aí pela frente, né? Tem muitas nuvens, muitas, com período de céu nublado, sem previsão de chuva. A temperatura será muito baixa pela manhã, né? Variando entre 7 graus e a máxima, ela pode chegar a 16 graus, com sensação térmica um pouco mais abaixo. Esta segunda-feira, portanto, a temperatura por aqui, nós começamos aí com 4, 5 graus, agora estamos com 8 graus a temperatura neste momento, certo? E poderemos chegar aí de 13 a 14 graus de máxima. Tem 10 a 12% de possibilidade de chuva. Amanhã, temperatura baixa pela manhã, 6, 7 graus, chegando a 18 graus, 19, sem possibilidade de chuva. Quarta-feira também, uma mínima de 8, 9 graus, chegando a máxima a 19, 20 graus, também sem possibilidade de chuva. Amanhã, mais informações do tempo com Clara Sasaki.
4: A semana começa com um tempo firme na região sul do Brasil. A frente fria que provocou chuva acabou avançando para o sudeste, centro-oeste do país, e agora temos a atuação de uma massa de ar frio e seca que acaba mantendo aí a condição para temperaturas bem baixas no comecinho do dia, amenas no período da tarde, sem nebulosidade e com a presença do sol. Entre segunda e terça-feira, podemos ter geadas de fraca intensidade no norte do Rio Grande do Sul, pontos mais altos de Santa Catarina, do Paraná, mas são geadas pontuais e fracas. E no decorrer da quarta-feira, essa massa de ar frio começa a perder intensidade e já não temos mais o potencial para a ocorrência de geadas. A partir de quinta-feira, novas áreas de instabilidade voltam a ganhar intensidade no Uruguai e acabam trazendo condições para chuvas também no Rio Grande do Sul, especialmente nas áreas de fronteira. Essa chuva vai ficar bem concentrada no estado do Rio Grande do Sul. Entre quinta, sexta-feira até sábado, podemos ter essa chuva vindo com trovoadas, pontualmente com volumes elevados, pode atingir a região de Porto Alegre, mas é um sistema que não consegue avançar para outras regiões ou outros estados da região sul do Brasil. Essa chuva vai ficar concentrada no Rio Grande do Sul, enquanto que Santa Catarina Paraná e outras regiões do Brasil terão elevação das temperaturas e tempo mais firme. Maria Clara Sasaki, da Tempo Ok Meteorologia, em parceria com a agência Rádio Web.
22: Obrigado, Maria Clara. Obrigado pelas informações lá da Estação Meteorológica de Sapopema. Amanda nos informa a temperatura neste momento, então, está nos 8 graus a temperatura. A menor temperatura registrada hoje foi 5,8 às 3 horas da manhã. Choveu 12,2 milímetros dia 11 e 1 milímetro dia 12. E a temperatura máxima registrada no final de semana, 17 graus e 1 décimo dia 11, às 14 horas e 30 minutos. As informações do tempo para você.
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0: 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Pamplona Tintas, Restaurante Pastorello e Ótica Vervu estão com a gente aqui nas informações. Semifinais da Copa do Mundo, como chegam as melhores seleções, de que se esperar dos jogos? Brasil sente falta de alguém como você, os bastidores da entrevista que foi feita com Harry Kane. Alisson se manifesta sobre eliminação do Brasil na Copa, frustração e tristeza. Seleção da França é alvo de ataques racistas por ex-primeiro-ministro da Espanha. Também tem como destaque, empresário conta porque decidiu bancar estátua de Abel. Ele fez algo bizarro. Inter contrata novo psicólogo para o departamento de futebol. Também ex-Inter é o novo técnico da seleção do Uruguai. Sainer conquista o bicampeonato de Wimbledon após virada em Zilavet. E também como destaque, marroquinos dominam maratona de Porto Alegre, que teve participações especiais. Tudo isso no esporte. Hoje a bola rola para a Série B do Campeonato Brasileiro, América Mineiro e Londrina, e Ceará contra o Atlético. Hoje também um jogo pela Série C, Itabaiana contra o Brusque, e o Figueirense enfrenta o Volta Redonda. Tem 2 jogos pela Série D hoje, o América do Rio Grande do Norte e o Trem, e o CSA contra o Betim, os jogos que vão movimentar o futebol hoje. Agora são 8:53.
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0: Muito bem, agora são 8:55. 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
5: O Aqui Não Tem VAR entra em campo para falar de uma rivalidade que ultrapassa o esporte. E tem tudo para escrever mais um capítulo marcante na história das Copas do Mundo. Em 1982, a ditadura argentina agonizava. Desesperado para se manter no poder, o general Leopoldo Galtieri ordenou a invasão das Ilhas Malvinas, na tentativa de inflamar o nacionalismo e salvar a popularidade do regime militar. O arquipélago, localizado no Atlântico Sul, estava sob domínio britânico desde 1833, mas sempre foi reivindicado pelo país sul-americano. Em resposta à invasão, a primeira-ministra britânica, Margaret Thatcher, enviou uma poderosa força-tarefa naval e militar à região. As tropas do país europeu derrotaram o exército argentino, retomando as ilhas, chamada de Falkland pelos ingleses. A guerra terminou com a rendição argentina e resultou na morte de 649 soldados argentinos e 255 britânicos. A derrota culminou na queda da ditadura no país sul-americano. Apesar de comemorar o fim do regime militar, a derrota nas Malvinas ainda é uma cicatriz na alma argentina até hoje. Imagina em 1986. Na Copa do México, argentinos e ingleses se enfrentaram nas quartas. Tudo e mais um pouco já foi falado sobre a Batalha do Azteca. La mano de Dios e um gol para sempre de Maradona definiram a vitória dos hermanos por 2-1. Gary Lineker marcou para os ingleses, o último gol dele no Mundial, onde foi o artilheiro com 6 gols. A partida é considerada para os argentinos uma revanche da Guerra das Malvinas. Essas duas seleções ainda escreveram outros dois capítulos em Copa, 98 e 2002, uma vitória para cada lado. Mas nada se compara ao jogo disputado na Cidade do México no dia 22 de junho de 1986. Ou nada se comparava, porque o Mundial de 2026 reservou uma semifinal que promete parar o universo do futebol. Neste sábado, a Inglaterra precisou da prorrogação para vencer a Noruega de virada por 2-1. A Argentina também precisou da prorrogação para superar a Suíça, 3-1. A semifinal entre Argentina e Inglaterra em Atlanta, na quarta-feira, dia 15 de julho, vai colocar frente a frente um genial camisa 10 contra um artilheiro criado no Tottenham. Assim como em 1986. Diego virou Messi, Lineker virou Kane. O Aqui Não Tem VAR se despede contando segundos para esse novo capítulo nesta rivalidade, que é bem-vinda apenas dentro do campo. Aquele abraço.
0: 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Você sabe que as bets, elas passam agora, né? A divulgação de bets, ela passará a ser tratada como cigarro e como bebidas.
6: Comerciais de casas de apostas esportivas, as chamadas bets, terão de cumprir regras mais duras. As novas medidas colocam este tipo de publicidade em um regramento similar ao de propagandas de cigarros e bebidas. A decisão foi anunciada pelo ministro da Fazenda, Dário Durigan, nesta quinta-feira, com a promessa que a portaria com as novas regras seja publicada ainda nesta sexta-feira. De acordo com Durigan, os comerciais das bets legalizadas no Brasil terão de ser acompanhados de uma série de alertas sobre os riscos das apostas.
7: Após toda a publicidade de bets, ou junto com toda a publicidade de bets, uma advertência em nome do Ministério da Fazenda. As advertências, portanto, que devem constar das peças publicitárias regulares serão as seguintes. Ministério da Fazenda adverte: apostar faz você perder dinheiro. A segunda, Ministério da Fazenda adverte: apostar pode causar dependência. E a terceira, Ministério da Fazenda adverte: aposta não é investimento.
6: Uma outra portaria, esta em conjunto com o Ministério da Justiça, também vai restringir a ação de comentaristas esportivos. Segundo Durigan, a ideia é impedir que estes deem respaldo para as apostas durante transmissões esportivas.
7: Regras que imponham não adotar senso de urgência nas chamadas para bets. Outra proibição: não é regular, não é lícito que se induza a erro o consumidor, que se induza a erro o potencial apostador, misturando um comentário de alguém que é especialista, alguém que é um comentarista especializado sobre um determinado jogo, sobre um determinado assunto, ele dizendo que a melhor aposta é uma ou o caminho a ser adotado é aquele, portanto induzindo o consumidor a adotar uma certa prática com um verniz de respaldo técnico.
6: O texto ainda deve prever uma série de restrições, como, por exemplo, proibir comerciais de bets que usem ganhos como iscas para atrair novos apostadores. Em caso de descumprimento das regras, as penalidades previstas são multas que podem chegar a 20% do faturamento da empresa que opera a bet. As empresas que descumprirem também poderão ter a sua atuação suspensa por até 180 dias. 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Produção e reportagem, Eduardo Amaral.
0: 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Depois de intervalo, vem a segunda parte do nosso Cidade Ativa. Fica ligado.
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16: Agora são 9:18:30. 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
2: Agora são 9:28:30 para você anunciar aqui 5432421332, viu? Você anuncia e vende seu produto. 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Também te convido para agora, um final de semana. O final de semana já aconteceu, agora vem outro aí. 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Agora são 9:31, 9:31.
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2: 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Jornal do Comércio, Estados Unidos e Irã fazem ataques e causam escalada na guerra. Região Norte se consolida como maior polo produtivo de laranjas em solo gaúcho. Deputados devem votar as diretrizes do orçamento do Rio Grande do Sul amanhã. Prefeito recebe o texto do novo plano diretor de Porto Alegre. Ainda maratona, 42 quilômetros, consolida Porto Alegre como cidade da corrida de rua. No Pioneiro, faltam 25% para o fim da obra no desvio Riso. Novas regras da CNH, instrutores autônomos crescem 170% em 3 meses em Caxias do Sul. Só sobraram campeões mundiais na Copa do Mundo. Outro empate para a equipe do Caxias, Jornal Pioneiro. O Correio do Povo, primeira onda de tempestade do El Ninho começa nesta semana aqui no Rio Grande do Sul. Eleitorado gaúcho diminuiu quase 2%. Migração justifica. Conflito do Irã renova a apreensão com preços no país dos combustíveis. Temperaturas baixas podem ampliar dores. Conselho Nacional definida as regras para garantir os 200 dias letivos. Também na prorrogação, Argentina e Inglaterra conquistam vaga das semifinais mais destaques do Correio do Povo. À 00h, reencontro marcado na Copa do Mundo. Cenário político, quase 85% da bancada federal gaúcha vai tentar buscar a reeleição em outubro. Quanto custa carregar um carro elétrico em casa? Sobe para 600 total de desalojados após temporal em Eldorado do Sul. Mulher é indiciada por enviar cão morto para a vereadora de Novo Hamburgo. E centro-americano amplia para 81% o risco de El Niño, muito forte aqui no Rio Grande do Sul. Matérias da Zero Hora. 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
2: Muito bem, agora são 9:37, 9:37, Minosso Parabólicas, Docimar Pescados, Vivre Clínica de Oncologia, tá na Roda Pneus e Farmácia, Supermercados Porta, Vieira Instalações Elétricas, AC Casa das 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Tudo certo, Fidelis?
5: Tudo certo, bom dia Marangoni, bom dia nossa audiência, sempre com satisfação por poder estar aqui na bancada do Cidade Ativa.
2: Veio com reforço de manhã, hein, rapaz?
5: É verdade. É isso aí. É que vai passando o tempo na Marangoni. É assim que acontece.
2: Você tem companhia para vir trabalhar?
5: É inevitável.
2: Tá bom.
5: O que é que podemos fazer, né?
2: Certo.
5: Não há como a possibilidade de rebobinar, né, Maragoni?
2: Uhum.
5: Não rebobina, só fita cassete, ou só...
2: Ela te ajudou, a tua filha...
5: Ou fita, como é que é a fita lá do VHS, isso, aquela coisa toda,
2: a tua,
5: né,
2: filha te ajudou a subir o morro aqui?
5: É verdade. Eu vim amparado.
2: Tá bom, muito bem.
5: Ô Marangoni, evidente que entre tantos assuntos, que daqui a pouco pra cá, ao final de semana, cada um tem interesse por aquilo, por outra coisa, é claro, e embora ainda esteja em curso a Copa do Mundo, só que evidente, uma coisa natural, vai perdendo o interesse, só pra quem gosta realmente de futebol, como é o nosso caso especificamente, né? Como eu gosto de futebol, acompanho e evidentemente que o interesse é permanente. Haja vista que amanhã tem o primeiro jogo da semifinal, amanhã é Espanha e França, né? E na quarta Inglaterra e Argentina, né? Agora, só uma coisa, só de preferência, né? Evidente que a França, não, esta dúvida que apresenta os melhores e maiores recursos nessa disputa que vai ser estabelecida nesta última semana da Copa, lá no tri países, no caso, né, Marangoni? Agora, os assuntos vão tocando, a vida normal, a vida real, como eu uso o termo seguidamente aqui, a vida real vai tocando. Agora, o que me chamou a atenção, Marangoni, isso aconteceu na sexta-feira e ainda tem repercussão hoje. Aquele protesto ocorrido lá em Novo Hamburgo. Eu estimo que a maioria das pessoas, a maioria está informada sobre o caso. Aquela cidadã, aquela pessoa, mulher de Novo Hamburgo, que enviou um cachorro morto para uma vereadora da Câmara de Novo Hamburgo. E aí, evidentemente que a polícia foi acionada e rapidamente descobriu, né, a pessoa que enviou esse cachorro, até que tá para, como é o nome da vereadora aqui de Novo Hamburgo, Andresa Guerreiro, ela é do Partido Progressista de Novo Hamburgo, PP, e recebeu, e aí evidentemente que rapidamente a mulher foi descoberta, o Marangoni, e a alegação dela foi uma forma de protesto contra o que ela entende que está errado lá em Novo Hamburgo. Aí, no caso, o poder público não é uma coisa específica, Maranga. Ela reuniu todo mundo, o poder público, que ela entende, prefeitura, Câmara de Vereadores, Poder Judiciário, essas coisas todas que envolvem o aparato do poder público que fez esse tipo de protesto. E aí, segundo já a situação desvendada pela Polícia Civil de Novo Hamburgo, Maranga, chegou à conclusão que, na verdade, tudo tem realmente o fundo de protesto contra o poder público, que não teve o nome revelado dessa pessoa que protagonizou isso.
2: Sim.
5: Ela, não sei onde que ela foi buscar o cachorro morto, e enviou para a vereadora.
2: Sim.
5: E aí deu, evidentemente, essa repercussão. Você imagina, né, Marangoni? Você é vereador, você servidor público, não importa o órgão, a instância. E daqui a pouco você recebe
2: o cachorro,
5: o cachorro através do quê? Do aplicativo de entrega, né? Esses aplicativos de transporte, né, que tem nas cidades hoje, na Marangoni. Então, aí chegou lá o cara do Uber e entregou a encomenda para essa pessoa, para a vereadora. Ela abre e tem o que, Maranga? Um animal morto. E isso suscita a investigação rápida da polícia. Claro, chega no cara que entregou, né? No aplicativo, o trabalhador do transporte por aplicativo. E aí, quem que mandou aí a encomenda para a vereadora? E evidentemente, rapidamente, a pessoa foi descoberta. Olha, é um protesto, papapá, por isso, por aquilo, papapá. Tá, mas e daí? Não é a alternativa mais adequada, né, Marangoni? O cachorro estava morto, sei lá onde que ela encontrou o animal, né? Só que agora, evidentemente que ela vai ser, já está, inclusive, né, respondendo pelo fato, no caso, ainda em liberdade. Mas não resta a dúvida, Maranga, que é um modo inusitado de marcar presença, de dizer, olha, Não quero que assim continue. Agora, evidentemente que também não é o melhor caminho esse tipo de comportamento dessa pessoa de Novo Hamburgo.
2: É, sem dúvida nenhuma não é, não tenho dúvida. O Fidelis, algumas constatações agora no final de semana, né? Que acabei indo para Porto Alegre com a minha filha lá, algumas constatações importantes. Por exemplo, havia uma diferença em preço do combustível da gasolina de Porto Alegre na região metropolitana e aqui na nossa região.
5: Eu lembro que quando você chegava.
2: Não, agora, recente.
5: Não, quando eu lembro, há um tempo, faz um tempo já, eu lembro que você chegava na segunda, lá em Porto Alegre, não sei o que você falava, tem ali uma, em Sapucaí, Esteio, não sei onde você parava no posto. Ali a diferença é brutal. E aí, não tem mais essa?
2: Não, nós tínhamos aí, aqui na nossa região, a gasolina estava com o preço mais baixo do que na região. Calma, deixa eu terminar. Na região metropolitana, há algum tempo atrás. Agora é diferente. A gasolina na região metropolitana de Porto Alegre está mais barata do que aqui na nossa região. Certo? 5,65, 5,80 na região metropolitana. Enquanto aqui para nós, 6,09, 6,39 está o combustível aqui para nós. Era diferente, né? Ela era um pouco mais barata aqui, mais cara lá. Agora ficou.
5: Não entendi,
2: mais...
5: mano. Desculpa aí, Maragoni. É. Houve um tempo que você chegava aqui na segunda.
2: Mas é um tempo muito atrás. Eu tô falando agora atual.
5: Um tempo. Tanto é verdade que agora foi a última vez que nós. Fidelis. Lá em casa estivemos em Porto Alegre. Eu comentei aqui contigo na segunda.
2: Sim.
5: Eu comentei aqui contigo na segunda.
2: Que o quê?
5: Que o preço, basicamente, lá em Porto Alegre, nos postos ao longo da rodovia. As margens da rodovia.
2: Era igual.
5: Era igual, basicamente
2: agora
5: igual.
2: Agora não. Agora baixou o preço lá na região metropolitana em Porto Alegre em relação ao nosso preço aqui. Baixou um pouquinho, não sei porquê, mas baixou. Tá mais baixo o preço da gasolina.
5: Tá, mas qual é o preço? Qual é o preço? Aqui Nova Prata está quanto?
2: 6,09, 6,39, 6, alguma coisa, sempre assim. Certo? E lá é 5,69, 5,80 o preço da gasolina, né? Então, agora está mais barato lá do que aqui, não sei qual é que é, né? Por que acontece isso, mas então, uma constatação, certo? Uma constatação.
5: Olha que já vão dizer que aqui tem cartelo de novo.
2: Não, e outra coisa, a 470 está liberada, certo? Perfeito?
5: Sim, com pare e siga, não é?
2: Com pare e siga, com pare e siga.
5: E aí?
2: Só que assim, parte dela está bem sinalizada, né? Com a pintura na
5: estrada?
2: Na faixa, a estrada e com sinalização lateral.
5: A indicação de que esses pedaços que você fala já estariam concluídos.
2: Não sei.
5: Mas
2: se
5: estão sinalizados.
2: Isso, está sinalizado. E especialmente onde ainda continuam obras, não tem sinalização, à noite fica um pouco mais difícil, né? Fica um pouco mais complicado, você tem que tomar um cuidado, porque ela acaba, ficando mais estreita em alguns pontos.
5: Daqui a pouco só o sentido.
2: Só o sentido, aquela coisa. Então tem que tomar cuidado à noite, especialmente em alguns pontos.
5: Tá, mas no caso ontem,
2: 470,
5: isso?
2: Sim.
5: Que horas vocês voltaram de lá?
2: 8:30, 9 horas da noite, por aí.
5: Tá aí, mas chega ali 11 horas, tranca ou não?
2: Sim, tranca. Mas muito movimento, movimento à noite também, especialmente caminhões, né? O pessoal começa a trabalhar.
5: Tá, mas no pare e siga, daí como tem alguém que cuida lá?
2: Tem o pessoal que cuida. Tem funcionários que ficam ali até, eu acho, até a hora de fechar lá a estrada, enfim, né?
5: Sim, até as 11 horas do carro.
2: Isso, com o pare e siga. Só duas constatações.
5: Sim, tem que aí estabelecer um comando, né? Senão daqui a pouco não havendo isso aí, vai vir. Aí daria, em tese, daria problema.
2: É.
5: Daria problema, porque daí, olha, tá tudo liberado, mas não. Agora, Maragoni, evidente que nós temos ainda, hoje é dia 13, quase o meio do mês de julho, né? Temos aí basicamente mais, vamos colocar assim, 2 meses de inverno ainda. E tudo que a meteorologia aponta agora também é de saque, aqui eu estava vendo na capa do Correio do Povo, essa preocupação com o El Niño. Né? Há uma preocupação de que daqui a pouco esse fenômeno natural possa mais uma vez prejudicar, trazer riscos aqui para o Rio Grande, né? Tomara que não aconteça isso, que seja apenas uma previsão, seja apenas um estudo, mas tomara que não tenha qualquer coisa nem mesmo parecida com o que nós passamos ultimamente aqui no Rio Grande. Agora, Marangoni, mais 2 meses de inverno, vamos colocar assim. E aí, claro, a gente sabe, você agora já testemunhou mais uma vez que é difícil, né, trabalhar, né? Então, passando essa estação que ela é rigorosamente difícil, claro, ela faz parte da nossa vida, a questão do inverno, mas tomara que esse tempo passe logo, né? Para que realmente daqui a pouco nós possamos chegar aí ao final do ano com o término dessa reconstrução da BR-470 na Serra das Antas. É o que todo mundo basicamente almeja, deseja, né? Que essa obra realmente seja terminada e tenha. Aqui é uma outra assim, eu tô aqui aguardando, mano, não vejo a hora que o pessoal do DENIT, olha, terminado o serviço de reconstrução da Serra das Antas. Poxa, a vida, a estrada ficou melhor. E o que mais uma vez nos reafirmou na semana passada, o engenheiro Adalberto Iuraki. A estrada vai ficar melhor, teremos muito mais pontos de terceira pista na questão aí da Serra das Antas. E não resta a dúvida, né, Maranhão, que embora todo o drama por que nós passamos, pessoas perderam a vida, pessoas ainda não foram encontradas, o Marangoni. É bom salientar. Tem famílias ainda que não encontraram os seus entes queridos aqui na Serra das Antas. Só para frisar, né? Para destacar, né? Embora todo esse drama, essa tragédia ocorrida, isso não resta dúvida, vai diante de uma coisa normal, básica da engenharia. A promessa, e eu confio na promessa, não promessa não, projeto estabelecido pelo DENIT, pela engenharia, tudo, nós teremos uma estrada melhor.
2: A Associação dos Motoristas aqui de Nova Prata apresentou a nova diretoria, elegeu a corte que vai representar a entidade pelos próximos 2 anos. Esse evento foi agora, no final de semana, 11 de julho, na sede da associação. Nós tivemos oportunidade de conversar com as meninas aqui e a programação reuniu um grande público em um ambiente marcado pela integração entre associados, familiares e convidados. Durante a solenidade, Lívia Fiorio Trúculo foi eleita rainha da Associação dos Motoristas. A Mayellen Pieta assumiu o posto de primeira princesa e a Carolyn Moraes foi escolhida como a segunda princesa. Além da apresentação da nova diretoria, também foram anunciados os festeiros da entidade. Na ocasião, a associação lançou a rifa deste ano. O sorteio vai ocorrer durante a tradicional festa, prevista em dezembro, e vai distribuir 150 mil em dinheiro para os 10 contemplados.
5: Opa! É. Bom prêmio, hein?
2: É isso aí.
5: Vai ser um bom prêmio aí, mano.
2: Isso aí. Esse evento aconteceu no final de semana, então, né? E escolheu as meninas que estiveram aqui, não, Fidelis Preto?
5: Sim, sim, claro, as gurias. As queridas lá da Associação dos Motoristas. Né?
2: É isso aí.
5: Não, tem, é assim que toca, né? Uma entidade que tem uma história muito representativa da nossa comunidade, não só aqui em Nova Prata, na Maranga, de toda a região, até porque eu acho que tem em Veranópolis, tem ali na entrada da cidade também, tem ali a sede da associação, não é? A direita que eu vi ali.
2: Sim,
5: ali
2: tem, né? Lá em cima, né?
5: Ali perto do que? Da Alpargatas? É isso ou não?
2: É isso,
5: ali, ali, né? Alpargatas. Que eu vi agora,
2: do lado,
5: eu lembro
2: do
5: que posto. Tem, eu vi uma placa ali.
2: Do lado do posto?
5: É isso, ali anunciando ali a associação. Agora, Nova Prata, claro, por ser a maior cidade aqui da região, é o que realmente representa a categoria. Será que o Clássico Embaçano tem um motorista, associação lá ou não?
2: Eu acho que tem, deve ter, todas as cidades devem ter.
5: Não, porque eu sei que, por exemplo, a Protásio, evidentemente, embora Protásio também há muitos profissionais no volante, né? Mas é evidente que não tem. Araçá não tem, Paraí não tem. Paraí eu acho que até Paraí tem, né? Mas a Melanópolis tem, então não resta dúvida que é uma entidade que está inserida, né? Inserida por tudo que representa como profissão, né? Isso é uma história de longa data, né? Quantos e quantos caminhoneiros, quantos e quantos jovens, aquele desafio, né? Eu lembro, meu pai, no caso, na Marangoni. Poxa vida, aquelas estradas,
6: Aqui, o Maranga, aquilo não era estrada, mano, era uma aventura.
2: É. É. E por falar
6: nem os jipeiros hoje, com todo o recurso que tem esse veículo, nem eles, eu acho que tem estradas tão ruins como eram antigamente.
2: É? E por falar na estrada, o Marne Graf está mandando uma foto. Uma foto. Ele colocou que fazia tempo que ele queria ver uma placa como essa.
6: Qual é a placa?
2: Tem uma placa nova. Onde é que é essa placa aí, Marne? Essa placa, eu acho que indo lá para, né? Pro lado do Maragata, certo? Que tem, vou começar por baixo. É, Nova Bassano, 19 quilômetros. Nova Prata, 13 quilômetros. Maragata, 5 quilômetros. Maragata.
6: É verdade, Marne, é verdade, outro dia eu fui para André da Rocha, fui ali, na verdade, eu não fui André da Rocha, fui ali na quando já ali a questão da construção da ponte do Rio da Prata, eu dei uma chegada lá uma tarde dessas, já faz um mês, eu acho. Eu devo dar uma chegada para ver como é que tá o pessoal trabalhando, a empresa que tá lá trabalhando, né? E eu até comentei aqui que não podia ingressar, evidentemente, eu não vou entrar lá no...
2: Canteiro de obras.
6: É, não vou entrar lá, né, irmão? Como é que o cara vai entrar lá? Mas enfim, ali fiquei no entorno, observando o pessoal trabalhando, né? E fazendo lá algumas filmagens, né? Algumas fotos. E é evidente, é verdade como o Marne tá colocando. Aí na volta para Nova Prata, e tem ali, e tem placas indicando. Ali a estrada, a BR, né? A rodovia. Na rodovia ali, quando começa a chegar aqui nas proximidades da entrada pro antigo Rio Branco, pro Maragata, tem placas que realmente foram trocadas. Foram trocadas. O nome, agora sim, né, atualizado, destacando Nova Prata, sentido Nova Prata, centro, né? E à esquerda ali no trevo, Maragata, indicando ali antes de chegar ali no sentido que vai por dentro, que vem por dentro aqui para a cidade.
2: Outra informação, final de semana era para ter jogo da DPF, mas não jogou. A equipe de Nova Prata, ele não jogou ontem, domingo, né? Porque a APF Progresso era o adversário, mas o jogo foi transferido para uma nova data a ser divulgada, porque a quadra onde eles iam jogar estava muito úmida.
6: Sim, é verdade. Úmida. É? O Leira, ontem ao meio-dia, encontrei com ele lá no Davi, ele me deu a informação.
2: É.
6: Então você imagina a situação que estava, né? Porque foi quando sexta-feira também estava insuportável a umidade. A temperatura subiu, né? Então, com uma coisa normal, como dentro dos imóveis é mais frio que fora, aí provoca essa umidade. É. Né? Provoca a umidade. Então, eu fico imaginando lá o tamanho da sala do ginásio dele, como qualquer outro ginásio aqui na região daquele dia, ou nesses últimos dias, em decorrência do que subiu um pouco a temperatura aqui fora e lá dentro permanece frio.
2: Sim.
6: Né? Dentro dos imóveis. Imagino você, como é que faria para, hein, Maranga? Para secar permanentemente ali a umidade que ela vai continuamente replicando, né?
2: Uhum.
6: Não tem como.
2: É isso aí. Outro destaque aqui, tem dois vídeos de ouvinte repórter aqui no Facebook da Ativa FM, que o Clássico colocou aqui, falando sobre animais que foram vistos, né?
6: Animais
2: silvestres que foram vistos, né? Foi visto um veado campeiro, segundo a pessoa que mandou, ele vive aí na mata, ao lado da casa dessa pessoa, que fica aproximadamente 1 quilômetro do centro de Nova Prata, certo? Então lá tem um veado campeiro que vive aí perto da casa do cidadão. E outra imagem, outro vídeo que foi mandado aqui do ouvinte repórter também, mostrou um bugio, né? Bugio. Ele também vive numa mata próxima do centro.
6: Bugio macaco?
2: Isso, o centro aqui de Nova Prata. E a pessoa tava dando uma banana, né? E o bugio veio buscar essa banana aí na...
6: Então, não foi o Clássico que postou uma imagem aí de uma pessoa levando um gambá ali para... Foi, não foi? No Face da rádio?
7: Lá no Maragata, uma cutia.
2: Cutia, lá no
7: Maragata. Lá em frente do Heraldo.
2: É. O Heraldo é do...
6: Não, tá, aquela imagem do gambá, foi o Face que botou ali?
2: É. O Heraldo que cuida do dos animais lá. É.
8: Sim, eu até comentei com ele, mas Heraldo, eu vou publicar isso aqui no, na semana seguinte e vão lá matar os bichinhos. Ele falou que não, que eles estão de olho, eles estão cuidando. Se alguém se aproximar lá, com más intenções, já vão ser denunciados.
6: Ah, vão matar, tá louco?
8: Cutia, jacu, aquela coisa toda, né?
6: Então matar por matar?
2: Não, mano, não. Não, eu... Não, mas não pode nem matar, nem para comer, né?
8: Mas sabe o que eu fiquei pensando? Que eu já publiquei também várias matérias quanto a isso. Eu não sei até que ponto é permitido a alimentação.
6: Tipo animal, é.
8: Exatamente, você me entende?
6: Sim, claro.
8: O IBAMA, a Polícia Ambiental,
6: recomenda que não.
8: Eles não recomendam que não se alimentem os animais.
6: Claro. Ele tem o alimento natural dele. É verdade, senhor?
2: Aqui também tem.
6: Não, porque daqui a pouco o animal vira doméstico.
2: É, pois é, né? Aqui também tem notícia colocada pelo Clécio que o caminhoneiros faz uma paralisação por conta do quê? Contra alcolumbre. Categoria inicial iniciou paralisação para pressionar o presidente do Senado a pautar a medida provisória do frete antes que ela perca a validade. Caminhoneiros de diversas regiões do Brasil iniciaram uma paralisação segunda-feira para exigir a votação da medida provisória 1343, a chamada MP do frete, no Senado Federal. O movimento foi convocado por lideranças dos sindicatos e associações da categoria que responsabilizam diretamente o presidente do Senado, Davi Alcolumbre, do Republicanos, por travar a pauta. A mobilização concentra caminhoneiros em portos do país, incluindo Santos, e a pressão tem prazo. A medida provisória perde a validade na próxima quinta-feira, dia 16.
6: É, essa questão aí do frete, mano, na verdade, assim, estabelecer um preço, um valor mínimo para o frete. É uma discussão que gera, eu diria assim, situações diversas, né? Posições diferentes, né? Que a questão que não pode ter tabelamento, que não sei do que, papapá, e outro precisa. Quer dizer, essa discussão já vai tempo que está se arrastando. Tem que estabelecer o valor mínimo para o frete? Como é que seria isso, né? Então, são coisas que daqui a pouco não tem como acontecer uma interferência. Se o mercado é livre, o Estado pode interferir? Isso que gera essa discussão.
2: Certo, muito bem. Bom, olha aqui, ó, eu não sei se de repente vai ser possível fazer essa matéria, porque a administração... vamos comentar a matéria. A administração municipal de Nova Prata está dando mais um passo rumo à modernização, Fidelis, dos serviços públicos. A partir desta segunda-feira de hoje, entra em operação o Sistema Eletrônico de Informações, o SEI. Certo? Plataforma que permitirá a tramitação digital de processos e documentos administrativos. Com a implantação do sistema, os novos processos deverão ser abertos exclusivamente por meio do SEI, garantindo mais agilidade, transparência, segurança e eficiência da gestão pública. A adoção dessa ferramenta representa um importante avanço na transformação digital da administração municipal, contribuindo para a qualificação dos serviços prestados à população e para a redução do uso de papel nos processos administrativos, viu, Fidelis?
6: É o caminho natural, né, Marangoni? É um caminho natural, porque também essa discussão aí sobre a... Eu lembro bem que quando da chegada da informática... Olha, não vai ter mais papel, não vai ter mais o registro físico, tudo vai ficar, usando um termo aqui bem da hora, bem moderno, tudo vai ficar na nuvem. Não é verdade. Além da nuvem tem o papel, para muitas coisas. Além da nuvem tem o papel. Aí você vai lá, faz tudo aquilo digitalmente, só que chega na hora, olha o papel.
2: Sim.
6: E o papel? Por exemplo, olha aqui, Maranga. Temos hoje a carteira digital, a carteira de habilitação não tem? Tem a carteira de habilitação? Não tem ali também a questão do documento do veículo?
2: Tem.
6: Não tem isso digital? Tá, e daqui a pouco se você chegar, vamos botar assim, você estiver trafegando, e não é muito distante essa possibilidade, você estiver trafegando e daqui a pouco há a presença da polícia rodoviária, por qualquer motivo, aleatoriamente você é parado para dar uma checada, que é normal, né? Fazer ali da questão da polícia rodoviária. E aí se não tiver cobertura ali.
9: Ah, tudo bem, mas você.
6: Não, para aí. Se não tiver cobertura ali da internet.
9: Você deve ser o cara prevenido e salvar a tua carteira digital no lugar que você possa.
6: Ou tem que ter o documento impresso.
9: Ou documento impresso.
6: Quer dizer, isso que eu tô falando. Na verdade, vamos botar assim, basicamente não foi extinto o documento físico.
9: Ah.
6: Né? Eu sempre, qualquer coisa, Clécio, eu sempre tenho uma cópia junto comigo.
9: Não, claro, sem dúvida.
10: Sem internet na carteira digital.
9: Ah? Vamos.
10: Até onde eu sabia,
9: funciona
10: sem internet.
9: Não sei direito esse negócio aí. Olha aqui, ó. Uma ouvinte. Boa tarde. Ela não quer.
6: De ontem, então?
9: Ela não quer que a gente divulgue o nome dela aqui. Boa tarde. Eu gostaria de me manifestar de forma anônima. Eu moro em Nova Araçá. E faz dias que na minha casa não tem água. Eu trabalhando o dia inteiro, chego às 17h30 em casa e não consigo tomar banho, nem fazer janta, nem limpeza, nem sequer lavar roupa e nem sequer meu chimarrão. A água tá vindo todo dia quase meia-noite. Imagine ir tomar banho meia-noite e fazer janta. Vou dormir às 2 da manhã para acordar às 5. Agora atrasa a conta de água para ver o que acontece. Eu estou cansada porque todo dia é isso, inclusive ontem e hoje não consegui fazer almoço, tive que ir comprar coisas prontas para não passar fome. Sinceramente, o povo araçaense está cansado porque o dia todo, né, porque todo dia é isso. E reclama na Corsã e dão 24 horas para resolver. Essas 24 horas não chegam. Aí está, tem o nome da nossa ouvinte, tem a foto da nossa ouvinte, só que ela não quer se identificar.
6: A propósito disso, já, o Maranga, foi na semana passada, eu estava conversando com uma pessoa que passou pela Corsã, e aí eu conversando e perguntei o que que acontece, por que que toda hora estão. O pessoal reclama, enfim, essa constatação de que semanalmente, não sei se é diariamente, mas a todo momento você recebe, hein, Marangoni, a informação, olha, levaram não sei quantos caminhões, essa constatação de que semanalmente, não sei se é diariamente, mas a todo momento você recebe, hein, Marangoni, a informação.

0: plata. E seguidamente há rompimento de tubulação antiga. Aí, evidentemente, como não há o pronto atendimento por parte da AEGEA, não há essa resposta adequada, fica aquela água no desperdício.
1: Sim.
0: A água vai caindo, né, no ambiente, ali na rua, no vazamento. E outra coisa, como lá em, no caso Nova Araçá, e Bassano também, acho que é poço artesiano, né? São postos artesianos, o que que acontece? Há problema, segundo esse meu amigo, Clécio Marangoni, segundo pela experiência que ele tem, o que que acontece? Como são postos artesianos, a capacidade do poço, né? A quantidade de água, Clécio, vai caindo, chega um momento que não tem mais vazão de alguns poços artesianos nestas duas cidades, aí provoca também esse tipo de problema. Então, a EGEA vai ter que dar uma resposta em relação a isso. Estas duas informações combinadas provocam esse tipo de problema, que não é de agora, desde o começo do ano. Nunca esqueço ali um nosso amigo ali, de Nova Bassano, como é o bairro São José, se eu não estiver enganado, ele contratava, São José, né, Clécio? Olha, não teve água, falta água, não sei do que, né? Então, segundo esse meu amigo que passou pela Corsã, basicamente, os dois problemas que acarretam, as duas situações que acarretam é esse tipo de problema, né, da falta de água, tubulação antiga e a questão da capacidade, a quantidade de água que os poços artesianos estão, evidentemente, pelo uso, vai diminuindo.
1: Agora são 10
0: outra
1: horas.
0: Outra coisa da EGEA, não, mano? Pra lembrar, né? Agora a EGEA, que sofreu tantas e tantas críticas na RBS, agora tá patrocinando, claro. Lá tem um programete lá,
1: não
0: na
1: é
0: RBS.
1: Só deles.
0: Você chegou a ver lá ou não?
1: Não é só.
0: Chegou lá ver, Clácio? É parceria.
1: Não é só.
0: A EGEA.
1: Não, mas olha aqui, ó.
0: A EGEA, para aí, deixa eu falar. A EGEA tem parceria, aí eu quero saber se vai continuar a cobrança. Vai continuar
1: no BETS. A EGEA tem propaganda na maioria das rádios
0: urbanas. Tem aqui também?
1: A nossa não, porque nós somos comunitários.
0: Aqui não
1: tem como.
0: Eu não poderia mais falar.
1: Na maioria das rádios do Rio Grande do Sul tem propaganda da EGEA.
0: O Clássico que não entende como é que é o cala-boca.
1: É, isso aí.
0: Esse aí é o método cala-boca.
1: É verdade. Tem patrocínio em tudo que é rádio do Rio Grande do Sul.
0: BETS também? Uma coisa que vai terminar a Copa. Só falta agora que vai começar aí
1: Eu passei uma notícia hoje importante
0: a Série B. Vai começar a Série B do estadual aqui. Só falta o Marangoni ser patrocinado por uma BET.
1: Ué, se vier, fazer o quê? Faz parte. Onde é que está aqui? Deixa eu ver. Divulgação de BETs passará a ser tratado como cigarros e bebidas.
0: Eu já tinha falado sobre isso aí, né?
1: E até vou fazer o seguinte, eu vou pro intervalo, mas vou deixar essa matéria aqui para vocês falando sobre isso. Olha
0: eu
1: aqui.
0: Falei outro dia isso aí.
1: Olha aqui.
2: Comerciais de casas de apostas esportivas, as chamadas BETs, terão de cumprir regras mais duras. As novas medidas colocam este tipo de publicidade em um regramento similar ao de propagandas de cigarros e bebidas. A decisão foi anunciada pelo ministro da Fazenda, Dário Durigan, nesta quinta-feira, com a promessa que a portaria com as novas regras seja publicada ainda nesta sexta-feira. De acordo com Durigan, os comerciais das BETs legalizadas no Brasil terão de ser acompanhados de uma série de alertas sobre os riscos das apostas.
3: Após toda a publicidade de BETs, ou junto com toda a publicidade de BETs, uma advertência em nome do Ministério da Fazenda. As advertências, portanto, que devem constar das peças publicitárias regulares, serão as seguintes. Ministério da Fazenda adverte. Apostar faz você perder dinheiro. A segunda, Ministério da Fazenda adverte. Apostar pode causar dependência. E a terceira, Ministério da Fazenda adverte. Aposta não é investimento.
2: Uma outra portaria, esta em conjunto com o Ministério da Justiça, também vai restringir a ação de comentaristas esportivos. Segundo Durigan, a ideia é impedir que estes deem respaldo para as apostas durante transmissões esportivas.
3: Regras que imponham não adotar senso de urgência nas chamadas para BETs.

0: outra proibição. Não é regular, não é lícito que se induza a erro o consumidor, que se induza a erro o potencial apostador, misturando um comentário de alguém que é especialista, alguém que é um comentarista especializado sobre um determinado jogo, sobre um determinado assunto, ele dizendo que a melhor aposta é uma ou o caminho a ser adotado é aquele, portanto induzindo o consumidor a adotar uma certa prática com um verniz de respaldo técnico.
1: O texto ainda deve prever uma série de restrições, como, por exemplo, proibir comerciais de bets que usem ganhos como iscas para atrair novos apostadores. Em caso de descumprimento das regras, as penalidades previstas são multas que podem chegar a 20% do faturamento da empresa que opera a bet. As empresas que descumprirem também poderão ter a sua atuação suspensa por até 180 dias. 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
17: Muito bem, agora são 10 horas e 23 minutos. 10h23, vamos seguindo com as nossas informações por aqui. 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Nesta manhã de informações. Vamos lá, Fidelis Preto, vamos para os aniversariantes, começando pelos aniversariantes do final de semana. Quem esteve de aniversário foi Jorge Souto, Valdecir Zilli, Loristem Fonseca Silva, Rosalina Tonon, também esteve de aniversário, e Dair De Conto esteve de aniversário no final de semana, Milena Tibola também esteve de aniversário, Giovanni Ciota, outro aniversariante no final de semana, Thiago Zatti Netson, Cleonice Nascimento, Dalcionei Van Millen, Luiz Fernando Lamberg, Daiane de Souza, o Eluir Buzin também esteve de aniversário no final de semana, Linéia Zanetti, Ana Clery Coradim, Olair Marcon, Gilmar Minosso também esteve de aniversário e Daniel Tessaro, os aniversariantes do final de semana. Hoje quem está de aniversário, o Eduardo Buirier, é isso, né? O Eduardo Buirier está de aniversário hoje.
18: É o uruguaio?
17: É. Arlete Nuss, Mário Júnior Gallery, Rafael Frari, Antônio Alves da Silva, Divair Marim Freitas, Eugênio Kouakoski, Nestor Fernando Rosalém Rigo, na minha lista os aniversariantes de hoje, Fidelis Preto.
18: Destacando aqui Evandro Kouakoski Júnior, ou Evandro, um especial para o amigo. Opa, o querido Rafael Frari, que cuida lá do viveiro, aqui em Nova Prata, né? Do viveiro municipal. Ô, Rafa, alô especial para você, querido, esse piá muito bacana, que atende sempre bem para qualquer pessoa, né? Você dá uma chegada para, enfim, para se inteirar do trabalho que é feito lá no viveiro. E o Rafa tá sempre muito disposto, né? Sempre atendendo da melhor maneira. Alô, Rafa, tá de aniversário hoje. Outro aqui. O Mário Júnior Gallery, esse aqui é o sobrinho do Leira, é o Juninho, manda um alô pro Juninho aí.
17: Juninho, grande abraço.
18: Ô, Juninho, Juninho Play, lembra do Juninho Play?
17: Juninho Bill.
18: É, o Juninho, ô, Juninho, alô, Juninho, tudo bem, Pia? Alô especial pra ele. O Nelson Zembruski, o Antônio Grosselli, o que mais aqui? O Josué Luz, Tomás Massotti. Ô, Tomás, tudo bem, Pia? Faz tempo que eu não encontro com esse guri aí. Tudo bem, Tomás, alô especial para o amigo aí. Tem mais aqui? Valdemir Beltrame. Tudo bem, Valdemir? Quem é esse Valdemir? Eu quero ver se eu reconheço esse Pia aqui. Conheço? É aí da família Beltrame, ali do São Caetano. Tudo bem, Valdemir? Alô especial pro cara aí. Quem tem mais gente aqui ou não? A professora Eliana Gasparini Cherry. Tudo bem, professora? Que cuida da história, conta, reconta a história de Nova Prata. Alô, Eliana, tudo bem, guria? Alô, especial pra ti aí. Quem mais? O Antônio Alves. Tem mais aqui? Leandro. Oh, Leandro, meu querido amigo Leandro Nedef. Ô, Leandro. Tudo bem, Leandro? Opa, o Leandro tá sempre assim, não é, Maranga? O Leandro, não importa verão, não importa, claro, mais do que nunca inverno, mas está sempre assim de forma impecável.
17: Elegante.
18: De terno.
17: Perfeito.
18: De gravata, traje social. Então, ô, querido Leandro, especial para o amigo aí. Quem mais aqui? Quem mais aqui? Arlete Nuss, tudo bem, Arlete? Então, essa é a minha relação aí de amigos para todos eles, a lembrança de mais um aniversário.
17: Abraço pro Décio. Bocai, bom dia, direto do...
18: Assis Chateaubriand.
17: Não, senhor.
18: Tá aqui o Maragata?
17: Maragata. Opa. Direto do Maragata.
18: Voltou, tem carro?
17: É, direto do Maragata, ele mandou.
18: Ele parece que, sabe que ele tem o Décio?
17: É.
18: Ele faz toda a vida que está lá, é professor lá na região de Assis Chateaubriand, no Oeste Paranaense, mas aqui ele tem, sabe que tem uma herança, né? Ele tem aí, por exemplo, parece que ele tem a informação que eu tenho. Claro, resta ele confirmar ou não, mas parece que ele tem aí uma propriedade que deixou aqui a herança dele, da família. Ó, vou falar para ti, é um latifúndio.
17: É. Tá bom. Olha aqui, ó. O Enio Antunes, bom dia. Renato Roncato, bom dia. Vera Rodrigues. Bom dia, Vera. Vera Rodrigues. A Laura Bezerra. Bom dia, que Deus abençoe todos nós. De Quixeló, Ceará.
18: Que legal.
17: Quixeló, é Quixeló, Ceará. Laura, bom dia, Laura.
18: Pô, que lugar?
17: Quixeló.
18: E tem um, vou botar assim, que isso já foi o nome dessa cidade do Ceará, mano, que aparece, tem uma das músicas, inclusive, do Chico Buarque, Quixeramobim.
17: É, mas esse Quixeramobim
18: no interior do Ceará.
17: É, isso aí.
18: Alô, irmãos do Nordeste brasileiro, hein?
17: É isso aí, grande abraço lá pra...
18: Dos grandes artistas, grandes literatos, Maranga, da cultura brasileira. No Nordeste brasileiro.
17: E também abraço para Angelina Zanca da Rocha. Bom dia, Angelino. Obrigado pela sintonia.
18: Pô, o Ceará, só para citar aqui, Maranga. Por exemplo, Chico Anísio, Renato Aragão, o Tom Cavalcante, da questão do humor, o Raimundo Fagner. Quantos e quantos artistas, né, Maranga?
17: Sim.
18: Que contam a nossa história.
17: Perfeito.
18: Né? Botam no papel, cantam as nossas coisas bonitas que temos por esse Brasil afora.
17: Abraço pro Otávio Minócio, que hoje pela manhã pediu aí pra Zeliander rodar a música do Luiz Carlos Borges. Deixa eu ver se tem. Não, ele é só uma música do Luiz Carlos Borges, pediu, né?
18: Ela rodou?
17: Eu acho que sim, né? Deve ter rodado.
18: Mas como é que ela pode rodar daí? Ela roda como?
17: Como é que ela roda?
18: Ah, não tá?
17: Não, no Facebook.
18: Ah, pensei que ela tivesse também.
17: Não, não, só o nosso aqui que tá no Facebook.
18: Ah.
17: Deixa eu ver quem mais que manda recados aqui. Deixa eu ver quem mais que manda recado aqui. Ah, certo. Aqui aquela que a gente, a placa, né? Há muito tempo eu queria ver essa placa assim, bom dia, obrigado, de Maragata, 5 quilômetros, certo? Que o Marne Natal Graf mandou pra gente aí. Grande abraço, o Marne. Seu Silvio Rigo, bom dia. Bom dia, amigos da Rádio Ativa. Bom dia, seu Silvio. Quem mais aqui? Aqui o Bom Giorno, amigos da Ativa do Eloy. Bom Giorno, uma boa semana para todos. O Eloy está nos desejando uma boa semana. Deixa eu ver. Ah, certo. Então ela vai conversar com a gente quando? Amanda, quinta-feira? Quinta-feira, Amanda, vamos falar com ela do Cefrute DDPA CEAP. Certo. O Pereira, não dá para ler tua matéria porque é crime. Esse negócio de animal silvestre, né? De consumir animal silvestre. Então, não dá pra rodar tua matéria aí, tá certo?
18: Deixa assim. O que ele tá fazendo?
17: Quem mais que manda recado aqui? O Valdair, bom dia. E ontem teve mais uma seleção jogando. 3-1. 3-1. 3-1.
18: A proposta já aprovou. Ô, Valdair. Ô Valdar, a propósito do jogo do... Sabe o que tá aconteceu depois do amistoso lá em Brasília ontem? O que, Clécio?
17: Não, é comigo.
18: Oi.
17: Fala, preto, de uma vez.
18: Não. Tu tá me apontando, vou saber.
17: Não, é o...
18: Olha aqui, ó. Ô Valdar, sabe que depois do jogo de ontem lá, Grêmio e Cruzeiro lá em Brasília, sabe o que aconteceu depois do jogo? A direção do Grêmio já mobilizou, tá pleiteando, demandando junto à CBF para que o resultado do jogo de ontem seja computado como valendo pelo brasileiro.
19: Mas agora vai, o Grêmio contratou o jogador do Cabo Verde.
18: É verdade, agora sim, agora tá juntando uma seleção mundial.
17: É. Olha aqui o recado aqui. É recado de áudio.
18: É.
17: Recado de áudio. Vamos ouvir o recado aqui.
20: Quem mais? Bom dia. A pronúncia certa é Quixeló e fica do lado de Iguatu.
0: Peraí que eu vou botar de novo aqui, porque tu não. Aqui. Tá sem volume?
21: Tá sem volume.
0: É que eu tô sem o fone aqui. Deixa eu ver se consegui dar o volume correto. O, pra te aprender, Fidelis Preto. Ouvi de novo aí.
20: Bom dia. A pronúncia certa é que chegou e fica do lado de Iguatu.
22: Que mandou seu.
0: Adivinha.
22: Ah, como é o nome do lugar? O Badaloni que falou.
0: Quixelô.
22: É o Jante que mandou?
0: É.
22: Eu não, tá, mas como é que é o nome da cidade aí que tá escrito aí?
0: Quixelô. Quixelô, então.
22: Pô, mas onde que leu aí?
0: Certo, mas eu. Não é? Olha aqui, ó. Deixa eu ver como é que tá escrito aqui.
22: Como é que tá escrito aí? É com X ou com CH?
0: Com X? Com X? Bom dia. Tá aqui, onde é que tá? Puxa vida. Quixelô. Q-U-I-X-E-L-O com acento. Quixelô.
22: Quixelô?
0: Quixelô. Tu viu a pronúncia certa do que o Jean.
22: O Jean conhece tudo lá, né?
0: Quixelô.
22: O Jean conhece o Nordeste todo aí.
0: É, isso aí. Muito bem. Deixa eu ver se tem mais algum recado aqui. Tá, pá, pá, que não. Pô, Jandro, faz tempo que eu não vejo Jandro, né? Meu repórter, foi meu repórter, né?
21: Foi o
0: Jandro. Jandro, brincadeira. Bom, vamos lá, deixa eu fazer um intervalo aqui, a gente volta já já com mais informações aqui dentro da nossa programação, fica ligado.
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8: 10:41.
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0: Muito bem, vamos seguindo com as informações. Agora são 10:43, 10:43 Parabólicas, Lovisão Escavações, Sicredi, Doce Mar Pescado, Seminar Security, Restaurante do Centro Empresarial, Vivre Clínica de Oncologia, Centro Regional de Oftalmologia, 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Deixa eu ver aqui, o Pereira mandou uma foto, deixa eu ver o que que é, legal, ah, tá certo, não sabia disso, rapaz. Tá bom, eu não sabia. É que pode se consumir carne de paca, ele mandou aí um...
1: Paca?
0: É. Ele mandou um texto. A carne de paca pode ser consumida no Brasil.
1: Que é carne de paca?
0: Mas somente em situações previstas na legislação. Né? Então, é isso aí que nós tínhamos falado.
1: Que é paca?
0: Paca é um bicho.
1: Então, sim. Não estou lembrando aqui. Vamos ver como é que é uma paca.
0: Olha aqui.
1: É um paca ou uma paca?
0: Assim, não. O Danilo mandou um recado aqui. Bom dia, meus amigos. Ótima segunda-feira a todos. Especial para o meu amigo Cauã. Meu amigo não. Especial para o meu filho Cauã, que está completando 15 anos hoje. Que Deus dê muita saúde e sucesso para ele. Então, Cauã, grande abraço aí do teu pai, da tua família e nós, aqui da rádio também.
1: Quem tá mandando isso?
0: O Danilo. Danilo.
1: Danilo?
0: Isso.
1: É. Danilo, ah, o Danilo, sim, o Danilo dos Santos.
0: Isso. É. E um abraço aí pro Cauã, que também.
1: Olha aqui, ó, paca.
0: É.
1: Esse bichão aí, ó.
0: É isso aí, paca.
1: Esse bicho aí. Coitadinha, a paca é bonita. O paca, é, né? Paca, a paca. É bonito o bicho.
0: O... Você tá acompanhando a política, né? Como sempre, né?
1: A política nacional.
0: A, né?
1: Política, eu tô agora, tava acompanhando aqui a política, que aqui no Rio Grande. Oi.
0: Deixa eu primeiro comentar um assunto aqui, depois você fala aqui do estado. A gente tá ouvindo muito falar sobre emendas de quem não é parlamentar conseguindo passar. E sim, tem uma matéria aqui, porque.
1: O nosso líder, o Valdemar. Ele não é parlamentar e tem direito à emenda.
0: É assim, ó. É uma emenda de quem? É, emenda de quem não é parlamentar, o novo esquema do orçamento. Tá bom? Vamos ver essa matéria aqui para a gente entender um pouco mais dessa discussão aí. Vamos ouvir.
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3: 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E emenda parlamentar de quem não é parlamentar. É o novo esquema do orçamento, de acordo com o ministro do Supremo Tribunal Federal, Flávio Dino. Na sexta-feira e no fim de semana, Flávio Dino autorizou operações que tiveram como alvo o presidente do PL, Valdemar Costa Neto, e o ex-presidente da Câmara, ex-deputado federal, Eduardo Cunha. De acordo com Flávio Dino, os dois destinaram recursos de emenda parlamentar, embora eles hoje não sejam parlamentares, não são nem deputado, nem senador. E mesmo assim, eles fizeram essas destinações. No caso de Valdemar Costa Neto, segundo Flávio Dino, 119 milhões de reais destinados. Então ele mandou bloquear das contas de Valdemar Costa Neto o mesmo valor destinado de emendas. É é curioso como o Congresso Nacional insiste em manter esses esquemas que o Supremo Tribunal Federal considera irregulares e proibiu. Há 4 anos, o Supremo Tribunal Federal proibiu o chamado orçamento secreto, ou seja, aquelas destinações que são feitas sem que se saiba quem destinou, para onde destinou e com qual finalidade. Mesmo assim, o Congresso insiste na manutenção de esquemas semelhantes e isso vai ampliando a tensão entre o Judiciário e o Legislativo. As operações que foram feitas nesse fim de semana receberam uma nota de repúdio do presidente da Câmara, Hugo Mota, que considerou interferência indevida nas prerrogativas do Congresso Nacional. Mas por que quem não é parlamentar destina dinheiro para o orçamento? E por que insiste-se em fazer destinações sem que se saiba quem destinou e com qual finalidade? Isso parece ir no sentido oposto do que deve ser o objetivo de uma emenda parlamentar. Se um deputado ou um senador destina um recurso público para a sua base parlamentar, o natural seria que ele quisesse que todo mundo soubesse que aquela obra, que aquele serviço, que aquele trator ou aquele caminhão que foi comprado com o dinheiro da emenda parlamentar tenha acontecido, porque ele é quem fez a destinação do recurso. Se ele quer esconder isso, alguma coisa de muito errado há nisso. E a gente vai estar sempre acompanhando tudo para trazer para você a melhor análise e a melhor informação. Muito obrigado e até a próxima.
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0: Muito bem, agora são 10:53, 10:53. Vamos seguindo aqui com as informações para você nesta manhã. Para você que nos acompanha aqui pela Ativa FM, né? Muito obrigado pela sua sintonia. Qual é a temperatura agora, ô Fidelis? 9 graus, deixa eu ver se é isso. Dá uma conferida no teu aí para ver se tá na mesma temperatura aqui, no da rádio aqui. Senta aí, faz favor, que nós estamos no ar, tem que fazer o programa. 9 graus. No meu aqui a temperatura nesse momento, né? 9 graus a temperatura, mas tá. Olha aí o microfone
1: fazendo barulho. Aqui no meu marca agora 10 graus. A máxima prevista para hoje de 12.
0: Sim.
1: Hã?
0: Muito bem.
1: Então, quer dizer, hoje vai ser um dia frio, né? É. Ainda com. Vamos ver. Vamos ver se a tarde vai melhorar. Não. Vai permanecer nublado, né? Nublado e com pequena possibilidade de chuva até as 13 horas.
0: Sim.
1: Né? Mas tempo nublado. Amanhã não. Amanhã, previsão de sol. Amanhã, quarta e quinta-feira. Com temperatura baixa pela manhã. Né? Aí, teremos a Maranga a partir de quarta-feira, a mínima de 8 com sol, a mínima, e a máxima de 20 graus. Olha aqui, já na quinta, previsão de máxima 24, sexta 26, sábado 26. Quer dizer, teremos dias em termos de temperatura baixa, Maranga, teremos temperaturas mais amenas, né?
0: Sim.
1: Acima de 20 graus a máxima.
0: Olha aqui, ó. Quem nos traz informações, já coloquei essa matéria bem cedo hoje pela manhã, mas já que falamos da temperatura, é a Maria Clara Sasaki nos traz mais informações.
2: A semana começa com um tempo firme na região sul do Brasil. A frente fria que provocou chuva acabou avançando para o sudeste, centro-oeste do país e agora temos a atuação de uma massa de ar frio e seca, que acaba mantendo aí a condição para temperaturas bem baixas no comecinho do dia, amenas no período da tarde, sem nebulosidade e com a presença do sol. Entre segunda e terça-feira, podemos ter geadas de fraca intensidade no norte do Rio Grande do Sul, pontos mais altos de Santa Catarina, do Paraná, mas são geadas pontuais e fracas. E no decorrer da quarta-feira, essa massa de ar frio começa a perder intensidade e já não temos mais o potencial para a ocorrência de geadas. A partir de quinta-feira, novas áreas de instabilidade voltam a ganhar intensidade no Uruguai e acabam trazendo condições para chuvas também no Rio Grande do Sul, especialmente nas áreas de fronteira. Essa chuva vai ficar bem concentrada no estado do Rio Grande do Sul, entre quinta, sexta-feira até sábado, podemos ter essa chuva vindo com trovoadas, pontualmente com volumes elevados, pode atingir a região de Porto Alegre, mas é um sistema que não consegue avançar para outras regiões ou outros estados da região sul do Brasil. Essa chuva vai ficar concentrada no Rio Grande do Sul, enquanto que Santa Catarina, Paraná e outras regiões do Brasil terão elevação das temperaturas e tempo mais firme. Maria Clara Sasaki, da Tempo OK Meteorologia, em parceria com a agência Rádio Web.
0: É isso aí. Então a Maria Clara Sasaki falou sobre essa questão
1: Maria
0: do tempo.
1: Clara.
0: É. E sabe que na quinta-feira a gente vai ter uma matéria aqui com o pessoal do Cefrut de DPA SEAP, viu? Pra gente falar, porque tem esse comentário, né, forte de que a gente pode ter aí o El Niño, enfim, muita chuva na semana que vem, e aí a gente combinou, o Clécio agora marcou, agora há pouco, com a Amanda, lá do Cefrut DDPA SEAP, que vai falar sobre essa questão, pra ver se é verdade ou não, viu, ô Fidelis? Não é se é verdade. Qual é a opinião deles a respeito desse
1: assunto? É a questão de informação que eles têm, não opinião. É a informação que tem ali o centro de cuidar do clima aqui na nossa região. Ô Maragoli, a propósito, as pessoas em casa estão nos acompanhando, nós estamos aqui nesse momento aqui, nessa meia hora, enchendo linguiça. Vamos ser claros aqui. Porque havia aí para falar sobre um assunto aí, e só que, enfim, não fechou aí na hora, e aí você fica estando numa situação complicada. Mas é assim que toca, né? Daqui a pouco, raramente acontece aqui, mas aconteceu. Até não vamos aqui nem divulgar o assunto que estaria, né, sendo abordado aqui nesse tempo aí. Tá? Vai ter agora? Vai ter? Uhum,
0: sim, logo mais, logo mais.
1: Mas enfim, são coisas aí que acontecem, né? Então, estamos aqui na tentativa, você, é uma coisa, tá tudo certo. Tomara que ainda o Maragoni agora está apontando que daqui a pouco pode ser possível ainda colocar no ar o assunto. Por quê? Por quê? Porque muita gente está falando, olha, quanto custa que vamos botar assim, o mercado do automotivo está realmente enveredando para a questão do carro elétrico. O carro elétrico. E eu não vou aqui divulgar o nome, mas eu tenho aí amigos que trabalham com táxi que já estão aí. Como é que eu diria assim? Não diria encomendado, mas já está na ordem para alguns taxistas de Nova Prata trocar o carro a combustão por carro elétrico. Porque a constatação e o estudo técnico aponta que realmente o carro elétrico, o custo para quem evidentemente trabalha com automóvel, é um custo muito mais em conta, né? Não dá para comparar. Eu estava até hoje, inclusive, tem Zero Hora um estudo apontando que, por exemplo, em Porto Alegre, para rodar 100 quilômetros, o valor, o dinheiro, R$50. 8 litros, mais ou menos, está 6 e pouco litro da gasolina, então daria 50 pila, né? E aí, com 8 litros, basicamente, em Porto Alegre, dá para rodar 100 quilômetros. Isso dá o quê? Dá 12 quilômetros por litro, certo?
0: Pois é, olha aqui.
1: Aí,
0: ó,
1: com o consumo de energia, olha a diferença.
0: Sim.
1: De 50, esse estudo aponta que entre 11 e 15 reais. Quer dizer, perfeito, é uma diferença brutal.
0: Muito bem.
1: É muito grande.
0: Olha, tem o Augusto Locatelli, que vai conversar com a gente, vai dar essa dica aí pra gente agora aqui, sobre essa questão da bateria recarregável, ou melhor, o equipamento para recarregar a bateria do carro elétrico na sua casa.
1: O dispositivo que faz a função da bomba de combustível.
0: Na sua casa.
1: É isso aí.
0: Na sua casa, né? Então, o Augusto vai conversar com a gente, eles têm uma revenda desse...
1: Trabalha com nesse setor.
0: Deixa
1: eu refazer aqui, na verdade, não é que não é o dispositivo...
0: Oxia Bid Future, tá, o nome da empresa.
1: A relação, esse equipamento que você compra para ter em casa, para fazer a recarga para quem já tem carro movido a energia elétrica. Então, deixa eu refazer aqui. Na verdade, não é. Vou botar assim. Agora, você tem o posto de combustível, tem a bomba de combustível. Sim. No caso, em casa, você tem esse equipamento para fazer a recarga, claro, particular sua, na sua casa.
0: Vamos ouvir, Augusto. Fala pra gente aí, Augusto. Fala pra gente.
3: Bom dia, pessoal da Ativa FM de Nova Prata. Aqui quem fala é o Augusto, de Veranópolis, da Oxia Mobilidade Elétrica. E nós trabalhamos com carregadores tanto para carga lenta, quanto o nosso foco, que é a carga rápida, que são carregadores DC de 60, 80, 120 kW. Explicando um pouquinho referente à questão do carregador ali de carga lenta, que seria para residenciais, né? Para residência e comércio. A gente trabalha com modelos que é de 7 e de 22 kW. O modelo de 7 seria um modelo monofásico, e o de 22, um modelo trifásico. Hoje, a grande maioria dos carros, tanto híbrido quanto 100% elétricos, eles vão trabalhar nessa faixa de 7 kW. Né? Então, o de 22 hoje são poucos carros. Que carregam nessa potência, né? A maioria vai travar ali nos 7 kW, que é um aparelho que você consegue ter na casa ali, monofásico, né? É bem tranquila a instalação, já consegue ligar no seu próprio padrão ali, não precisa pedir aumento de carga nem nada do tipo, né? Então é bem tranquilo. A gente consegue fazer essa instalação ali sem problemas. 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
0: Então, quer dizer, já existe, o Fidelis Preto, o carregador em casa, né? O carregador para ser instalado na casa das pessoas. Claro que é um novo negócio, é uma coisa que também vem surgindo aí com a questão do carro elétrico, né? Mas já existe essa possibilidade, você viu que, né? Tem essa possibilidade aí, a gente vai ter que fazer um contrato de publicidade aí com...
1: Vamos fazer um contrato com ele?
0: Para poder divulgar essa questão aí também do Oxiabi de Future, né? Essa Oxia que vende esse carregador caseiro aí, quem sabe uma hora, né, a gente possa fazer aí uma matéria mais completa com o Augusto para que ele possa nos informar.
1: Detalhar, tecnicamente falando.
0: Quanto gasta, né? De energia elétrica, quanto custa, esses detalhes aí que são importantes, afinal de contas, agora então, também tem essa questão, porque o carro elétrico me parece ser o Fidelis Preto. Uma coisa que veio para ficar. Claro que, assim, evoluindo, né? Dentro do já teve uma evolução bastante grande, mas cada vez mais evoluindo para ter, assim, um carro mais tranquilo.
1: O mercado aponta, né, mas são opções na questão da energia, né? A energia, não adianta, e o Brasil, nesse contexto todo, né, Maranga, de preservação, de conservação do meio ambiente, o Brasil tem realmente dado mostras importantes que tem feito um trabalho adequado na comparação até mesmo com países muito mais desenvolvidos. O Brasil é parâmetro na questão da chamada energia renovável, certo? O Brasil é parâmetro. É exemplo mundial nessa questão do uso da chamada energia renovável. Ela já vista que nós temos, né? Por exemplo, a energia elétrica da hidrelétrica, que é uma energia renovável, certo? Ao passo que, por exemplo, agora claro que na Europa o uso exagerado do carvão provoca o quê? Poluição ambiental, né? Agora, o Brasil tem a questão do sol. É energia renovável. É uma fonte, Maranga. É uma fonte de energia. Não resta a dúvida de que, embora hoje tenhamos um aproveitamento, mas estamos muito distante do que pode ser realmente usufruído em termos desse setor de energia.
0: Olha aqui, só para que a pessoa, vocês tenham uma ideia, né? O preço de um carregador residencial para carro elétrico varia conforme a potência, com recursos e a marca. No Brasil, os valores normalmente ficam nesta faixa. Carregador básico, 7,4 kVA, entre 2.500 a 4.500, certo? O carregador intermediário, 11 kVA, enfim.
1: Potência.
0: Entre 4.500 e 7.000 reais. E o carregador mais potente, 22 kVA, entre 7.000 a 12.000 reais. Embora muitos carros não aproveitem toda esta potência corrente alternada. Além do equipamento, é preciso considerar 500 e 7.000 reais. E o carregador mais potente, 22 kVA, entre 7.000 a 12.000 reais. Embora muitos carros não aproveitem toda esta potência corrente alternada.

0: R$ 1.000, podendo ser maior em instalações mais complexas, certo? Então é isso aí, quer dizer, tem um custo ainda elevado, mas é uma questão, o Fidelis, é uma questão do tempo passar e as coisas irem se adequando.
1: Entende? Claro que uma coisa vai de forma constante, né, Maranga? Vai atualizando a questão da tecnologia, uma coisa normal. E, aliás, é uma coisa infinita, é bom salientar, né? É uma coisa infinita o uso da tecnologia.
0: É, isso aí. Então é isso. Então, assim, já é possível carregar em casa, ter um carregador pro seu automóvel, enfim. Eu comentava aqui fora do ar com o Fidelis Preto e com o Clécio, né? Que, Fidelis, na China já existe outro método. Me falaram, né? Pelo menos assim. Você chega no posto ou no local para troca ou para carregar, você simplesmente troca a bateria, tira aquela que é descarregada, coloca uma carregada.
1: Pronto.
0: Vai ter um
1: ar. E não perde tempo.
0: Tem um custo, acredito, no trabalho ali, né? Aquele custo do trabalho. E a tua bateria fica para carregar. É, você tem uma outra bateria nova para andar.
1: Daqui a pouco, vamos botar assim, bem comparando, você vai. Né? Você tem o uso de gás. Você troca o botijão, bota lá outro e toca
0: exatamente,
1: mais.
0: Exatamente, é isso aí que faz. É isso
1: basicamente
0: aí.
1: Isso.
0: É
1: tem ali no caso do gás é o botijão, né? No caso do gás é o botijão e na energia elétrica, recarga, aí você vai lá, o dispositivo, né? O vasilhame, vamos colocar assim como se fosse bebida. Você vai lá, bota, troca, pega um carregado e vai embora.
0: É isso aí. É isso aí. Olha aqui, ó, Fidelis Preto, então é isso, né? Então a gente tentou explicar essa matéria. É que a gente tinha uma matéria mais longa, mas não foi possível, mas deu para explicar um pouquinho. Vamos tentar ainda buscar mais detalhes.
1: Manda o guri aí que falou?
0: É o Augusto Locatelli. Augusto
1: Locatelli?
0: É Locatelli.
1: Tá louco? Esse cara é parente lá do Locatelli, que lá de hã?
0: É,
1: da pintura da igreja São Peregrino em Caxias?
0: É.
1: Tá, o Aldo Locatelli?
0: Olha aqui, ó.
1: Porco de índio.
0: Olha aqui, o Danilo, então, nosso abraço pro Danilo, que mandou um abraço pro filho que está completando hoje aniversário de 15 anos, e ele colocou mais um destaque aqui, que a gente conversou fora do ar, inclusive, sobre isso. Escreveu assim: também quero relembrar que estamos na torcida e muita oração pelo nosso amigo Bolo, pelo ocorrido que aconteceu semana passada, o jogo treino do veterano do Calábia, nosso amigo, ele teve uma parada cardíaca, ou teve um problema durante o jogo, jogo treino.
1: Ah, tava lá na hora?
0: Está internado em Caxias do Sul, o Bento, alguma coisa assim.
1: Caxias,
0: UTI.
1: Lá no Hospital Geral, a informação que eu recebi.
0: E nós estamos aqui com muita fé, muita força positiva, que logo ele voltará para casa, né?
1: O lugar que eu visitei, viu? Sem muita vontade, viu, Danilo? Danilo, já estamos aqui em julho. Eu também, de repente, fui convidado a viajar a Caxias.
0: Uhum.
1: Né? E, né, querido, ninguém, tomara que o Bolo tenha um pronto restabelecimento, né? É uma situação complicada.
0: É isso aí.
1: É uma situação complicada.
0: E viu, ele estava praticando esporte, né?
1: Pois é.
0: É isso aí. E o Augusto aqui, ó, Augusto Locatelli me mandou um recado aqui. O valor, então, lá na comercialização
1: o equipamento?
0: É, 7 KVA.
1: O menor?
0: É 7.800. E o 22 é 9.800. Né, para você poder carregar o seu veículo.
1: O próprio.
0: É.
1: Só que tem um detalhe, né, como você também aí colocou, que não é somente colocar no equipamento, precisa a questão da rede ali na casa, né? Agora, nas grandes cidades já é visível isso, já é bem, bem claro, Marangoni, essa mudança de comportamento com a invasão ou com o aumento continuado da compra de automóveis elétricos com energia elétrica, Marangoni. Os condomínios, a gente sabe que nas grandes cidades, basicamente são condomínios. E aí, evidentemente, que os próprios condomínios já disponibilizam para os condôminos a existência desse carregador. Claro, e aí também acarreta um custo.

0: maior para quem mora naqueles condomínios. Mas isso já está bem presente nas grandes cidades. Condomínio tendo ali, oferecendo, claro, com o custo correspondente ao condômino, né? Condômino que está ali, ele tem um automóvel movido a energia elétrica, ele vai ter que pagar para fazer a recarga ali naquele dispositivo. É do jogo, né? Uhum. Mas com uma vantagem, ele não vai precisar comprar o equipamento. Não vai precisar comprar, apenas vai ter ali vamos botar assim, uma repartição do valor do equipamento que inevitavelmente vai aparecer, isso vai ter assim um crescimento continuado.
1: É, não, mas isso vai ser assim natural que haja, né, cada vez mais se busque aí essa alternativa. Tem essa questão, sim, não tem essa informação ainda, o Pereira, sobre quanto se gasta mais de luz em casa, né? É, com isso, também não sei, essa informação também não.
0: Ah, não, consumo, evidente que vai consumo. Ter
1: que vai aumentar, claro.
0: É evidente que tem, né? Você vai usar ali, ó. É evidente que vai ter o aumento na conta de energia. Uhum. Como é que vai fazer esse abastecimento sem aparecer lá no contador? Uma coisa lógica. Uhum. Evidente que vai ter, na verdade, vai aparecer lá, né?
1: Claro.
0: Vai aparecer.
1: Não tem a dúvida nenhuma. O Evandro Frigo, grande abraço pro Evandro, que está nos mandando ótimas início de semana a todos. Evandro Frigo, grande abraço. Né? Tenho visto algumas matérias aí do Rally, não sei se você viu.
0: Dando de pau?
1: É, e não é só isso, o áudio de dentro do carro.
0: Ah, imagem dos pilotos.
1: É. Como é que faz o
0: navegador?
1: O navegador.
0: Piloto?
1: Como é que ele usa?
0: Ah, ele ajuda ali o...
1: Sim. Ele vai falando.
0: Ele vai passando as.
1: É só que tem coisas assim que não.
0: O suporte do piloto.
1: Não é como a gente pensa.
0: Não é o quê?
1: Não, assim.
0: O que, que eles fazem?
1: Você pode ouvir, tem lá, ele fala em números e não sei o quê, eles entendem. Né? Sim. Ele deve estar.
0: É evidente, deve ter.
1: Ali, nesse.
0: Os sinais, nesse, né? É. Deve ter as senhas.
1: É,
0: né?
1: Mas é tudo falado. Achei interessante, sem dúvida nenhuma, essa questão aí.
0: E o Frigo fez também imagem disso aí?
1: Não vi do Frigo, vi de outras pessoas que tem no.
0: Que participaram aqui?
1: É, que participaram.
0: Na próxima, tu não vai escapar, vou ter
1: que botar. Não, imagino que vai ser o nosso.
0: A radioativa no Cop Kit.
1: Bom, e tá chegando a hora, Fidelis Preto, dessa decisão dos Estados Unidos sobre essa questão do aumento.
0: Eu não quero saber de decisão, eu quero saber que da sede dos Estados Unidos, isso aí é conversa fiada. É,
1: então vamos ouvir essa questão aqui.
0: Olha aqui, ó. Conversa, tá, e daí que os Estados Unidos vão fazer?
1: Vamos ouvir, depois a gente comenta. Vamos ouvir essa informação.
2: A Confederação Nacional da Indústria, a Câmara Americana de Comércio e a Câmara de Comércio dos Estados Unidos defenderam em carta conjunta uma negociação entre Brasil e Estados Unidos para evitar a aplicação de novas tarifas sobre exportações brasileiras. A manifestação ocorre após a intensificação do diálogo bilateral e em meio à investigação no âmbito da seção 301 da legislação americana, relacionada a práticas comerciais consideradas prejudiciais. Para o presidente da CNI, Ricardo Alban, as tratativas devem garantir a continuidade da relação estratégica entre os dois países.
3: O que esperamos que nossos representantes tenham a capacidade técnica de sensibilizar para a situação, para que possamos ter uma relação normal, tranquila e, mais do que isso, crescente, como tem acontecido. Nós temos na nossa relação uma relação de complementariedade de capital importância para ambos os lados.
2: Na carta direcionada a representantes dos governos brasileiro e norte-americano, o setor privado propõe uma negociação em duas etapas, uma com ações de curto prazo e outra com medidas de longo prazo. A prioridade imediata seria encontrar uma solução para a investigação sobre a seção 301, que evite a aplicação de tarifas adicionais sobre determinados produtos brasileiros. Ricardo Alban comenta.
3: Os seis pontos que estão levantados dentro da USTR para a seção 301, nós não encontramos evidência de que exista realmente uma discriminação para com os Estados Unidos. Vamos lá, um dos pontos que falam do desmatamento. Em 2025, houve uma redução do desmatamento no Brasil de cerca de 61%.
2: A sugestão é que os esforços sejam concentrados em temas de alto impacto. Entre os pontos defendidos estão maior acesso a mercados para produtos estratégicos, como insumos industriais, mais cooperação em áreas como saúde, setor automotivo, combate à pirataria, comércio de alimentos e energia. O objetivo é construir uma agenda conjunta que preserve a relação econômica entre Brasil e Estados Unidos e traga mais segurança para as empresas dos dois países. Agência Rádio Web, produção e reportagem, Valquíria Rios.
1: E essa é a discussão da semana, não é, o Fidel?
0: Vamos combinar, né, Maricão? É uma discussão que não tem cabimento essa discussão aí. Se sempre teve uma relação normal entre dois países, a relação comercial, e para deixar bem claro, o Brasil sempre tem desvantagem entre exportar e importar. A balança comercial brasileira é sempre desfavorável quando você faz a comparação entre os dois países. Entendeu? Claro, uma coisa evidente, mas tem um componente político. Eu nunca vi na minha vida. Hein? O que, que é isso, cara? Hein? Ah, o Brasil desmatamento onde? Ah, onde? Ah, a questão, como é que é a identificação de que no Brasil ainda tem trabalho análogo à escravidão. Bom, isso no Brasil, seguidamente, nós temos notícias de combate a esse tipo de comportamento de algumas pessoas, ou não? Quantas e quantas vezes nos últimos anos é uma coisa reiterada do Ministério Público do Trabalho?
1: Escuta, a notícia que circulou agora pelo Brasil inteiro, essa mulher de 62 anos que trabalhava como doméstica para a mesma família, havia uns 55 anos, ela foi resgatada em um condomínio de alto padrão em Eusébio, na região metropolitana de Fortaleza, e o caso veio à tona após uma denúncia anônima feita no Disque 100. A fiscalização foi realizada no fim de junho por auditores fiscais do trabalho e por servidores da Secretaria de Direitos Humanos do Ceará, certo? Segundo a antropóloga Vera Rodrigues, a história de trabalhar atravessou a geração. E ela trabalhou sem receber nada, sem nada.
0: Tinha... Sim, isso eu sei. É. Esse caso aí.
1: E é uma.
0: Quer dizer, isso aí é o que, né? Mara? Não adianta você querer negar a história. Isso é o quê? São evidências claras. Que essa questão de certa parte da elite brasileira ainda não reconhece que houve uma mudança, né? Que é isso? Uma imagem clara de que a questão do escravagismo ainda está no meio. Não adianta, querido, não adianta. E aí, você vai, você imagina, Marangoni, se, por exemplo, quando houve essa decisão de uma lei para as domésticas?
1: Sim.
0: Ah, foi mal, não sei. Querido, não. As pessoas precisam ser tratadas de forma igual. De forma igual, reconhecer que trabalho é trabalho. Eu lembro bem, parecia que ia terminar o mundo. Ah, não sei. Querido, não. As pessoas precisam ser tratadas com dignidade, com respeito, com reconhecimento pelo seu trabalho. Hã? Aí quando o Brasil fala alguma coisa, olha, tem trabalho escravo? Não, isso aí não sei o quê. Agora, quando vem de fora, e de quem veio, aí não, opa, o Brasil tem trabalho análogo à escravidão. Aí pode. Entendeu como é que é o negócio? Ah, vamos parar com essa bobagem, né? Vamos parar com essa bobagem.
1: Bom, aqui também, deixa eu ver, tava vendo aqui, bom dia pro Dinor Emília Vaca, bom dia pro Júlio Rodrigues também, bom dia, obrigado aí pela sintonia de todo mundo, mandando recado aqui também dentro da nossa programação. O Fidelis, estamos já indo nos encaminhando aí pro final aí da programação de jornalismo desta manhã aqui na nossa Ativa FM, agora são 11:22, 11.
0: Eu quero que mais rapidamente aqui, olha aqui, nós agora daqui a pouco estamos em julho, até agora o próximo mês, agosto, teremos as definições aí sim de forma como é que eu diria? Aí sim, concreta, a formalização dos candidatos através das convenções, certo? Tanto para presidência como para estados, para o governo estadual, para os governos estaduais, no caso aqui no Brasil, né? Teremos também a eleição para dois senadores. A eleição desse ano reserva duas vagas para cada estado ao Senado, a renovação no Senado, ou a continuação de quem está lá, não, Maranga? Então, a renovação, para alguns casos, para alguns estados, né? A continuação, a renovação do Senado, no caso aqui do Rio Grande, né? Até porque o Mourão, que foi eleito em 22, ele permanece por 8 anos. Então, a renovação de duas vagas, até porque o Paim desistiu. Uhum. Paim não quis, tinha uma vaga, né? Paim desistiu, o senador Paim ficou não sei quanto tempo no Senado, agora não lembro, mas enfim, agora temos duas vagas aqui no estado para o Senado e claro, também para a Câmara Federal e para a Assembleia Legislativa. Aqui só para destacar, o Maranga, aqui no Rio Grande, nós teremos aqui no estado basicamente todos o que, que hoje tem mandato na Câmara Federal buscarão mais um mandato através do sufrágio livre do eleitorado brasileiro, no caso gaúcho aqui, né? Então aqui, olha aqui, ó. Quem vai à reeleição? Olha aqui, os nomes: Alceu Moreira, Dayana Santos, Afonso Mota, Pompeu de Matos, Bibo Nunes, Giovanni Querini, Marcelo Moraes, Maurício Marcon, Osmar Terra, Anne Ortiz, Afonso Ram, Covati Filho, Pedro Westphalen, Danley de Deus, Heitor Schuch, Lucas Redecker, o Daniel Trizerac, a Fernanda Melchiona, o Alexandre Lindemeyer, o Bongás, Denise Pessoa, o Marcon, Maria do Rosário, Carlos Gomes, Franciele Bayer e Luiz Carlos Buzar.
1: Certo, tudo para quê?
0: Oi? Para a Câmara Federal. Certo? Sendo que...
1: E quantos que vão se eleger?
0: A bancada federal, o Rio Grande tem direito a 31 vagas.
1: 31.
0: Na Câmara Federal.
1: Sim.
0: Sabe, claro. Só que nós temos, por exemplo, hoje, que são deputados federais, que estão saindo para tentar outro cargo, né? Por exemplo, aqui temos o Zuco. O Zuco que sai de deputado e busca ser governador, né? Temos aqui também o Van Hatter, que é deputado federal, tenta chegar a uma vaga no Senado. O Paulo Pimenta, que é deputado federal, também concorre a uma das vagas ao Senado da República. Temos quem mais aqui? O que temos aqui? O Sanderson.
1: Uhum.
0: O Márcio, quem não vai concorrer à reeleição? O Márcio Biocchi e o Sanderson, que são deputados, mas não vão concorrer aí a novo mandato na Câmara Federal. Então, tem o Pimenta, o Zuco e o Van Hatten,
1: uhum,
0: né, porque trocam de posto,
1: certo,
0: ou tentam chegar a outro cargo na questão de eleição.
1: Perfeito,
0: né?
1: Perfeito.
0: Então o Zuco, que é federal, tenta chegar ao governo estadual, o Pimenta ao Senado, o Van Hatten ao Senado, né? E o Sanderson e o Biocchi que desistem de nova eleição à Câmara Federal.
1: Aí abraço pro Beto, o Beto Oliveira, às vezes tem que ser assim, né, Beto? Abraço aí, piazada, ouvindo a bagaça, diz. Como diz o Preto, boa semana a todos. E o Valdair mandou um recado ainda sobre a questão que a gente falou sobre a troca da bateria, o carro para troca a bateria. Ele colocou: a ideia da China é boa, das baterias, mas se você pegar uma bateria viciada, pois elas devem viciar, como as de celular, e daqui a pouco a sua era praticamente nova.
0: Bom, aí você, tem como, né? Eu presumo que sim, né, querido Valda? Que o dono que vai lá...
1: Deve ter uma garantia.
0: Não, é até porque ele deve saber, né?
1: É.
0: Ele deve saber como é que tá a situação naquele momento da bateria.
1: É, isso aí, isso aí.
0: Ele não vai entregar lá um...
1: Tem um critério, tem que ter uma coisa de funcionamento.
0: Bem com a questão do botijão ligado, né, querido Valda? Aí o cara que... O distribuidor, como é o caso do Ericsson, o nosso apoiador
1: Bonato,
0: aqui, o Bonato, é evidente que quando ele vai lá e troca o botijão, ele pega o vazio e deixa o cheio, evidente que esse cheio tem que estar em boas condições.
1: É verdade.
0: Uma coisa básica, alimentar, meu caro Watson.
1: É isso aí. Valeu, Fidelis Preto, até amanhã. Fidelis Preto volta amanhã, a gente segue, logo mais tem as informações finais, também tem o destaque aqui pra você da, de Vozes do Sicredi. Então não sai daí que tem mais informações aí pra você aqui dentro da programação de hoje.
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9: 11:29.
1: Muito bem, 11:29:30, chegando ao final das informações. 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Bom, logo mais nós temos o programa do aqui dentro do Sicredi, aqui dentro da programação, certo? 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Certo, gente? Bom, na sequência nós vamos ter o programa do Sicredi de todas as segundas-feiras aqui dentro da programação da nossa Ativa FM. Depois do programa do Sicredi tem nossos apoiadores culturais, tem também o programa da paróquia, certo? Ao meio-dia tem o musical do meio-dia, à tarde o Clécio, com música e informação de qualidade aqui na Rádio da Cidade, e às 18 horas então tem o Paulo Lira com o seu programa de esportes e também com as informações do dia, as últimas informações do dia aqui dentro da nossa programação. Obrigado pela sintonia de todos, um grande abraço, fiquem ligados aqui na Ativa FM, sigam ouvindo a nossa programação. Agora são 11:35, 11:35. Até amanhã.
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12: Bom dia, ouvintes da Rádio Ativa. 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
15: 11 horas e 41 minutos.
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0: Irmãos e irmãs que nos acompanham através da rádio e da internet, nossa saudação de bom dia a todos. Está iniciando hoje, dia 13 de julho, o informativo da Paróquia São João Batista de Nova Prata. Queremos saudar os ouvintes da Paróquia São João Batista, da Paróquia Santo Antônio do Maragata e demais localidades. E hoje, este programa pastoral está a cargo da Secretaria Paroquial. Queremos, neste momento, trazer o Evangelho para este dia. Proclamação do Evangelho de Jesus Cristo segundo Mateus. Glória a vós, Senhor. Naquele tempo, disse Jesus aos seus discípulos: não penseis que vim trazer paz à terra. Não vim trazer a paz, mas sim a espada. De fato, vim separar o filho de seu pai, a filha de sua mãe, a nora de sua sogra. E os inimigos do homem serão os seus próprios familiares. Quem ama seu pai ou sua mãe mais do que a mim, não é digno de mim. Quem ama seu filho ou a sua filha mais do que a mim, não é digno de mim. Quem toma a sua cruz e não me segue, não é digno de mim. Quem procura conservar a sua vida, vai perdê-la. E quem perder a sua vida por causa de mim, vai encontrá-la. Quem vos recebe, a mim recebe. E quem me recebe, recebe aquele que me enviou. Quem recebe um profeta por ser profeta, receberá a recompensa de profeta. E quem recebe um justo por ser justo, receberá a recompensa de justo. Quem der ainda que seja apenas um copo de água fresca a um desses pequeninos, por ser meu discípulo, em verdade vos digo, não perderá a sua recompensa. Quando Jesus acabou de dar essas instruções, os 12 discípulos partiu daí a fim de ensinar e pregar nas cidades deles. Palavra da salvação. Glória a vós, Senhor. Estimados irmãos e irmãs, no evangelho deste dia, Jesus apresenta exigências radicais para os discípulos. É preciso decidir-se e escolher a Deus, mesmo diante de renúncias e sacrifícios, incluindo o afeto e a proximidade da família. É necessário mudar radicalmente de mente e coração, desapegar-se de ideais, projetos pessoais e falsas seguranças para encontrá-los em Cristo. E ao concluir este programa, rezemos com toda a igreja e com Maria, Mãe de Jesus, a oração para o meio-dia. O anjo do Senhor anunciou a Maria e ela concebeu pelo Espírito Santo. Eis aqui a serva do Senhor, faça-se em mim segundo a vossa palavra. E o Verbo se fez carne e habitou entre nós. Ave Maria, cheia de graça, o Senhor é convosco. Bendita sois vós entre as mulheres e bendito é o fruto do vosso ventre, Jesus. Santa Maria, Mãe de Deus, rogai por nós, pecadores, agora e na hora de nossa morte. Amém. Rogai por nós, Santa Mãe de Deus, para que sejamos dignos das promessas de Cristo. Oremos. Derramai, ó Deus, a vossa graça em nossos corações, para que, conhecendo pela mensagem do anjo a encarnação do vosso Filho, cheguemos por sua paixão e cruz à glória da ressurreição. Por Cristo nosso Senhor. Amém. Glória ao Pai, ao Filho e ao Espírito Santo, assim como era no princípio, agora e sempre. Amém. O Senhor nos abençoe e nos guarde, nos livre de todo mal e nos conduz à vida eterna. Amém. Em nome do Pai, do Filho e do Espírito Santo. Amém. Obrigado pela audiência e até o próximo programa.
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1: 11:57.
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16: Meio-dia e 4 minutos.
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22: Tudo bem, pessoal? Está no ar o Papo Sério desta segunda. Hoje é dia 13 de julho, dia do engenheiro de saneamento, dia do cantor e dia mundial do rock. Mas o nosso assunto é sobre a saúde. A tosse noturna é uma grande vilã do sono, causada por gripes, resfriados ou alergias. Ela surge de forma irritativa e excessiva, atrapalhando o descanso merecido de qualquer pessoa. Isso acontece porque ao deitar, a drenagem das secreções respiratórias fica bem mais difícil. O acúmulo desse muco na garganta estimula o reflexo da tosse de maneira contínua. Embora seja um incômodo, saiba que essa é uma reação de defesa natural do seu organismo. A principal função do processo é eliminar elementos estranhos e limpar as vias aéreas. Para acalmar o sintoma de forma simples, tome um gole de água antes de dormir. Evite ambientes com ar muito seco e mantenha os cômodos da casa sempre higienizados. Essas pequenas atitudes ajudam a manter a mucosa hidratada e evitam crises mais graves. Contudo, fique atento aos sinais de alerta do seu corpo para proteger sua saúde. Se a tosse impedir o sono ou se repetir por mais de 5 dias na semana, ligue o sinal de alerta. Febre, catarro persistente ou presença de sangue exigem cuidados médicos imediatos. Consulte um especialista para investigar a causa real e receber o tratamento adequado. Garanta noites tranquilas de sono e recupere o seu bem-estar. Estar com segurança. Cuide da sua saúde respiratória e viva cada dia com muito mais disposição. O Papo Sério de hoje fica por aqui. Até o próximo.
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22: Ter o tratamento adequado. Garanta noites tranquilas de sono e recupere o seu bem-estar com segurança. Cuide da sua saúde respiratória e viva cada dia com muito mais disposição. O

0: consola e esperança. Por causa de Jesus, sabemos que há um futuro para nós, mesmo se as coisas estão difíceis agora. Mesmo quando tudo parece parado, Deus continua trabalhando em silêncio, conduzindo a nossa história com propósito e amor. A esperança em Jesus não é uma ideia distante, mas uma força que levanta o seu interior e renova a coragem para continuar caminhando com fé e determinação.
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0: 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Cuide-se bem com essas dicas.
1: Você já parou para pensar no que aconteceria com o seu corpo se você ficasse um mês inteiro sem comer salgadinhos, biscoitos recheados, refrigerantes e pratos congelados? Embora os primeiros dias possam trazer uma leve sensação de abstinência devido à falta de aditivos químicos, gente, isso mesmo. Logo na primeira semana, o corpo começa a desinflamar, dando espaço para uma energia renovada e muito mais disposição. Ao completar 2 semanas, consumindo apenas comida de verdade, você elimina esse estoque de sal do organismo. O resultado é visível no espelho. O inchaço nas pernas, nas mãos e no rosto desaparece. E as roupas passam a vestir muito melhor. Que tal colocar em prática essa dica?
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3: Meio-dia e 32 minutos.
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5: Duas empresas brasileiras estão de olho no petróleo da Venezuela. A Alvorada Heavy Industries já opera 3 blocos na faixa petrolífera de Orinoco, produzindo cerca de 4 mil barris por dia e quer chegar a 20 mil barris diários em até 2 anos. Já a JF, por meio da petroleira Fluxus, ainda monitora oportunidades e não fechou nenhum contrato. O cenário mudou depois que Nicolás Maduro foi capturado pelos Estados Unidos em janeiro de 2026. O governo Trump abriu caminhos para novos investimentos no país, mas empresas como Alvorada e Fluxus precisam de autorização individual do OFAC, órgão americano que controla sanções econômicas, para operar por lá.
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0: 45 minutos.
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0: cheira de poderosa ação fungicida. Misture uma colher de óleo de coco, uma de aloe vera, um dentinho de alho picado e 10 cravos da Índia. Deixe essa misturinha descansar por 24 horas antes de iniciar a aplicação na sua rotina. Passe o produto diariamente na base das unhas, cutículas e laterais, e de preferência antes de dormir. Em poucas semanas, você vai notar uma transformação completa na resistência e também no brilho.
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Muito bem, 1:08, 1:08. Muito boa tarde. Estamos abrindo por aqui o nosso programa Frequência Máxima desta segunda-feira, com temperatura baixa, né? 11 graus marca o termômetro aqui no centro de Nova Prata, mas nós temos a sensação térmica de até menos, né? Fazendo um friozinho danado. Eu confesso para você que eu estou já cansado de frio, hein? Que saudade do verão, né? Verão que vamos ter uma amostra agora, segundo a previsão do tempo, mais pro final da semana, quinta, sexta-feira, onde vamos ter aqui no nosso estado também, assim como também Santa Catarina e Paraná, uma onda de calor no meio do inverno, é? Se projeta aqui para Nova Prata temperaturas de 25, 26, até 27 graus aí, mais pro final de semana, mas adivinha, depois o que vem? Vem temporais, vem chuva depois, essa é a previsão que logo mais eu passo mais detalhes para você. O tempo está nublado, né? O sol praticamente não apareceu hoje. Vamos ver se no decorrer da tarde aí o sol dá os ares da graça. Para amanhã tem previsão de sol já, né? Vamos ver também se confirma, porque nos últimos tempos algumas regiões do estado, né? Aparece o sol e a nossa fica de fora, como é o caso aí de Porto Alegre, que no final de semana teve aí também tempo bom e nós aqui com tempo fechado, frio, né? E aquela coisa toda. Bom, segunda-feira, dia 13 de julho, 29ª semana do ano, até aqui passaram 195 dias, faltando 170 para o final do ano, a lua minguante inverno, dia do engenheiro de saneamento, também hoje é o dia do cantor e é o dia mundial do rock, esse ritmo musical contagiante, né? Lá do passado, porque nos últimos tempos não tivemos uma renovação das músicas, das bandas, as bandas roqueiras, né? No decorrer da tarde vamos tocar bastante música rock, então, em homenagem ao Dia Mundial do Rock. Como aniversariantes, 1928, nascia Tommaso Buscetta, mafioso italiano que morreu ano 2000. 1942, nascia o norte-americano George Ford, ou Harrison Ford, conhecido como o arqueólogo Indiana Jones, né? O Harrison Ford. 1946, nascia o cantor e violonista, compositor João Bosco. 1942, ou 52, melhor dizendo, nascia o Ricardo Boechat, jornalista brasileiro, né? Ele que tem aí a apresentação, né? Ele é âncora do Jornal da Band, né? 1967, nascia o Benny Benassi, DJ italiano que anda sumido, lançou músicas no passado, agora sumiu aí o Benny Benassi. 1971, nascia o Murilo Benício, ator de várias novelas da Rede Globo. Alguns fatos históricos, 1939, nascia Frank Sinatra e depois gravava seu primeiro disco no dia de hoje. 1954, morre a pintora mexicana, ícone da luta feminina, a Frida Kahlo. 1930, começa a primeira Copa do Mundo de futebol da história no Uruguai. Os anfitriões do evento seriam os vencedores do torneio. 1990, é instituído no Brasil o Estatuto da Criança e do Adolescente, né? O conhecido famoso ECA. 2007, cerimônia de abertura dos Jogos Pan-Americanos. 2014, a seleção alemã de futebol conquista o tetracampeonato na Copa do Mundo aqui no Brasil. E 2024, o presidente dos Estados Unidos, há 2 anos atrás, então, Donald Trump, é alvo de um atentado durante um comício. Ele foi atingido de raspão numa orelha. Parece que foi ontem, né? Mas já se passaram 2 anos aí do atentado contra o Donald Trump lá nos Estados Unidos. São algumas curiosidades, alguns fatos iniciais que nós repassamos por aqui no começo do nosso programa. Programa da Ativa FM, que tem músicas e informações para todos os gostos.

Gostos, pede a sua música através do nosso telefone WhatsApp, que é o nosso telefone fixo, 3242-1332. 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
4: Olá, tudo bem com vocês? Eu sou Priscila Pera e vai começar o Flash Star. Tudo que tá rolando na vida das celebridades nesta segunda-feira. Em entrevista, a Xuxa relembrou o namoro de 6 anos que teve com o craque Pelé na década de 80 e confessou o quanto ficava constrangida com as piadas e os comentários maldosos que ouvia na época. Segundo a eterna rainha dos baixinhos, as pessoas simplesmente não acreditavam que o sentimento entre os dois era real. As pessoas faziam muitas piadas, mas era quase normal nos anos 80. A gente ouvia que toda mulher loira era burra, ouvi muita piada sobre o meu relacionamento com o Pelé, as pessoas não acreditavam que eu gostava dele, ele mesmo fazia piada. Xuxa contou que na época tinha muita dificuldade de se defender e se impor, o que a fazia engolir sapos e se colocar para baixo. Muitas coisas eu ouvia e não respondia. Fico muito chateada por mim. Eu tive muitas oportunidades de me defender. Eu mesma me colocava num lugar que não era o certo, disse ela. O jogo só virou graças ao apoio da sua mãe, a dona Alda, que era sua maior fã e conselheira. Minha mãe tinha que me lembrar que eu era capaz. Ela dizia, com certeza, você vai conseguir. Se você não conseguir, ninguém vai conseguir. Para minha mãe, eu era o máximo. Que legal, né? Que apoio bom. Esse foi o seu Flash Star, que volta já já. 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
5: 13 horas e 20 minutos.
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13: 1:23, a temperatura é de 11 graus. 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

0: 1h29, eu falei no começo do programa que o sol poderia aparecer e ele está aparecendo agora aqui no centro de Nova Prata, meio tímido entre as nuvens, mas o solzinho apareceu aí, né? 11 graus a temperatura, confere o nosso quadro da previsão do tempo.
1: 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Clima
2: Brasil. Olá, ótimo dia para você. Na região sul, o dia hoje se comporta com instabilidade e muitas nuvens em praticamente toda a área. Rio Grande do Sul, Santa Catarina e Paraná registram pancadas de chuva isoladas, especialmente na faixa litorânea e em zonas elevadas. As temperaturas nessa segunda variam entre 10 a 20 graus, com umidade relativa do ar em torno de 70%. Cuidado com o trânsito em estradas, pois há possibilidade de trovoadas isoladas no litoral catarinense e no norte do Paraná.
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4: 13h30.
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19: A Quest Pesquisa e Consultoria comunicou que não vai fazer pesquisas nem monitoramento para candidatos e partidos políticos durante a campanha eleitoral deste ano. O anúncio foi feito pelo diretor da empresa, Felipe Nunes. Nunes disse que a decisão saiu de uma reunião com o conselho da Quest. A empresa vai focar nas mais de 200 pesquisas já encomendadas pela Globo e suas afiliadas, além de estudos contratados por empresas privadas. Segundo o diretor, a medida reforça o compromisso com a imparcialidade, igualdade e independência, e que trabalhar num processo eleitoral tão importante exige responsabilidade com o público que confia na empresa.
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faltando 14 para as duas. A temperatura aqui no centro, 11 graus, tempo nublado. Música bonita, banda 10 com Marte ou Saturno.

0: Utilidade Pública, nosso ouvinte de final 1531, nos manda recado agora aqui no WhatsApp da rádio, que perdeu uma chave do seu automóvel no centro de Nova Prata, chaveiro de polvo roxo. Se você encontrou essa chave então de automóvel com um chaveiro de polvo, um polvo roxo, pode deixar aqui na rádio ou entrar em contato através do nosso telefone WhatsApp, que depois nós vamos repassar para ela. O nosso WhatsApp aqui é o 3242-1332. Algumas informações que estão circulando agora à tarde: Michele Bolsonaro vai decidir com Jair Bolsonaro sobre a candidatura ao Senado, né? Se ela vai concorrer ou não. Presidente dos Estados Unidos anuncia pedágio de 20% em Hormuz e retoma o bloqueio a portos do Irã. Presidente dos Estados Unidos, Donald Trump, anuncia pedágio de 20% no Estreito de Hormuz e retoma bloqueio a portos do Irã. Mercado financeiro reduz para 5,16% a estimativa da inflação neste ano no Brasil. Há poucos dias de perder a validade, medida provisória do piso mínimo do frete dos caminhoneiros ainda aguarda votação no Senado. Semana começa fria e seca, com aquecimento progressivo e chuva a partir de sexta-feira em boa parte do Rio Grande do Sul. Previsão de temperaturas mais altas a partir de quarta, né? Em algumas cidades aí na quinta-feira vamos ter temperatura de verão. Pais são presos pela morte de bebê de 2 meses no interior do Rio Grande do Sul. Onda de calor na Europa provoca mais de 10 mil mortes. Rio Grande do Sul, chuvas deixam 720 desabrigados no município de Eldorado do Sul. Homem é condenado por fraude contra a Caixa Econômica Federal aqui no Rio Grande do Sul. Também, 5 mil vagas de emprego estão abertas nas agências do Cine de todo o estado, FGTA Cine. Suspeito de assalto milionário em aeroporto de Caxias é preso na Bolívia. Assembleia Legislativa terá 7 audiências públicas nesta semana antes do início do recesso parlamentar. O que mais? Definidas as semifinais, as seleções que vão disputar aí, né? Os jogos são amanhã, terça-feira e na quarta, né? É Espanha e França e Inglaterra e Argentina, né? Só jogaço, né? Só seleção de primeiro mundo, né? As favoritas, né? As favoritas, aquelas que já foram campeãs em outras oportunidades. Esse ano não teve zebra, né? A zebra seria o Brasil, eu acho, né? É, pois é. E na dupla Grenal que se prepara aí, né? Gabriel Grando defende 2 pênaltis e Grêmio vence amistoso contra o Cruzeiro, realizado ontem. Inter tem 2 times campeões gaúchos nas categorias de base masculina e feminina, né? A dupla Grenal que joga já na semana que vem, né? Eu acho que deve ser, o Inter volta dia 22, se não estou enganado, e o Grêmio dia 21, que voltam aí os jogos do Campeonato Brasileiro. Aí vamos voltar para nossa realidade, né? Sem Copa do Mundo. São algumas informações que estão circulando e você conferiu por aqui.
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2: Confie na jornada e em tudo que o universo reserva para a sua vida, pois nada é em vão. O passado serviu para te trazer até aqui, mas o futuro se constrói vivendo intensamente hoje. Pratique o desapego e solte o controle. Permita-se silenciar, sentir o vento e apreciar a natureza. Deixe fluir com fé e confiança, transformando sua rotina em um caminho de leveza e alegria.
1: 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O mundo ideal parte de dentro de você.
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1: 13:51.
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0: Agora faltando 7 para as 2. 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
1: Olá, tudo bem? Eu sou Alexandre Ricarte e está começando a partir de agora mais uma edição do Time News. Vamos às informações. PF suspeita que presidência da Câmara deu aval para desvios de emendas ligadas a Eduardo Cunha. Banco Central estuda restringir PIX de bancos e fintechs com falhas de segurança cibernética. Brasil registra maior entrada de dólares no primeiro semestre desde 2018. Lula quer usar Petrobras e BNDES para explorar minerais críticos como novo pré-sal. Está começando o Time News.
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1: A Polícia Federal suspeita que a presidência da Câmara dos Deputados teria dado o sinal verde para uma servidora desviar emendas em favor do ex-deputado Eduardo Cunha. O ministro Flávio Dino, do STF, bloqueou 6,1 milhões de reais de Cunha por suspeita de desvio de emendas parlamentares. A servidora apontada na investigação é Mariângela Fialec, a Tuca, que teria agido com pleno aval da presidência da casa. Dino também mandou o presidente da Câmara, Hugo Mota, entregar em 10 dias os documentos das emendas identificadas pela Polícia Federal. Cunha negou tudo e disse que não apresentou nenhuma das emendas citadas. O Banco Central estuda colocar restrições no uso do PIX para bancos e fintechs que apresentem problemas de segurança cibernética. As medidas, em análise, incluem limites de valores e horários para transações, bloqueio de novas chaves e até suspensão do acesso ao sistema nos casos mais graves. A discussão ganhou força depois de ataques hackers que causaram prejuízos enormes. Nos últimos 12 meses, fraudes ligadas ao PIX já passaram de 1,5 bilhão de reais. O diretor de fiscalização do Banco Central, Ailton Aquino, disse que ataques cibernéticos tiram o sono de toda a diretoria. A expectativa é que as novas regras sejam discutidas com o mercado antes de serem implementadas. O Brasil fechou o primeiro semestre deste ano com um saldo positivo de 17,78 bilhões de dólares em entrada de dólares, o equivalente a cerca de 91 bilhões de reais. É o melhor resultado desde 2018, quando o país registrou entrada de 22,52 bilhões de dólares, segundo o Banco Central. Esse número vira o jogo em relação ao primeiro semestre de 2024, quando houve a maior saída de dólares da história do Banco Central. O bom momento veio das exportações puxadas pelo petróleo mais caro e do aumento de investimentos estrangeiros no país. Com isso, o dólar caiu 6% no ano e está em R$5,12 e o Ibovespa subiu 5,9%, chegando a 172 mil pontos. Mesmo assim, economistas já avisam que o segundo semestre pode ser mais difícil, com juros caindo menos do que o esperado e riscos ligados às tensões no Irã e às eleições presidenciais no Brasil. O governo Lula está estudando ampliar a participação do Estado na mineração de ouro nos minerais críticos. Em reunião foram discutidos o uso do BNDES Par e da Petrobras nessa estratégia, além de linhas de crédito para pesquisas. Participantes da reunião disseram que Lula está animado com a ideia de explorar esses minerais e beneficiá-los no Brasil, comparando o momento à descoberta do pré-sal em 2006. O BNDES e a Petrobras estudam criar um fundo de participação acionária para entrar em projetos do setor. A Petrobras não seria operadora de minas, mas investidora estratégica. Antes, o governo chegou a cogitar criar uma nova estatal chamada Terrabras.
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2: 14 horas e um minuto.
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0: Muito bem, 2:20, 2:20, temperatura aqui no centro, 11 graus. Boa tarde pra você, boa segunda-feira, bom começo de semana. É o lançamento da banda The Script. Fechando por aqui mais um bloco de músicas. 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Atenção, Nova Prata e região, uma das maiores vozes do reggae brasileiro está chegando, Armandinho, isso mesmo, dia 8 de agosto no Grêmio Pratense. 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Intervalinho, já já tem mais música.
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2: 14 horas e 18 minutos.

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4: 2 horas e 28 minutos.
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4: E hoje, dia 13 de julho, é o Dia Mundial do Rock. Para festejar o Dia Mundial do Rock, tem por aqui Kiss.

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3: Então, meus amigos, a tinta de caneta pode parecer uma mancha impossível de tirar das roupas das crianças. Mas o problema tem solução, sim. Para resolver, basta misturar um pouquinho de leite com álcool e esfregar a região afetada usando uma escovinha macia. Outra alternativa eficiente é molhar um pedacinho de algodão no sabão líquido ou no suco de limão e aplicar diretamente sobre a marca. Com paciência e os ingredientes certos, as roupas voltam a ficar limpinhas rapidamente.
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5: 14h34.
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0: Agora faltando 24 minutos para as 3 horas, a temperatura é de 12 graus, aumentou um grau aqui no centro, mas o tempo continua bastante fechado, né? Segundo a previsão, vai melhorar para os próximos dias, até quinta, pelo menos, com temperaturas subindo, né? A partir de quarta, quinta-feira à tarde, né? E depois, para os próximos dias do final de semana, tem projeção de chuva. Inclusive, em algumas regiões do estado, a projeção é que a chuva permaneça por mais de uma semana. Que coisa! Seria o primeiro fenômeno de grande volume de chuva provocado por El Niño. É o aquecimento das águas do Oceano Pacífico. Bom, já aconteceu nesse primeiro final de semana, agora sexta, sábado e domingo, e prossegue na semana que vem, dias 18 e 19, lá em Guaporé, no Shopping Belas Guaporé, o evento... Festival Viva Vino, né? Tem vinhos, gastronomia típica, atrações culturais, produtores locais e muito mais, né? Viva Vino, então, primeiro final de semana já foi e agora prossegue no próximo final de semana. Bom, o jogo estava marcado para sábado à noite, foi transferido para ontem e ontem também não saiu. É o jogo da DPF lá, que estaria jogando em Bento Gonçalves, no bairro Progresso, né? Contra a equipe da AAPF, né? Que é o Progresso. Ontem foi cancelado devido à umidade, né? Olha que também na sexta, sábado, né? Ontem também, mas mais no sábado, bastante umidade, né? Parecia que brotava, parecia que nascia, jorrava água dos pisos, né? Dentro de casa. É muita umidade, né? Calor mais forte fora e dentro de casa brotava umidade. Então ontem acharam por bem cancelar o jogo da DPF, que vai jogar agora. No próximo sábado, mas joga em Nova Bassano contra essa mesma equipe que jogaria agora domingo, né? Ontem. É, então tem ADPF e AAPF no próximo sábado com transmissão aqui pela Ativa FM. O jogo deve ser às 18 horas, mas vamos confirmar no restante da semana se é mesmo esse horário. 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

0: Muito bem, agora faltando 8 para as 3, fechando por aqui mais um bloco de músicas. Logo mais 18 horas no seu começo de noite, tem conexão ativa com o Paulo Lera Presotto aqui na Ativa. Amanhã de manhã tem o Preto e o Marangoni. Amanhã, como vereador convidado, nosso amigo aí, o vereador Agenor Minosso, vai estar por aqui no espaço da Câmara de Vereadores.
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2: Oi, gente, tudo bem? Uma boa segunda-feira para você. Chegando neste dia 13 de julho, Dia Mundial do Rock e também Dia do Cantor. E olha só, meu amigo motorista, tem hábitos que podem aumentar a vida útil do seu carro. Vamos à dica de hoje do Sinal Verde. A bateria é o item mais importante na hora de dar a partida no motor do seu veículo. Para evitar sobrecargas que diminuem sua vida útil, desligue os faróis, o ar-condicionado e a multimídia antes de ligar a chave. Quando o carro estiver desligado, evite usar o som e as luzes internas, pois esse consumo excessivo descarrega o sistema inesperadamente. Cuidar desses detalhes garante o bom funcionamento elétrico e evita surpresas ruins.
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0: Três horas em ponto, fechando por aqui a nossa segunda hora de músicas daqui, Só Se Leva o Amor, é verdade. Que música linda do Jota, Jota Quest. 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Agora vem chegando o Júnior, sempre neste horário tem Júnior Bodanese. Vem pra cá, meu querido, com a mensagem do dia.
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2: E aí, tudo bem? Segunda-feira, 13 de julho. Estamos chegando com a mensagem do dia. Reflexo. Certo dia, um rapaz desiludido resolveu seguir o exemplo dos contos da infância. Colocou-se frente ao seu espelho e perguntou: querido espelho, olhe para mim e me diga, existe alguém mais infeliz do que eu? Com certeza, respondeu o espelho. Existe alguém mais triste que tu neste momento? E este alguém sou eu. O rapaz olhou espantado. Não esperava que um espelho falasse, e ainda contra ele. Mas o espelho prosseguiu: tu não imaginas a dor que eu sinto ao ver no meu reflexo uma pessoa que deixou seus problemas tomarem conta de sua vida, que não tem mais vontade de lutar e principalmente que não consegue ver dentro de si as suas qualidades, suas capacidades, seu talento? Queria que estivesse no meu lugar para ver. Tu és uma pessoa tão inteligente, que fala para todos que tem um Deus e tantas vezes falou do amor de Deus. Agora se mostra tão derrotado. Deus é tão pequeno assim em tua vida para que tu te sintas tão inferior assim? É pena que tu não vejas através de mim toda a tua facilidade em lidar com as pessoas, o quanto é expressiva tua voz e tua palavra, quanto teu coração é forte e o quanto as pessoas te amam. Olhe para ti, levanta essa cabeça, pois dificuldades todos temos, assim como todos guardam dentro de si algo especial para dar, a capacidade de tornar a própria vida prazerosa. Quantas são as pessoas que gostariam de ser como tu és? Saudável, inteligente, com toda a vida pela frente. E no entanto, muitas delas são felizes e agradecem a Deus pelas suas vidas. Use a tua sensibilidade, ela é essencial para a vida. Motive-se. Ao acordar pela manhã, pense algo do tipo: hoje meu dia será produtivo, alegre e cheio de vida, pois tenho Deus comigo. Faça isso com amor no coração e concentre em teus objetivos. De hoje em diante, quero ver outra imagem refletida em mim. Uma imagem de alegria interior. A vida é tão curta. Não perca tempo com os momentos ruins. Faça deles experiências positivas para continuar sua vida. Sou Júnior Bodanese e esta foi a mensagem do dia.
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3: 15 horas e 3 minutos.
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2: Oi, oi, oi, minhas meninas lindas, bora iniciar a semana. E eu quero saber se vocês também são fãs dele. Meninas, uma coisa é certa, jeans nunca é demais. Sejam em shorts, calças ou blusas, esse tecido é a clássica carta na manga que cai bem em qualquer ocasião. Uma blusa cropped com mangas bufantes, por exemplo, traz o equilíbrio perfeito entre o estilo despojado e o romântico. Você pode coordenar o look com uma calça wide leg e tênis para uma produção urbana ou apostar na saia com sandália para uma vibe mais feminina. Invista no jeans e garanta produções práticas, modernas e cheias de estilo que nunca decepcionam. E é isso, né, minhas lindas? O jeans, ele é clássico e sempre se reinventa. Agora é só você soltar sua criatividade e montar suas combinações favoritas e arrasar em qualquer ocasião por aí. Beijos!
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4: 15 horas e 17 minutos.
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0: 14 anos vindo da Argélia virou o terror dos moradores e turistas que tentam curtir o verão à beira do famoso canal Saint-Martin, em Paris. Hamza, que se autodenomina o agente alfandegário, criou um verdadeiro pedágio ilegal na rua. Armado com uma pistola de água, ele cobra 2 euros, cerca de 12 reais das pessoas para não dar um banho nelas. Quem se recusa a pagar a taxa leva um jato d'água na cara na mesma hora. O menino contou para a imprensa que teve a ideia se inspirando em policiais corruptos de seu país natal, onde quem paga a propina passa direto pela fiscalização. Ele já foi pego pela polícia várias vezes, mas sempre volta para a rua descalço e sem camisa para aprontar mais e mais. Debochado, ele confessou que não pede desculpas e que já molhou até um policial de verdade antes de sair correndo. Para piorar, o garoto coleciona outras encrencas na região. Já foi filmado empurrando uma mulher de biquíni para dentro do canal e é suspeito de invadir o apartamento de uma moradora para xingá-la, além de ter ligação com uma gangue de roubo de celulares.
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3: 15 horas e 33 minutos.
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16: O prato feito ficou mais caro no Brasil. Em junho, a refeição custou em média R$31,90, uma alta de 5,4% em relação a março e de 7,2% desde janeiro. As regiões Sul e Centro-Oeste lideram os preços mais altos, com médias de R$34,90 e R$34,45, respectivamente. Já Norte e Nordeste têm os menores valores, em torno de R$30. Para quem almoça fora todos os dias úteis do mês, o gasto mensal é de cerca de R$638. Segundo especialistas, o preço do prato feito vai além dos ingredientes e embute também aluguel, energia, salários, transportes e impostos.
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1: 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Segunda-feira, 13 de julho, dia do cantor e também dia mundial do rock, bebê. Tô chegando com uma edição novinha do Mundo Pop pra você.
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1: Dona de uma das vozes mais poderosas do axé, Ivete Sangalo surpreendeu todo mundo ao se jogar de cabeça no samba com o projeto Clareô. O trabalho reuniu um time de peso como Jorge Aragão, Péricles, Belo e Dilcinho. Prestes a pegar a estrada com uma turnê novinha desse projeto, a cantora explicou para a Billboard Brasil que misturar os dois ritmos é mais natural do que parece. Segundo Ivete, o axé e o samba são como irmãos, já nasceram do mesmo povo, da mesma cultura e da mesma força. Ela revelou que sempre foi apaixonada por samba dentro de casa e que está adorando ser vista pelo público também como uma cantora desse estilo. Para a artista, a música não tem complicação. O foco principal é fazer coisas que tragam alegria e prazer.
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1: Olá, tudo bem? Eu sou Alexandre Ricarte. Está começando mais uma edição do Time News. Vamos às informações. PT mobiliza militantes nas redes para pressionar Senado a votar fim da jornada 6x1. Zelensky anuncia reforma no governo ucraniano e troca a primeira-ministra. STF tende a rejeitar revisão criminal que poderia mudar a pena de Bolsonaro. BNDES libera 72 bilhões de reais para o Plano Safra 2026/27, com mais crédito para a agricultura familiar. Está começando o Time News.
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1: O presidente do PT, Edinho Silva, convocou militantes para uma campanha nas redes sociais a partir de hoje, dia 13, com o objetivo de pressionar o Senado a votar a PEC que acaba com a jornada de trabalho no modelo 6x1. Edinho destacou que o presidente Lula é o principal defensor da proposta que busca garantir mais tempo ao trabalhador para a família, saúde e qualificação profissional. A PEC já foi aprovada na Câmara dos Deputados e agora aguarda a votação no Senado. O presidente da Ucrânia, Volodymyr Zelensky, anunciou uma reforma no governo e a substituição da primeira-ministra Julia Shevchenko, além dos titulares de alguns órgãos governamentais. Em mensagem nas redes sociais, Zelensky declarou que a Ucrânia está mudando sua estratégia política e que as mudanças exigem uma renovação. Ele afirmou que ofereceu à primeira-ministra a chance de liderar uma nova e importante área de relações com um parceiro-chave, mas não detalhou qual função ela poderá assumir. O presidente também citou tarefas prioritárias para o país, como avançar com a adesão à União Europeia e fortalecer as zonas de fronteira. As mudanças no gabinete precisam de aprovação do parlamento, mas os deputados têm apoiado as medidas de Zelensky desde o início da invasão russa em 2022. Ministros do Supremo Tribunal Federal consideram remotas as chances de acolher a revisão criminal do ex-presidente Jair Bolsonaro, condenado pela própria corte a 27 anos e 3 meses de prisão. Magistrados ouvidos reservadamente descartam que o Supremo reveja um julgamento que ele mesmo conduziu com meses de instrução processual, produção de provas e ampla participação da defesa. A revisão está sob relatoria do ministro Cássio Nunes Marques, indicado por Bolsonaro em 2020, mas mesmo que ele decida favoravelmente, o mérito cabe ao plenário do STF. Além disso, Bolsonaro acumula duas inelegibilidades julgadas pelo TSE, que não seriam extintas por uma eventual revisão criminal, tornando ainda menores as chances de ele ser posto em liberdade e disputar eleições. O presidente nacional do PL, Valdemar Costa Neto, afirmou que muita coisa vai acontecer nos próximos 20 dias, declaração interpretada por aliados como sinal de que a revisão voltou ao centro da estratégia política do partido. O BNDES vai liberar 72 bilhões de reais em crédito para o setor agropecuário no Plano Safra 2026/27, um aumento de 2,8% em relação ao ciclo anterior. Os recursos poderão ser contratados a partir do dia 16 de julho de 2026 até 30 de junho do ano que vem. Do total, 25,1 bilhões vão para médios e grandes produtores, com juros entre 8% e 12,5% ao ano, enquanto 18,9 bilhões de reais são destinados à agricultura familiar com taxas bem menores, entre 0,5% e 7,5% ao ano. O valor para a agricultura familiar representa um crescimento de 41% em relação ao Plano Safra 2025/2026. Desse montante, 646,9 milhões serão reservados exclusivamente para agricultores familiares das regiões Norte e Nordeste.
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2: 16 horas e 3 minutos.
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1: Olá, olá, meus queridos, chegando com o meu amigo Pet na segunda-feira, dia 13 de julho, meus amigos. E olha, os pets que passeiam na rua ou frequentam creches, eles estão propensos a adquirir pulgas e carrapatos, viu? O uso de antiparasitários é eficaz, mas o controle no ambiente é fundamental para o sucesso. Como 95% dos parasitas ficam onde os peludos circulam, a limpeza deve ser constante, então use o aspirador de pó e lave caminhas, mantas, tapetes com frequência para evitar infestações. Manter a casa protegida é o segredo para garantir a saúde e a alegria do seu companheiro.
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0: 16 horas e 15 minutos.
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1: Você já parou para pensar no que aconteceria com o seu corpo se você ficasse um mês inteiro sem comer salgadinhos, biscoitos recheados, refrigerantes e pratos congelados? Embora os primeiros dias possam trazer uma leve sensação de abstinência devido à falta de aditivos químicos, gente, isso mesmo. Logo na primeira semana, o corpo começa a desinflamar, dando espaço para uma energia renovada e muito mais disposição. Ao completar 2 semanas, consumindo apenas comida de verdade, você elimina esse estoque de sal do organismo. O resultado é visível no espelho. O inchaço nas pernas, nas mãos e no rosto desaparece. E as roupas passam a vestir muito melhor. Que tal colocar em prática essa dica?
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2: 16:31. 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
2: A Câmara dos Deputados deu mais um passo para beneficiar mulheres que cuidaram de seus filhos. A Comissão de Defesa dos Direitos da Mulher aprovou um projeto de lei que garante 5% a mais na aposentadoria ou pensão por morte para essas mulheres. O benefício vale por filho, seja biológico ou adotado, com limite de até 3 filhos, mas só tem direito quem é aposentada pelo INSS. A relatora do projeto é a deputada Fernanda Menchiona, do PSOL do Rio Grande do Sul. Ela defende que a medida é uma compensação para mulheres que trabalharam no mercado informal e, por isso, recebem aposentadorias mais baixas. O projeto ainda precisa passar por mais 3 comissões na Câmara e depois segue para o Senado antes de virar lei.
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4: Ai, que delícia! Mais uma semana e nós estamos juntos aqui no Aroma e Sabor. Eu sou a Kelly Gomes e para hoje vamos de quindim. Tá preparado para anotar? Então vamos lá. São 12 gemas, 3 ovos inteiros, meio quilo de açúcar, 2 colheres de sopa de manteiga, 1 colher de chá de essência de baunilha, mas é opcional. E pronto, esses são os ingredientes. Para o preparo, você vai começar pegando o recipiente, mistura todos os ingredientes, mas sem bater. Aí você vai levar a massa para uma forma com furo no meio, já untada com manteiga e açúcar. Deixa lá descansando por 2 horas. Passado esse tempo, você vai levar para assar em banho-maria no forno médio por cerca de 45 minutos. Retire do forno e espera amornar. Desenforma e leva à geladeira. E tá aí sua receita de quindim para você arrasar nesse começo de semana. Amanhã tem mais uma receita para você e eu te espero aqui, tá bom? Tchau, tchau.
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5: 16:47.
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0: E chegamos ao final do programa Frequência Máxima de hoje. Obrigado pela sua audiência, pela sua companhia, pela sua sintonia. Grande abraço. Amanhã estaremos de volta com mais músicas, sempre com apoio.
1: 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Imoprata informa a hora certa. 17:02.
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0: caseira de poderosa ação fungicida. Misture uma colher de óleo de coco, uma de aloe vera, um dentinho de alho picado e 10 cravos da Índia. Deixe essa misturinha descansar por 24 horas antes de iniciar a aplicação na sua rotina. Passe o produto diariamente na base das unhas, cutículas e laterais e, de preferência, antes de dormir. Em poucas semanas, você vai notar uma transformação completa na resistência e também no brilho.
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1: Vazamento do Xiaomi 18 Pro revela super bateria e câmera potente. É o que você descobre agora, junto comigo, nesta nova edição do Tech World, nesta segunda-feira, 13 de julho.
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1: O próximo celular topo de linha da Xiaomi, o Xiaomi 18 Pro, teve suas principais novidades reveladas por um vazamento na internet. O aparelho deve estrear um processador muito moderno, o Snapdragon 8 Elite Gen 6, feito com uma tecnologia que gasta menos energia e deixa o celular mais rápido para jogos e inteligência artificial. Outro grande destaque é a bateria gigante de 7.000 mAh com carregamento ultra rápido, uma das maiores do mercado. Na parte das câmeras, o celular promete impressionar com um sensor principal de 200 megapixels, além de uma segunda câmera de 200 megapixels feita para tirar fotos de objetos de longe ou bem de perto. A tela deve ser plana com cerca de 6,4 polegadas e bordas super finas. Como a Xiaomi ainda não confirmou o aparelho, os detalhes devem ser tratados como rumores.
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0: E 16 minutos.
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4: 17:35.
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24: A NOAA, agência dos Estados Unidos, aponta 81% de chance de um El Niño muito forte entre outubro e dezembro e 97% de chance de o fenômeno continuar até o início de 2027. Isso preocupa o setor elétrico brasileiro, porque esse fenômeno reduz as chuvas nas regiões onde ficam as grandes hidrelétricas do país. A ONS já discute com o governo medidas para preservar a água dos reservatórios, incluindo o acionamento de usinas termoelétricas que custam mais caro para operar. Especialistas descartam apagão ou racionamento, mas avisam que as tarifas devem aumentar. O ex-diretor da ANEEL, Edivaldo Santana, afirma que a bandeira vermelha é certa. A dúvida é só quando. Em julho, a ANEEL já manteve a bandeira amarela com adicional de R$1,885 a cada 100 kW consumidos.
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26: 37 vírgula.

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10: 18 horas e 6 minutos.

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0: 18h08, 18h08. 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Muito boa noite, amigos ouvintes da Ativa. Estamos chegando com o nosso Conexão, programa que vai ao ar de segunda a sexta, das 6 às 7 da noite no inverno. 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Olha, hoje nós temos um contato diferente, né? O nosso contato de hoje é com uma pessoa que, olha, você, eu baixei aqui, coloquei no Google aqui, já vi que o rapaz tem um currículo muito grande, né? Jogador de vôlei, né? Brasília, Daniel da Luz, Daniel Roger César da Luz, nascido em 19 de novembro de 1980, 1,98m, 102kg, ele era levantador. E jogou por muitas equipes do vôlei brasileiro, né? Tô tentando contato com ele hoje, porque o Daniel, agora ele faz um trabalho diferente. Ele tem o filho dele também, e aí o filho dele é jogador de futebol. E aí, o Daniel, não basta ser pai, tem que colaborar também. Ele grava todos os jogos. Esses dias eu estava vendo aí, passando, e assisti também um jogo que ele gravou do filho dele jogando contra a União Acadêmica aqui de Nova Prata. Mas para falar um pouquinho do vôlei, para falar um pouquinho desse rapaz que saiu de Brasília e que o esporte o trouxe aqui para a Serra Gaúcha, nós vamos até Bento Gonçalves então para conversar com o Daniel Roger César da Luz. Boa noite, satisfação tê-lo conosco aqui, Daniel.
1: Fala, Paulo, boa noite, muito prazer estar falando com vocês aí, uma honra muito grande e obrigado aí mais uma vez pelo convite.
0: Sabe que o nosso programa aqui, Daniel, ele é um programa seguinte, que a gente aborda bastante o esporte no total, né? Desde o xadrez aqui, nós vamos ao vôlei, futebol, temos aqui muitas lutas de contato também, automobilismo e tênis e muito mais, viu? E agora, para falar de vôlei, nós temos uma equipe aqui em Nova Prata, que é o Nacional. O pessoal do Nacional tá sempre, né? Sabes como é que é, fazer um trabalho amador, né? Mas que tem muita gente que participa das escolinhas aí do pessoal do Nacional. Mais de 400 pessoas já se envolvem no vôlei aqui numa cidade pequena como Nova Prata, né, Daniel? O vôlei também, se incentivado, ele realmente atrai muito. E tem muita gente que participa das escolinhas aí do pessoal do Nacional. Mais de 400 pessoas já se envolvem no vôlei aqui numa cidade pequena como Nova Prata, né, Daniel?

0: Então, a minha paixão foi sempre o voleibol, né? Foram 25 anos aí jogando e atuando como profissional desse esporte. A gente rodou bastante esse mundão afora, né? Eu fui bicampeão da Superliga, uma vez com o Minas de Belo Horizonte, outra vez com a Ubra de Canoas. E depois, em 2002, zarpei para a Europa. Fiquei por lá por 10 anos. Joguei no Benfica, em Portugal, joguei na Espanha, joguei na Turquia. E, bom, encerrei minha carreira em 2016, aqui em Bento Gonçalves, aqui no Bento Vôlei, que foi justamente o motivo de eu parar aqui nessa cidade maravilhosa. Amo Serra Gaúcha, não troco aqui por nada. E por aqui fiquei, já são 13 anos já que a gente está aqui na Serra Gaúcha. Hoje eu trabalho com assessoria de investimentos, né? Eu trabalho pela XP hoje. A gente tem um escritório aqui em Bento Gonçalves. E agora nessa vertente aí de pai de atleta, né?
1: Exato. Agora, eu só para o ouvinte também perceber aí, olha, principais títulos, né? Campeão brasileiro de seleções juvenil, campeão sul-americano juvenil, campeão carioca, campeão mineiro, campeão da taça Telemig, campeão sul-americano de clubes, campeão do torneio Rio de Janeiro, campeão da Copa Chandler, né?
0: Isso.
1: Campeão da Taça Prêmio, campeão da Copa Ilhas Canárias, vice-campeão da Liga Regional de São Paulo, campeão do Torneio de Vigo, vice-campeão do Grand Prix do Brasil, campeão da Copa do Brasil, campeão gaúcho, campeão da Liga Nacional, campeão brasiliense, vice-campeão nacional da Liga de Vôlei e campeão da Copa Turca. E passasse pela seleção brasileira também, juvenil.
0: Exatamente, isso aí foi no ano de 99, né, onde a gente foi campeão brasileiro de seleções ali. Eu tava jogando pela seleção de Minas Gerais, porque eu atuava pela equipe do Minas. E, bom, e aí a gente fez um campeonato excelente, fomos campeões ali, e dali partiu a nossa primeira convocação. E assim começou, né, e assim começou a nossa trajetória no profissional aí no vôlei. As coisas aconteceram muito rápido. Né? Então a gente aproveitou ali realmente a oportunidade, mas a carreira de atleta, se você piscar os olhos, você passa o bonde, passa o trem, você não consegue aproveitar, né?
1: Exato.
0: Então, assim, é o conselho que eu dou pra garotada que tá começando, pra realmente aproveitar o momento, nunca ficar pensando ali no depois. O que você tem aí o que você tem no momento é o agora, é o presente. Então, treinar bastante, se dedicar bastante. Quem quer se tornar aí atleta profissional, a dedicação tem que ser extrema. Isso não é garantia de nada também, tá? Porque eu já vi muita gente se dedicando e também não conseguindo chegar. Mas é isso, são os valores que o esporte ensina pra gente, né, Paulo? Que é a questão da resiliência, que é a questão da garra, de não desistir jamais, de batalhar. Não importa quantas vezes você cai, o que importa é a vontade de quantas vezes você vai se levantar, porque muita porrada vai acontecer e você tem que estar resiliente enquanto
1: é
0: isso.
1: É verdade. O Dário, você jogou com algum jogador desse que a gente conhecia aí, esse pessoal mais da antiga, da seleção brasileira, o pessoal que você teve?
0: Acho que com todos. Qualquer um que você falar aí, joguei com Giba, com Ricardinho, com Marcelinho, com Giovani, com Maurício. E por aí vai, com Bruninho, e aí vai.
1: Ah, todos que legal.
0: Aí a gente jogou junto, jogou contra, jogou a favor, jogamos juntos, enfim.
1: E como é que é agora o seu contato com esse pessoal, o pessoal da antiga, pessoal, vocês se encontram ainda? Como é que fica?
0: Ainda tenho bastante contato, né? Porque como eu te falei, como hoje eu trabalho numa outra vertente, né? E eu trago bastante o assunto de educação financeira, né, para os atletas, porque tem muito atleta aí que realmente tem a cabeça um pouco desviada em relação ao dinheiro, acho que o dinheiro vai render para sempre, então a gente traz essa solução, e a maioria desses jogadores aí, alguns deles são meus clientes também, né? Além de amigos, são meus clientes, então a gente sempre mantém o contato. E tem um grupo do WhatsApp, né? Que é o Lendas do Vôlei, e pronto, aí todo mundo tá nesse grupo e a gente faz a nossa resenha, relembra ali de alguns episódios, de algumas histórias, E a gente gosta de conversar bastante, sim.
1: Exato. E agora, então, você acompanha o seu filho, tá aí, né, gravando os jogos, né, transmitindo os jogos, né?

0: celular você faz chover. Aí tava ouvindo, você narra o jogo, você faz tudo, Daniel.
1: Exatamente, a vivência aí com o esporte, né? Então, a gente sempre teve nesse meio, né?
0: Uhum.
1: Então, eu sempre fui um cara bastante comunicativo. E, bom, esse projeto nasceu simplesmente para registrar o meu filho, né?
0: Uhum.
1: Eu vejo por ele, assim, a questão de, poxa, se tivesse YouTube na minha época, né? Como eu gostaria de ver alguns jogos meus na época que eu era infanto, na época que eu era juvenil, na época que eu era menino. Eu ia adorar, né, se eu tivesse tudo isso registrado. Então eu comecei a fazer totalmente sem pretensão nenhuma, né, esses registros. Primeiramente era só gravar e depois editar e depois postar. E aí a gente foi vendo que dava para fazer a transmissão ao vivo. Daí comecei a fazer, me arrisquei ali narrando. Então minha estrutura é bem enxuta mesmo. Minha estrutura é um tripé, um celular, um microfone, um aplicativo, né, para eu conseguir fazer todas essas transmissões, e vou lá, produzo as capas dos jogos, sou o cameraman, sou o narrador, faço o roteiro, enfim, isso aí também foi uma maneira muito bacana que eu consegui achar, Paulo, que é o quê? Eu fico focado ali na transmissão, e deixo meu filho livre jogando, né? Não
0: tem aquela
1: pressão
0: bom.
1: Do pai da arquibancada, né?
0: Exato. Que tanto, olha, que perdemos muitos jogadores por causa disso, né, Daniel?
1: Exatamente, eu sei disso. E assim, eu vejo muita coisa, Paulo, acontecendo dentro de arquibancadas, assim, dentro de ginásios, que eu fico abismado, sabe? Por exemplo, jogos de sub-9, jogos de sub-11. Pais brigando com os árbitros, falando que os árbitros estão roubando. Não, cara,
0: não
1: é um jogo de criança, não é Grenal.
0: Uhum.
1: Então, assim, tem erro, sim, tem erro, mas eu acho que não tem que levar ferro e fogo. E a criança tá ali para se divertir, primeiramente, né? O esporte competitivo, ele vai começar a travar ali a partir dos 15, 16 anos. Se ficar nessa pressão desde sempre, ele pode perder o interesse lá na frente e largar o esporte. Eu acho que isso aí seria horrível, porque eu acho que o esporte é uma ferramenta de educação absurda.
0: Exato.
1: Né? Dentro do esporte você consegue ter respeito pelos colegas, a ter respeito pela hierarquia, enfim, são os valores que o esporte realmente ensina, que mesmo se a criança ali não virar um atleta profissional um dia, você pode ter certeza que se ela veio do esporte desde cedo, ela vai ter os valores ali de um cidadão de bem e vai poder tocar a vida dela com aqueles valores e princípios que o esporte sempre ensinou.
0: Exato, ainda mais se o esporte é coletivo, né? A socialização já está pronta aí, né?
1: Exatamente, né? E hoje em dia, né, mais do que nunca, pessoas precisam de pessoas, né, Paulo? E eu acho que o esporte coletivo é a ferramenta perfeita para poder ensinar isso aí desde cedo para a criançada.
0: É verdade. E o rapaz, ele optou pelo futebol, não é muito no vôlei, ou porque ele é muito novo ainda, muito jovem?
1: Não, o Vitor, ele é muito novo ainda, né, Paulo? Eu mesmo comecei no vôlei com 12 para 13 anos, né?
0: Uhum.
1: É uma coisa que eu falo, o vôlei é o esporte mais coletivo de todos, né? Então, assim, não adianta, o vôlei não é igual o basquete ou o futebol, que a pessoa vai lá, pode pegar uma bola e resolver sozinho. Então, uhum, eu preciso do meu companheiro, o companheiro precisa de mim, a gente precisa da equipe. E a criança, quando é muito nova, ela não tem ainda a coordenação técnica necessária para poder jogar o esporte. Então, você vai começar a ter essa coordenação técnica ali a partir dos 12, 13, 14 anos, e aí sim o vôlei começa a ficar interessante, né? Mas o meu filho é maluco no futebol desde sempre, né? Então, assim, eu sou torcedor do Atlético Mineiro, né? Do Galo Mineiro. O nome do meu filho é Vitor, por causa do goleiro Vitor, que deu aquela Libertadores pro Galo em 2013.
0: Exato.
1: Então nós somos malucos ali pelo Atlético Mineiro, e desde sempre a gente sempre gostou de futebol. Eu, por mais que tenha sido atleta de vôlei, eu também era um belo jogador de futebol quando eu era criança, né?
0: Uhum.
1: E sempre acompanhei. Então, assim, tudo hoje que eu faço nas transmissões, os jargões que eu uso ali, é tudo daquilo que eu já escutei em várias transmissões esportivas, e ali eu trago para a criançada. E voltando um pouco no assunto ali do projeto da Base TV, né? A criançada gostou demais, né? Então a coisa veio crescendo, veio acontecendo, e hoje a gente já tá com um canal aí bem estruturado. Agora também, eu não sei se você vai tocar nesse assunto, a gente também vai fazer o projeto da equipe profissional Progresso, né? Aqui da PF, né? Uhum. E a gente vai tocar também essas transmissões aí. É agora junto com a equipe profissional aqui de futsal de Bento Gonçalves.
0: Exato, eu até falava com o professor Pedro hoje, o professor Pedro, ele coordena o pessoal do União aqui das escolinhas, né? E eu estava vendo um vídeo seu lá, que é de uma vitória, inclusive, da equipe de Bento Gonçalves sobre o União aqui de Nova Prata, e estava vendo a qualidade, conversando com o professor Pedro também, e falando sobre essa sua atividade que você começou aí, para, como você ressaltou, para gravar, para deixar pro seu filho, para, né? E aí o pessoal do time de cima aí, dos profissionais, pediram para você fazer as transmissões para eles também.
1: Exatamente. Exatamente. Eles gostaram, né? Gostaram ali da maneira que eu faço, enfim, e realmente é uma estrutura bem enxuta, né? Uhum. Mas a principal questão é a qualidade que se entrega, né, Paulo?
0: Exato.
1: Assim, eu vou te falar que é um pouco trabalhoso. Você tem que mexer na câmera, você tem que narrar, você tem que controlar cronômetro, você tem que controlar para placar. Mas é isso, como eu já venho da quadra desde sempre, e aí eu falo mais uma vez do valor do esporte, o que ele me ensinou. Uhum. Né? A questão de comunicação, a questão de saber se comunicar. Eu não tive estudo em relação a isso, eu aprendi tudo no vôlei, poxa, viagens, tendo que falar em estrangeiro, tendo que dar entrevista, tendo que ir para uma rádio, tendo que fazer alguma coisa de televisão, então a gente foi vivenciando, foram 25 anos nesse dia a dia, e hoje eu consigo trazer tudo aquilo que eu aprendi dentro do esporte, trazer dentro desse projeto aí. O projeto, Paulo, foi feito por quê? Porque eu sei que 99,9% dessa criançada não vai chegar a ser um atleta profissional.
0: Claro.
1: A questão é o quê? É que daqui a 20, daqui a 15, daqui a 30 anos, se eles quiserem reviver o que jogaram há 15, 20 anos atrás, é só entrar na plataforma aí do YouTube, jogar no canal que você vai conseguir ver o jogo. Então, é isso, é aquilo que eu te falei desde o começo. Eu gostaria muito que tivesse isso na minha época, para eu poder revisitar e ver alguns jogos meus da minha época de categoria de base. E é exatamente isso que eu tô fazendo com eles, né? Então, como eu faço pro meu filho, e é um esporte coletivo, isso aí abrange aos colegas dele também que tá jogando junto com ele, e como o pessoal começou a gostar, como os pais começaram a pedir, hoje o projeto cresceu, e bom, então já tem até outras equipes aí também pedindo para saber como é que faz, uhum, né? Enfim, pedindo informações, e a gente está tentando viabilizar de alguma forma para poder ampliar esse projeto.
0: Olha, com certeza muitas equipes vão fazer isso, viu, Daniel? Muitas equipes vão fazer isso. Até o professor Pedro conversava com ele sobre esse assunto, porque é interessantíssimo, né? É que a forma que você está colocando, que você aprendeu também, isso vale muito, né? Que você vem com essa bagagem do esporte, né? E essa também, essa expertise também de lidar com as imagens, tudo isso é porque você já esteve lá, né? Você já foi filmado, você sabe como é que funciona, né, Daniel?
1: Exatamente, eu tô fazendo uma coisa como se fosse pra mim de fato, né? Uhum. Então, como eu já vivenciei isso, né? Então, a gente consegue botar a imaginação pra funcionar, e não só a imaginação, mas a gente consegue transformar essa imaginação numa transmissão realmente de qualidade, por mais que seja aí para categorias de base. E é isso, é proporcionar para essas crianças um jogo narrado, um jogo com replay, eles poderem sentar em casa com seus pais e revisitarem ali. Nossa, pai, que jogada interessante, que jogada legal, olha só, eu tô na televisão. Porque eu sei que a maioria deles não vai chegar a ser profissional e não vai ter isso um dia. Uhum. Na minha época, poxa, era uma satisfação enorme ter um jogo transmitido pela Sport TV, ter um jogo transmitido às 10 horas da manhã na Globo, num domingo. Isso aí, poxa, na minha época era mal, porque até então a transmissão estava fechada só para isso. Hoje, com a plataforma streaming, né, então você conseguiu ampliar de forma absurda isso aí. Então, se a gente consegue e pode dar essa possibilidade dessas crianças terem um jogo narrado, um jogo com replay, para depois eles revisitarem, para mim é uma satisfação enorme.
0: É verdade. E sabe que, né, agora o nosso ouvinte, passando para o nosso ouvinte, o Daniel iria passar para nós as imagens, porque nós aqui estamos começando um projeto no futsal em Nova Prata e a gente não Legal. Viaja todos os jogos, né? Os jogos que são mais distantes, ou mesmo que Bento seja perto aqui, para nós é mais fácil a gente fazer por tubo, né? Pega a imagem aqui, a gente narra o futebol, como, aliás, é grande, mas quem não sabe, né, pensa que todas essas rádios, todo esse pessoal tá, todas elas estão no campo, mas não é bem assim, né, Daniel? É, apenas algumas estão no campo, tá todo mundo no centro, né, de projeções aí, numa sala, transmitindo o jogo, apenas os repórteres quase que ficam no campo, né?
1: Não, com certeza, hoje você consegue fazer bastante coisa remota, né?
0: Exato.
1: É, como ainda a minha equipe é só eu, né?
0: Uhum.
1: Então eu ainda não tenho repórteres de campo, né? Enfim, uhum. Já fica o convite aí para quem quiser ingressar e começar um projeto aí junto comigo, já fica o convite aí. Então eu vou ter que me virar nessa questão, mas, transmissão de qualidade, narração legal, só não tenho essa voz de radialista igual você tem, mas a gente consegue passar um pouquinho de emoção assim na questão das transmissões, e vocês podem contar comigo aí, qualquer coisa que vocês precisarem em relação a direitos de imagem, de transmissão, poxa, já tá no ar aqui, já fica o acordo com vocês, que vocês podem pegar o que quiser ali do nosso canal.
0: Muito obrigado. O Daniel, então vamos passar o teu canal aí, quem quiser acessar aí, né, para também descobrir essas questões relacionadas com que um ex-jogador de multicampeão de vôlei está acompanhando o seu filho e fazendo um trabalho, olha, dá para dizer um trabalho profissional de imagens e dos jogos aí, e agora tanto que foi chamado pelo time adulto para fazer as imagens da equipe adulta.
1: Paulo, bom, obrigado pela oportunidade, pelo espaço, o nosso canal, né, que é o da base, você consegue achar tanto no YouTube quanto no Instagram ali, é o canal Base TV. Sendo que no YouTube, o nome do canal, de fato, realmente, é o nome do meu filho, né? Canal do Victor na área. Mas se você coloca Base TV ali no YouTube, você consegue achar a gente também, tá?
0: Exato.
1: E também tem um canal agora da equipe adulta, né? Que eu tive que fazer uma coisa à parte, que é o APF TV. Que é onde a gente vai fazer as transmissões aqui, em casa, né? Só as transmissões dos jogos aqui em Bento Gonçalves. Então, infelizmente, nesse último domingo foi cancelado por condições climáticas, senão ia ser a nossa primeira transmissão ali da equipe adulta. Mas eu já fiz já um jogo do adulto ali, que foi um amistoso contra Pinto Bandeira, logo no começo do ano, bem no início do projeto, mas agora a gente está com um novo layout e tudo mais. Então, quem quiser seguir a gente, canal Base TV no Instagram, e também tem APF TV no YouTube, é só chegar lá, vai ser um prazer ter vocês ali como inscritos, seguidores da gente.
0: Tá certo. Daniel, antes de encerrar, você que é do esporte, o que você tá me dizendo aí no momento que a gente está vivendo, que é a Copa do Mundo, Daniel?
1: Pois é, né? Então, são 20, estamos indo para 28 anos aí, né?
0: É
1: o maior jejum de todos aí. O meu filho ainda não conseguiu. Tem gente de 20 anos, né? De 23 anos que ainda não sabe o que, que é assistir uma seleção ser campeã do mundo, a nossa seleção ser campeã do mundo. Mas eu acho que realmente a gente está passando aí por um limbo que é necessário, e a gente já estava vendo que isso iria acontecer, né?
0: Uhum.
1: Então é um choque de gerações, realmente. A maneira que os treinadores hoje levam ali no tete-a-tete com o jogador é bem diferente da minha época. Uhum. Na minha época era mais pegado, digamos assim. Hoje tem que saber ali como a maneira de cobrar os atletas, né? Porque
0: Exato.
1: Pode até complicar para você.
0: Uhum.
1: Mas enfim, sou brasileiro, desisto nunca, acredito sempre. E creio que em 2030 esse ex aí de fato venha pra gente.
0: Olha, Daniel, agradeço muito a tua participação aí, nós vamos conversando e com certeza a gente vai se encontrar para bater um papo. Daniel Roger César da Luz, multicampeão de vôlei, que agora está militando também também no esporte como uma ferramenta, né? Para deixar aí, para deixar gravado para as crianças, uma inovação, digamos assim, para que os pais aí saibam como é que funciona nas categorias de base. E tanto bom o trabalho é que foi chamado o Daniel agora para fazer a cobertura dos jogos da equipe adulta. Um grande abraço para você, muito obrigado.
1: Paulo, grande abraço, bom trabalho aí pra vocês, sucesso sempre, mais uma vez aí, obrigado pela oportunidade, um abraço.
0: Um abraço. Tchau. Daniel.
2: Já voltamos. 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
0: Dezoito horas com 35 minutos, 18:35. Bate-papo aí com o Daniel, né? É interessante, o rapaz, né? Faz um trabalho diferente, né? E é uma forma aí de estar sempre acompanhando o seu filho, né? Daniel, jogador de vôlei, multicampeão brasileiro de vôlei, né? O rapaz tem uma bagagem muito grande e que está aí em Bento Gonçalves. Ele era de Brasília, veio para Bento jogar aí e ficou por aí mesmo. 9 graus centígrados é a temperatura, temperatura em declínio. Aliás, hoje saiu o sol, mas parece, sabe que o sol hoje parecia aquelas lâmpadas de geladeira, né? Você abre a geladeira e, né, tem a lâmpada, mas continua, né? É frio, tudo frio. O sol também estava frio hoje esfriou. Me parece que nós teremos aí Amanhã também o dia parecido com um, né? Um pouquinho, o tempo um pouco melhor que hoje, mas parecido. Só que vai chegar o final de semana, na sexta-feira, aí com a temperatura de 26 graus centígrados. Olha, haja saúde para isso, né? Haja saúde. Aqui a gente sobrevive, né? A gente luta para viver aqui no inverno no Rio Grande do Sul. E falando disso aí, das condições climáticas também, eu via hoje pela parte da manhã um especialista sobre a questão relacionada com o El Niño. El Niño deverá chegar aqui no Rio Grande do Sul, no Brasil, para o início de outubro. É, a previsão é essa, né? El Niño pode ficar o verão todo incomodando e vai chegar no início de outubro o El Niño. Aliás, como a gente recebia toda hora aí um alerta, né? Sobre a questão da previsão do tempo, né? Um alerta de tempestades, né? Daqui a pouco era tanto alerta que a gente já não acredita mais. Aí o pessoal tá fazendo um estudo, vai deixar de fazer alerta a todo instante e só vai fazer alerta quando realmente as coisas estão para acontecer, né? Porque era muito alerta aí e daí vai caindo no descrédito, né? Então as pessoas nem estão se cuidando mais, porque, né? Na verdade não está acontecendo, não acontece, né? O que estão divulgando, né? E aí as pessoas não se cuidam tanto quanto deveriam se cuidar. Quando realmente vai acontecer uma coisa, perdeu, caiu do descrédito, você não acredita. Então agora o pessoal vai fazer o seguinte: vai ter uma plataforma em que apenas os alertas serão emitidos realmente quando eles vão acontecendo. Então, a partir de agora, você, quando receber o alerta aí do tempo, né, da Defesa Civil, né, você fique atento, porque a partir de agora as coisas vão valer mesmo. Olha, eu tô recebendo aqui o cardê com os jogos do Campeonato Municipal de Futebol de Salão, que está sendo realizado lá nas dependências do Ginásio de Esportes do União, até que ficamos com o ginásio pronto, né, que vai demorar mais um pouquinho, o ginásio Luiz Antônio Rigo. Nós teremos os jogos do União, e nós tivemos no sábado, dia 11, categoria veteranos, Master 10B5, Master A10, Master 10A2. Também nós tivemos o Vila Real 3, Red Bull da Serra 3, Metralhas 2, Amigos da Serra 4, Associação Prata Sul Futsal 2, União São João Bosco 5. Também no sábado, Santa Cruz 1, Sojima 3. Já no domingo, categoria veteranos, Calábia 4, Vila Sapo 3. Também no domingo, o Clube Atlético Maragata 1, River Plate, AM Lorenzetti Construtora 3. Também tivemos Calábia 7, São Caetano 1. Real União Futebol Clube 0, Família Rodrigues 9. E Resenha Futebol Clube 3 contra o Sporting Clube Pratense 4. Próximos jogos que nós teremos, portanto, e serão realizados dia 18 e dia 19. Dia 18, às 14 horas, Milan contra Vila Sapo, categoria veteranos. Às 17 horas, Sporting Clube Pratense contra o Águia Azul. Às 18 horas, Calábia contra o Clube Atlético Vale do Prata. Às 19 horas, Resenha contra o São Caetano. Às 20 horas, Associação Pratense de Futsal contra a Família Rodrigues. Às 21 horas do dia 18, os Metralha versus a equipe do Clube Atlético Maragata. Já no dia 19, 16 horas, Master 10B contra o América Futebol Clube na categoria Veteranos. 17 horas, Red Bull da Serra contra Amigos da Serra. Às 18 horas, União São João Bosco contra o Sojimar Futebol Clube. 19 horas, Vila Real Futebol Clube contra o River Plate Lorenzetti Construtora. E às 20 horas, Santa Cruz contra o Real União Futebol Clube. Esses serão os jogos do próximo final de semana do Campeonato Municipal de Futebol de Salão, salão que está sendo realizado pela Prefeitura Municipal, através do Departamento de Esportes da Prefeitura Municipal, que tem aí a coordenação, né, está vinculado à Secretaria de Turismo, né, com o Paulo, né, o Paulo Bristotti, que é o secretário de Turismo, e toda a equipe, né, do Departamento de Esportes da Prefeitura Municipal de Nova Prata, que eu agradeço muito aí pelo pessoal passar para nós estes resultados. E já conversei com o Paulo, né, para o pessoal passar todas as rodadas, passar para a gente os resultados dos jogos, da tabela classificatória, enfim. Olha, nós temos a tabela classificatória aqui, ó. Chave A. Primeiro lugar está o Vale Real com 7 pontos, 3 jogos. Segundo lugar está com 2 jogos a equipe do Ser River Plate Lorenzetti Construtora, com 6 pontos. Terceiro, Clube Atlético Maragata, com 3 jogos, 3 pontos ganhos. Em quarto, Amigos da Serra, 2 jogos, 3 pontos ganhos. Quinto, Metralha, 3 jogos, 3 pontos ganhos, 1 vitória. E está em sexto a equipe do Red Bull da Serra, que tem 1 ponto ganho em 3 jogos até o momento. Já na chave B, a família Rodrigues lidera 100% de aproveitamento, 2 jogos, 6 pontos. União São João Bosco, segundo lugar, está com 3 jogos, 6 pontos ganhos. Também Associação Prata Sul Futsal tem 3 jogos com 6 pontos ganhos. O Sojima tem 2 jogos, 3 pontos ganhos. Santa Cruz tem 3 jogos, 3 pontos ganhos. E o Real União Futebol Clube tem 3 jogos e não tem nenhuma vitória. Já da chave C, primeiro lugar está o Calábia, com 2 jogos, 100% de aproveitamento, 6 pontos. Segundo, São Caetano, 3 jogos, 6 pontos. Em terceiro, Resenha, 3 jogos, 3 pontos. Quarto está o Clube Atlético Vale do Prata, com 2 jogos e 3 pontos. Em quinto está o Sporting Clube Pratense, com 2 jogos e 3 pontos. E em último lugar, nessa chave C, a equipe do Águia Azul, que tem 2 jogos e não tem nenhum ponto até o momento. Já na categoria da chave V, que é de veteranos, né? O Master 10B está em primeiro lugar com 2 jogos e 2 vitórias. Em segundo, Calábia, 3 jogos com 5 pontos ganhos. Em terceiro está o América Futebol Clube com 2 jogos e 4 pontos ganhos. Em quarto, o Vila Sapo com 2 jogos, 3 pontos ganhos. Em quinto, o Master 10A com 3 jogos e 1 ponto ganho. E o Lanterna é o Milan Futebol Clube, que tem 2 jogos e não tem pontos ganhos até o momento. Jogos, portanto, e a tabela de classificação do Campeonato Municipal de Futsal, que está sendo realizado nas dependências do Ginásio de Esportes da União. Agora são 18h44, 18h44, temperatura tá caindo, 7 graus, agora 8 graus, entre 7 e 8 graus centígrados. A sensação térmica lá fora, ela é menor do que a temperatura que a gente está divulgando, que esses 8 graus centígrados que a gente está divulgando. Então, fique atento aí, você, nosso amigo ouvinte da Rádio Ativa. 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Né? Muito bem. Agora são 18 horas e 26 minutos. 18:26. Vamos ver aqui se a gente já tem. Ou melhor, desculpem, 18:46. 18:46. Olha, legal, hein? 18:46. Como passa, passa rapidinho, o tempo passa rapidinho, rapidinho, né? Vamos ver se o resultado da loteria. Não, não chegou o resultado da loteria ainda. Assim que chegar o resultado da loteria, a gente passa para frente também o resultado da loteria para toda a nossa audiência. 18:47, vamos aqui então, olha, Copa do Mundo, falamos em Copa do Mundo, né? Chegamos então às semifinais da Copa do Mundo. E amanhã tem jogo, nas semifinais da Copa do Mundo, amanhã tem jogo, amanhã tem Copa do Mundo, gente, né? E a gente aqui vai levar para você, ouvinte da nossa região, todas as informações da Copa do Mundo também, agora no seu encerramento já, né? Olha, os jogos que nós teremos pela frente, jogos históricos, né? Já tem, olha, Inglaterra e Argentina vão jogar na quarta-feira. Os torcedores já estão brigando. Tem aquela velha história, aquela velha batalha das Ilhas Malvinas, né? E que a Inglaterra veio aí, diz que é dele, né? Diz que é deles, né? E os argentinos ainda estão lutando. O próprio presidente Milei diz que não é bem assim, que, né? Que essa história não é bem contada, que a Argentina é a proprietária real das Ilhas Malvinas. E aí, depois dessa guerra, que morreu muita gente também, o pessoal tá lá, né? Já tá brigando, os torcedores estão se encontrando na rua dos Estados Unidos e estão brigando lá. Então, o que vai acontecer? Acontece que os jogos da Copa do Mundo não tem separação de torcida. Você compra o seu ingresso, você vai, onde é que tá a numeração do teu ingresso? Você adquiriu o ingresso, vai pela numeração que você adquiriu, né? A ordem é essa. Então tá todo mundo misturado. As torcidas estão misturadas. E o que o pessoal da FIFA vai ter que fazer alguma coisa, me parece que vai ter que separar para que não tenhamos nenhum problema aí durante os jogos da Copa do Mundo, né? Com relação à briga interna aí que o pessoal tem aí da Argentina, né? Que, olha, meu Deus do céu. Tomara que não tenhamos nada, né? Tomara que não tenhamos absolutamente nada, nenhum problema, mas Argentina e Inglaterra, que jogam na quarta-feira, já estão, né, na luta. E o pessoal já estão batendo boca, já estão brigando lá, porque né, não estão se entendendo. Então, fazer o quê? A questão é essa, né? Público da Copa supera a soma dos mundiais da Rússia e do Catar. Né? E amanhã nós já teremos também, né, um super jogo amanhã. Olha, a Espanha, né, muito bem colocada. Então, olha, o pessoal, amanhã é um jogaço de bola. Eu acho que nós vamos ter amanhã um grande jogo. Eu acho que mesmo sendo aqui a única seleção que sobrou foi a seleção da Argentina, mesmo que tenhamos só uma seleção da América, a Argentina, mas eu não vou torcer para a Argentina, não, né? Tem a França e a Espanha, eu acho que a seleção da França está melhor, né? Mas não sei, vamos ver o que vai dar, né? Inglaterra e Argentina e França e Espanha. O jogo, portanto, na França e Espanha, amanhã às 16 horas, semifinal, né? França e Espanha. E às 16 horas de quarta-feira, Inglaterra e Argentina. Eu acho que vai dar França e Inglaterra na final. Mas vamos ver, é semifinal. Semifinal, vamos ver o que vai dar. O pessoal está se preparando, todo mundo se preparando muito, né? Todo mundo se preparando muito para este jogo. Esperamos que, eu repito, que ocorra tudo tranquilo, né? Que não tenhamos problema nenhum com especialmente os torcedores que já estão se degladiando, né? os torcedores da Inglaterra e da Argentina, né? Que as coisas parem por aí, que o pessoal possa apenas jogar futebol, e Copa do Mundo é Copa do Mundo, né? Não é pra piazar. Copa do Mundo é Copa do Mundo. Olha, tem um negócio aqui que está circulando pelas redes sociais e também está aqui na Rádio Ativa, que é essa questão relacionada ao bilhete. Tem um bilhete da Mega Sena que foi roubado, bilhete milionário da Mega Sena desapareceu. Câmaras de segurança registram o funcionário abrindo o cofre e retirando o bilhete da lotérica. O prêmio total era de 116.232.513 reais com 11 centavos, e o Superior Tribunal de Justiça decidiu que o furto de um bilhete premiado de 29 milhões da Mega Sena do cofre de uma casa lotérica configura crime contra o próprio estabelecimento e não contra a Caixa Econômica Federal, responsável pelo pagamento do prêmio. Com esse entendimento, o ministro Ribeiro Dantas negou o recurso de defesa e manteve a ação penal da Justiça Estadual. O caso envolve uma funcionária da lotérica acusada de retirar um bilhete premiado do cofre do estabelecimento após sorteio da Mega Sena, em que... Vamos ver aqui. Após sorteio da Mega Sena, em que... Né? Agora fugiu aqui, né? Sobre esse sorteio da Mega Sena, em que duas das quatro apostas vencedoras haviam sido registradas na mesma unidade. O prêmio total era de 116 milhões. Segundo a investigação, o cliente teve a aposta impressa com defeito no dia do sorteio. Um novo bilhete foi emitido corretamente e entregue ao apostador, enquanto o primeiro permaneceu guardado no cofre para posterior recolhimento pela matriz. Tá aí, né? Uma aposta milionária. 18:53, 18:53. Muitas notícias do Facebook da Rádio Ativa, Mas eu preciso falar também por que não foi realizado o jogo da DPF, né? A DPF iria jogar no sábado em Bento Gonçalves contra a Associação Atlética Progresso de Futsal, né? E aí, a equipe que tem o Daniel Luz lá, que tem o menino dele nas categorias de base, não saiu o jogo porque muita umidade no ginásio municipal de esporte de Bento Gonçalves. O jogo foi transferido para o domingo porque tivemos, no sábado, nós tivemos competições, né? A equipe, inclusive, da Patrícia Donadello, né? Também esteve lá participando, trouxe prêmios para Nova Prata no sábado, que teve essa competição de um esporte de contato, né? E aí não foi realizado o jogo no sábado, foi passado para o domingo, só que estava muito molhado, e por isso não pôde ser realizado o jogo da DPF. Agora a DPF joga sábado que vem. Esse jogo vai ser recuperado, não sei quando, mas joga sábado que vem em Nova Bassano contra esta equipe de Bento Gonçalves, mesmo a equipe do Progresso de Bento Gonçalves. Vamos ver o que vai acontecer, então, com a DPF jogando em casa. Precisaria vencer para encaminhar aí todos os jogos, então a DPF teria todos os jogos realizados em casa na competição. Olha, e o Alexandre de Moraes suspende visitas de Flávio e Jair Bolsonaro por 90 dias e dá 48 horas para o ex-presidente explicar se sabia da divulgação de carta. Com a decisão, Flávio Bolsonaro e o próprio Jair Bolsonaro não poderão se ver até meados de outubro, após a realização do primeiro turno das eleições em 2026, marcado para o dia 4. Moraes considerou que postagem feita devido à finalidade de direito de visita. O ministro do Supremo Tribunal Federal, Alexandre de Moraes, decidiu nesta segunda-feira suspender durante 90 dias a visita do senador, pré-candidato à presidência da República, ao seu pai, o Jair Bolsonaro, que cumpre prisão domiciliar. Moraes considerou que Flávio descumpriu decisão judicial que proíbe postagem em redes sociais e de que divulgação do vídeo caracterizou um desvio de finalidade do direito de visita. Com a decisão, Flávio e Bolsonaro não poderão se ver até meados de outubro, após a realização do primeiro turno das eleições, marcado para o dia 4. Além disso, Moraes determinou um prazo de 48 horas para que a defesa do ex-presidente Bolsonaro esclareça se ele tinha ciência de que a carta seria divulgada nas redes sociais. Por fim, em relação a Jair Messias Bolsonaro, a afirmação de seu filho Flávio Nantes Bolsonaro é imperdível em um recado muito importante que ele quer dar a toda a nossa nação. Sugere que o sentenciado tinha plena ciência de que sua carta seria divulgada em redes sociais, o que configuraria igualmente desrespeito à medida cautelar a que está submetido devido aos fatos, portanto, serem esclarecidos pela defesa, disse Moraes. O ministro também enviou cópias da decisão e dos respectivos vídeos ao procurador-geral eleitoral para ciência e adoção das medidas cabíveis, né? Moraes, que é relator do processo de execução da pena de Bolsonaro, considerou Flávio utilizou a visita para obter um documento com o objetivo exclusivo de publicá-lo nas redes sociais, burlando a proibição imposta ao pai. O ministro também afirmou que houve reincidência, uma vez que a conduta similar já havia ocorrido em agosto de 2025, o que na época motivou a decretação da prisão domiciliar de Jair Bolsonaro. A divulgação da carta de Bolsonaro gerou reação da oposição e até aliados e motivou a oposição a ingressar com uma representação no STF pedindo a revogação da prisão domiciliar de Bolsonaro sob o argumento de que ele estaria desrespeitando medidas cautelares impostas pelo Supremo Tribunal Federal. Jair está em prisão domiciliar desde novembro do ano passado. Ele cumpre a pena de 27 anos e 3 meses de prisão por ter sido considerado líder de uma organização criminosa que tentou dar o golpe de Estado para mantê-lo no poder mesmo após a derrota nas eleições de 2022. A carta de Bolsonaro foi lida alguns dias depois de Flávio e a ex-primeira-dama Michelle Bolsonaro trocarem acusações pelas redes sociais. Em meio à crise, Michelle decidiu deixar a presidência do PL Mulher. A renúncia foi acertada em reunião entre a ex-primeira-dama e o presidente nacional do PL. Notícia que está no Facebook da Rádio Ativa, como tantas outras. Olha também, retorno de Eliana no Empolgue, de Ruba Ibope da Globo no domingo. Tem muitas outras informações. Uma apreensão investiga aplicação irregular de substância emagrecedora e prende responsáveis em clínica clandestina em Panambi. É, acidentes na região, identificado pedestre que morreu atropelado na 122 em Farroupilha. O homem foi identificado como Carlos Giovanni Souza Ribeiro, de 50 anos, o homem que morreu após ser atropelado por volta das 3:30 da manhã deste domingo. Outras notícias: a técnica de enfermagem suspeita de tentar roubar uma criança também, né, recém-nascida. Muitas outras informações estão no site ou no Facebook da Rádio Ativa. Pois bem, chegamos ao final do nosso programa. 18:59, 30 segundos. 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Queremos agradecer os trabalhos também da retaguarda do Clécio Toqueto, que coordena também a página do Facebook da Rádio Ativa. De manhã tem bem cedinho a programação musical com nossa companheira Anderle, né? E depois o Fidelis e o Roberto Maragoni pela parte da manhã e à tarde o Clécio tocando todas as melhores músicas aqui dentro da nossa programação. Muito obrigado pela audiência e pela atenção. Tenham todos uma ótima noite.
9: 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As notícias do governo federal que movimentaram o país no dia de hoje.
12: Olá, boa noite.
14: Boa noite para você que nos acompanha em todo o país.
12: Segunda-feira, 13 de julho de 2026.
14: Vamos ao destaque do dia na Voz do Brasil.
12: Aumento da mistura obrigatória de biodiesel começa a ser avaliado pelo Instituto Mauá de Tecnologia.
14: E é apresentada a primeira turbina a gás movida a etanol para a geração de energia elétrica. Luana Karen.
15: A unidade é capaz de gerar 1 megawatt de potência, energia suficiente para abastecer aproximadamente 3.600 residências.
12: Novas regras para a publicidade de bets.
14: Empresas deverão incluir avisos de advertência sobre riscos em jogos de apostas. Graziele Bezerra.
12: A exemplo do que já acontece em propagandas de cigarros, bebidas alcoólicas ou remédios, as campanhas estão obrigadas a alertar sobre os riscos associados a esta prática.
16: Brasil celebra 26 anos do ECA, um marco histórico na transformação e proteção da infância.
14: Sobre o assunto, nós conversamos com Fábio Meirelles, do Ministério dos Direitos Humanos e da Cidadania.
17: Ele fortalece não só o papel da família, da sociedade, do Estado, mas dessa visão de promoção dos direitos de crianças e adolescentes.
12: Hoje na apresentação, eu, Mariana Jungmann e Luciano Seixas.
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12: Publicidade das casas de apostas online, as chamadas bets, deverá ocorrer. Nessa publicidade deverão ocorrer advertências sobre os riscos para os apostadores.
14: As empresas também não poderão usar especialistas e influenciadores em suas publicidades de forma a convencer uma pessoa a apostar.
12: As novas regras começam a vigorar a partir do dia 17 de julho.
18: Pessoas famosas em ambientes festivos fazendo promessas de dinheiro fácil. Técnicas largamente usadas por empresas de apostas para atrair novos jogadores, mas que agora estão proibidas. As chamadas bets, que atuam no ramo de apostas online, estão obrigadas a alertar sobre os riscos associados a esta prática. A exemplo do que já acontece em propagandas de cigarros, bebidas alcoólicas ou remédios, as campanhas deverão exibir advertências, como explica o ministro da Fazenda, Dario Durigan.
19: Primeiro, apostar faz você perder dinheiro. A segunda, apostar pode causar dependência. E a terceira, aposta não é investimento, sempre seguido da chamada que é Ministério da Fazenda adverte, para que as pessoas tenham essa informação vinda de uma fonte oficial, depois de apurados os efeitos dos jogos nas famílias brasileiras.
18: As campanhas também não poderão utilizar influenciadores digitais ou comentaristas esportivos para induzir o público a apostar ou apresentar apostas como forma de investimento ou ganho fácil de dinheiro. O ministro da Fazenda também alertou para a tolerância zero com empresas ilegais.
19: Bet ilegal em nenhuma medida está autorizada e nem os publicitários, os veículos de comunicação estão autorizados a fazer, ao contrário, estão proibidos de veicular qualquer publicidade envolvendo empresa não autorizada a operar no mercado.
18: A advogada Juliana Prates perdeu o irmão há 6 meses para o vício em jogos online. Para ela, qualquer tipo de propaganda de plataformas de apostas deveria ser proibida.
20: Que a gente consiga, pelo menos, fazer com que as pessoas tenham consciência sobre o que é a sociedade das apostas, que ela não é se divirta, mas também os riscos que são decorrentes de quem pode começar essa atividade. Né?
18: O prazo para as empresas se adequarem às novas regras é 17 de julho. Quem descumprir pode ser multado em até 20% do faturamento da operadora, ter as atividades suspensas por até 180 dias e ter a autorização de funcionamento cassada em casos de reincidência grave. Reportagem Graziele Bezerra.
14: Que poluem menos. Para colocar essa ideia em prática, começaram hoje os testes para adicionar mais biocombustível ao diesel, sem que isso traga prejuízo ao motor.
12: Uma comitiva do governo federal acompanhou o início dessa nova fase.
21: O biodiesel é um combustível renovável que desde 2004 vem sendo misturado ao diesel no país. E para cumprir a lei que prevê a diminuição da dependência do petróleo, o Ministério de Minas e Energia está coordenando estudos em parceria com instituições de pesquisa. Um deles é o aumento do biocombustível ao diesel, que hoje está em 15%. E nesta segunda-feira, começou Programa Nacional de Testes do Biodiesel, no Instituto Mauá de Tecnologia, em São Caetano do Sul, no estado de São Paulo. De acordo com o ministro de Minas e Energia, Alexandre Silveira, essa é uma fase essencial para a mudança obrigatória nas porcentagens dos combustíveis prevista na lei.
1: Nós não podemos avançar sem que esses testes sejam feitos.
21: A lei do combustível do futuro prevê o aumento de biodiesel e etanol, produzidos a partir de matéria-prima renovável, como cana-de-açúcar, milho, soja, mamona, entre outros. O etanol e o biodiesel colaboram para a diversificação da matriz energética e redução das emissões de gases do efeito estufa. Para isso, uma rede nacional de pesquisa mobiliza 30 milhões de reais em 3 anos, unindo ministérios, a agência reguladora e 18 laboratórios. O presidente da Associação Brasileira de Engenharia Automotiva, Marcos Vinícius Aguiar, destacou a capacidade brasileira de produzir combustíveis limpos.
2: Aqui nós estamos participando junto com o governo, junto com o setor privado, montadoras, fornecedores, produtores de biocombustíveis, para fazer uma série de testes para que as misturas sejam validadas. O Brasil está indo para a hibridização, veículos híbridos, sejam a combustão interna de passageiros a etanol, sejam pesados de biodiesel.
21: O Centro de Pesquisas do Instituto Mauá de Tecnologia comprovou a viabilidade técnica do E30, que usa 30% de etanol anidro na gasolina atualmente comercializada no Brasil. Agora, o objetivo é testar a adição de até 25% de biodiesel no diesel. A lei ainda prevê o uso de combustível sustentável também na aviação. Reportagem Luciana Colares de Holanda.
14: O Brasil agora é o 6º país do mundo a desenvolver a tecnologia para a fabricação de turbinas.
12: E a turbina brasileira é capaz de gerar energia elétrica funcionando principalmente com o etanol, um combustível limpo e sustentável.
14: Além de fornecer energia, a turbina poderá ser usada também em sistemas de defesa.
22: O Instituto de Aeronáutica e Espaço apresentou a integrantes do governo federal a primeira unidade de geração de energia elétrica movida a etanol com turbina a gás, totalmente desenvolvida no país. A unidade é capaz de gerar 1 megawatt de potência, energia suficiente para abastecer aproximadamente 3.600 residências. Como destacou o ministro de Minas e Energia, Alexandre Silveira, a turbina pode ajudar a levar energia elétrica de fontes renováveis a regiões remotas do país.
23: Nós temos 196 unidades isoladas na Amazônia. E isso, na composição da conta de energia, custa 12 bilhões e 600 milhões de reais de óleo diesel por ano.
22: De acordo com o tenente brigadeiro do ar, Marcelo Damasceno, comandante da aeronáutica, a turbina desenvolvida para o projeto pode ser utilizada também em projetos de segurança nacional.
24: Ela foi concebida para proporcionar rápido transporte, instalação e operação em localidades remotas, em cenários de calamidade ou sempre que se fizer necessária uma fonte confiável de energia. É igualmente capaz de impulsionar o desenvolvimento de sistemas propulsivos para aviões, drones e outras plataformas aeroespaciais militares e civis de interesse estratégico para o Estado brasileiro.
22: Foram investidos no projeto cerca de 134 milhões de reais do Fundo Nacional de Desenvolvimento Científico e Tecnológico. O projeto foi desenvolvido em parceria com a iniciativa privada. Reportagem Luana Karen.
12: Hoje, o Estatuto da Criança e do Adolescente completa 36 anos.
14: A lei provocou uma transformação na forma que a sociedade brasileira enxerga os direitos da infância.
12: E nós conversamos sobre essas mudanças e os avanços proporcionados pela legislação com o diretor de Proteção da Criança e do Adolescente do Ministério dos Direitos Humanos e da Cidadania, Fábio Meirelles. Acompanhe. Diretor Fábio Meirelles, muito bem-vindo aqui à Voz do Brasil.
14: Uma transformação na forma que a sociedade brasileira enxerga os direitos da infância.
12: E nós conversamos sobre essas mudanças e os avanços proporcionados pela legislação com o diretor de Proteção da Criança e do Adolescente do Ministério dos Direitos Humanos e da Cidadania, Fábio Meirelles. Acompanhe. Diretor doutor Fábio Meirelles, muito bem-vindo aqui à Voz do Brasil. A gente quer começar falando da importância, né, do Estatuto da Criança e do Adolescente. A criação dessa legislação, ela promoveu uma mudança de paradigma na forma como a sociedade encara os direitos da infância, né? O que, que o senhor apontaria como essas principais mudanças do ECA em relação ao que existia anteriormente como legislação?
3: Prazer falar com os ouvintes da Voz do Brasil. O ECA foi promulgado em 1990, né? É um estatuto que marca uma virada histórica. É a consolidação de uma doutrina, que é a doutrina da proteção integral. Então, ele reconhece que as crianças e adolescentes, para além de objetos de políticas públicas assistencialistas, elas passam a ser sujeitos de direitos. E a gente, com o ECA, avança no tema da prioridade absoluta, da dignidade, da voz, da participação de crianças adolescentes. Então, o ECA é um marco, né, para o mundo, ele é conhecido nacional e internacionalmente, e ele marca também uma adesão do Brasil a compromissos que o Brasil tem com a ONU. Então, a gente, em 1989, teve a Convenção sobre os Direitos da Criança, e em 1990, o ECA marca, né, esse, ele é um marco jurídico, político, ético, voltado ao cuidado, à proteção e ao desenvolvimento integral de todas as infâncias e adolescências do Brasil. Então, acho que o ECA merece ser celebrado.
14: O ECA surgiu também no contexto da nova Constituição, que tinha sido promulgada apenas 2 anos antes, né? Ele traz esse espírito de afirmação de direitos sociais e deveres coletivos que marcou os debates também sobre a Constituição?
3: Com certeza. O artigo 227 da Constituição fala na prioridade absoluta de crianças e adolescentes, né? E o ECA vem para reafirmar esse artigo da Constituição e para avançar, né? A gente hoje olha para o ECA, olha para a universalização da escola pública, olha para a redução da mortalidade infantil, olha para a criação dos conselhos e o papel dos conselhos tutelares, das varas da infância, afirmar esse artigo da Constituição e para avançar, né? A gente hoje olha para o ECA, olha para a universalização da escola pública, olha para a redução da mortalidade infantil, olha para a criação dos conselhos.

0: mas dessa visão de promoção dos direitos de crianças e adolescentes.
1: Uma construção mesmo, né, de todos esses direitos. Agora, uma das principais inovações do ECA foi a criação dos conselhos tutelares, que a gente talvez possa dizer que são os grandes guardiões dos direitos da infância, né? Como é que foi a consolidação deles ao longo desse tempo? Hoje os conselhos são uma referência para quem busca proteção aos direitos das crianças?
0: Com certeza. O ECA, né, criou os conselhos tutelares, é uma das principais inovações do Estatuto, é apresentar, né, as funções, atribuições dos conselhos tutelares. O nosso CONAN, do Conselho Nacional dos Direitos da Criança e Adolescente, recomenda que haja um conselho tutelar para cada 100 mil habitantes, e o importante é a gente falar sobre as competências dos conselhos tutelares. Ele é um órgão que ele é gerido, né, vinculado às prefeituras, composto por 5 membros, escolhidos pela comunidade local eleições diretas, eles seguem diretrizes estabelecidas, eles são órgãos que eles evoluem de uma ideia de assistência a menores para um paradigma da proteção integral. A função do Conselho Tutelar não é prestar serviço de forma a atender direito, e sim zelar para que os direitos de criança e adolescente sejam cumpridos efetivamente. Eles são órgãos autônomos, né? Eles não aplicam penas, e eles são essa ferramenta de requisitar serviços públicos como vaga em creche, tratamento psicológico, encaminhar os casos para o Ministério Público. Então, o Estatuto traz esse papel e atribuições dos conselhos tutelares, que são profissionais fundamentais do sistema de garantia de direitos, e que eles fortalecem essa visão de princípio e de proteção integral de crianças e adolescentes no território.
2: Bom, diretor, 36 anos depois, o que o senhor apontaria como principais avanços proporcionados pelo ECA?
0: Veja, os principais avanços, a gente olha, né, para o país. O Brasil é um país diverso, plural. A gente olha para os territórios, a gente ainda consegue enxergar desigualdades sociais, econômicas, culturais. Mas o ECA é esse instrumento, né? Ele apresenta um avanço inegável. A legislação anterior, que era o Código de Menores, ele possuía uma visão punitivista, assistencialista, eventualmente até discriminatória. As crianças e adolescentes eram alvos de ações punitivistas, ações assistencialistas. Então o ECA traz essa nova visão, né? O ECA representa essa mudança de paradigma. Ele fortalece o papel da família, da sociedade, no Estado. Então, se a gente olhar, como eu disse, para hoje a universalização da escola pública, a redução da mortalidade infantil, os conselhos tutelares, as varas, fortalecimento de políticas públicas, as políticas de assistência social, a política nacional de saúde para criança e adolescente. Então isso tudo é uma consolidação para além de uma visão de direitos de desenvolvimento integral de crianças e adolescentes. A gente hoje vê que esses direitos estão garantidos com prioridade absoluta, dignidade. Então a gente celebra o ECA como esse instrumento que é uma referência e que hoje ele é, né? Ele é política pública intersetorial do governo federal, de estados e municípios. Então a gente hoje vê o Estatuto como uma referência para o mundo.
1: Agora, quais são então os desafios para garantir plenamente todos os direitos que estão previstos no Estatuto?
0: Olha, a gente hoje tem um país, o Brasil é um país muito diverso, né? Muito plural. Ele tem muitos territórios. Então a gente tem crianças urbanas e rurais, a gente tem crianças e adolescentes indígenas, crianças e adolescentes quilombolas, ribeirinhas, com deficiência, migrantes, refugiadas, crianças em situação de vulnerabilidade. Então eu diria que o principal desafio é olhar para a proteção integral e prioridade absoluta, mas com esse recorte das diversidades, né, de crianças e adolescentes. E eu acho que também o principal desafio não é criar novas leis, mas garantir que os direitos previstos no Estatuto da Criança e do Adolescente cheguem à vida real de crianças e adolescentes. Então esse é o nosso papel enquanto Ministério dos Direitos Humanos e da Cidadania, de articular para que o Estatuto da Criança não seja só uma legislação avançada reconhecida no Brasil e no mundo, mas que ele vire realidade nos territórios e para as diversidades de crianças e adolescentes do nosso país.
2: Muito bem, nós conversamos com Fábio Meirelles, diretor de proteção da criança e do adolescente do Ministério dos Direitos Humanos e da Cidadania. Amanhã você acompanha aqui na Voz do Brasil a segunda parte dessa entrevista sobre o ECA Digital. Muito obrigado, diretor, até amanhã.
0: Obrigado a vocês, estou à disposição.

0: Pois é, o Estatuto da Criança e do Adolescente estabelece que a vacinação infantil é obrigatória em todo o território nacional.
1: E para manter o calendário de vacinas em dia, basta o comparecimento a uma unidade básica de saúde.
0: O Sistema Único de Saúde oferece de graça 17 vacinas que previnem dezenas de doenças.
2: Carolina tem 7 anos e hoje está cheia de saúde. A mãe dela, a empresária Thaís Moraes, conta que a menina nasceu prematura e precisou passar os primeiros dias de vida na UTI. Depois da alta, manter a caderneta de vacinação em dia se tornou uma das prioridades da família.
3: Saiu do hospital, a primeira coisa que a gente fez foi providenciar as vacinas, né, de acordo com a idade dela. Então a gente sempre teve essa preocupação, principalmente porque ela nasceu prematura.
2: As vacinas estimulam o organismo a criar defesas contra vírus e bactérias, ajudando a prevenir doenças. Elas são importantes em todas as fases da vida, mas têm um papel fundamental na infância, quando o sistema imunológico ainda está em desenvolvimento. A primeira vacina que o bebê recebe pelo Sistema Único de Saúde é a BCG. Na rede pública, ela é aplicada ainda na maternidade e protege contra as formas graves da tuberculose. Mas o calendário infantil inclui várias outras vacinas nos primeiros anos de vida. É o que destaca Ana Catarina Araújo, diretora substituta do Departamento do Programa Nacional de Imunizações do Ministério da Saúde.
4: Nós temos vacina que protege, a vacina BCG e a vacina hepatite B, que devem ser feitas ainda na maternidade, que são vacinas que protegem para a hepatite, para as formas graves da tuberculose, como vacina contra poliomielite, difteria, tétano, coqueluche, pneumonia, meningites, hepatite A, sarampo, cachumba, rubéola, a varicela. E nós temos hoje um calendário bastante robusto.
2: É importante que cada vacina seja aplicada na idade recomendada, mas se alguma dose ficou para trás, ainda é possível atualizar a caderneta. Basta procurar a unidade de saúde mais próxima, como explica o presidente do Departamento de Imunizações da Sociedade Brasileira de Pediatria, Eduardo Jorge.
5: Pais que estão com o calendário atrasado, vamos lá procurar o posto de saúde, atualizar o calendário dos bebês e de todas as ações básicas de saúde. A vacinação é aquela que representa a melhor evidência, o melhor custo-benefício.
2: Para manter a carteira de vacinação em dia e consultar as doses aplicadas, basta acessar meususdigital.saude.gov.br. O calendário nacional de vacinação também pode ser consultado diretamente no site do Ministério da Saúde, em saude.gov.br. Para acessar as informações, é preciso ter uma conta na plataforma gov.br. Reportagem Márcia Fernandes.
0: E a Agência Nacional de Vigilância Sanitária registrou nova vacina contra a influenza.
1: O imunizante é indicado a partir de 6 meses de idade e previne contra a doença causada pelos subtipos A e B.
0: De acordo com a Anvisa, estudos clínicos com a vacina indicaram eficácia de até 73% na prevenção de influenza em adultos e de até 65% em crianças.
1: O registro do imunizante foi publicado no Diário Oficial da União desta segunda-feira.
0: E a Anvisa também determinou o recolhimento de suplementos alimentares e a apreensão de lotes falsificados do medicamento Monjaro.
1: Foi definida a retirada dos suplementos alimentares Fenogrego e Cúrcuma Plus, produzidos pela Alivemed Soluções em Saúde, por falhas na comprovação dos ingredientes e fornecedores,
0: indicando o descumprimento das normas sanitárias. Em relação aos lotes falsificados do Monjaro, a empresa dona do registro informou ter identificado no mercado unidades com características diferentes das presentes no produto original.
1: Assim como cada pessoa possui um CPF, cada empresa também tem um número de identificação. É o CNPJ, o Cadastro Nacional da Pessoa Jurídica.
0: E novas regras determinam, de forma mais objetiva, como será a análise das informações prestadas ao cadastro.
1: Agora as empresas devem ficar atentas ao preencher as informações.
6: A Receita Federal atualizou as regras do Cadastro Nacional da Pessoa Jurídica, o CNPJ. A nova instrução normativa detalha situações que podem levar à suspensão da inscrição por inconsistências cadastrais e estabelece critérios mais objetivos para análise das informações declaradas pelas empresas. Entre as mudanças estão novas regras relacionadas aos representantes legais e aos integrantes do quadro de sócios e administradores. O cadastro poderá apresentar problemas por exemplo, quando houver CPF ou CNPJ de sócios em situação irregular. A norma também reforça o controle sobre os dados informados pelas empresas. Estão entre as inconsistências o uso de nome empresarial em desacordo com as normas de registro, endereço eletrônico vinculado a outra empresa, utilização de endereço ou telefone de terceiros sem autorização e incompatibilidades entre a atividade econômica, a natureza jurídica e as informações declaradas no CNPJ. Com a atualização, a Receita Federal orienta empresas e profissionais responsáveis pelos cadastros a manterem as informações sempre atualizadas e compatíveis com os documentos oficiais da pessoa jurídica. A Receita Federal também informou que o CNPJ, em formato alfanumérico, começa a ser implantado em 31 de julho. O novo modelo será utilizado nas novas inscrições e manterá os 14 caracteres, com combinação de letras e números. Os CNPJs já existentes continuam válidos e não precisam ser alterados. Raquel Mariano, para a Voz do Brasil.
7: Disponível o resultado de quem solicitou atendimento especializado no Exame Nacional do Ensino Médio, o Enem 2026.
1: Um atendimento especializado é destinado aos participantes que necessitam de recursos de acessibilidade para realizar as provas.
7: Entre eles estão a prova em braille, a prova com letra ampliada, o auxílio para leitura e transcrição, a sala de fácil acesso e o tempo adicional.
1: A consulta pode ser feita na página do participante. As provas serão aplicadas nos dias 8 e 15 de novembro.
7: O governo brasileiro iniciou hoje o envio de 48 toneladas de leite em pó em ajuda humanitária a Cuba.
1: O objetivo é contribuir para o enfrentamento da situação de desabastecimento vivida pelo país.
7: A ajuda será transportada em 2 navios da Força Aérea Brasileira, ambos com destino a Santiago de Cuba.
1: E essas foram as notícias do Governo do Brasil.
7: Uma realização da Secretaria de Comunicação Social da Presidência da República.
1: Com produção da Imprensa Brasil de Comunicação.
7: Fique agora com as notícias do Poder Judiciário e do Congresso Nacional. Boa noite.
1: Boa noite para você, até amanhã.
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10: STF suspende por 90 dias visita de Flávio ao pai, Jair Bolsonaro.
11: Relatório Justiça em Números 2026 destaca dados históricos sobre a redução do acervo processual.
10: STJ entende que furto de bilhete premiado em lotérica deve ser julgado pela Justiça Estadual.
11: Boa noite, eu sou o Arthur Filho.
10: Eu sou Walter Lima.
11: O ministro Alexandre de Moraes do Supremo Tribunal Federal suspendeu por 90 dias as visitas do senador Flávio Bolsonaro ao pai, o ex-presidente da República, Jair Bolsonaro.
10: A decisão foi assinada nesta segunda-feira após a divulgação de uma carta escrita pelo ex-presidente durante o período em que cumpre prisão domiciliar com proibição de uso de redes sociais. Marcelo Della Libera.
12: Decisão do relator da execução penal, ministro Alexandre de Moraes, determinou a suspensão do direito de visita por entender que a divulgação da carta por intermédio de terceiros desrespeitou a medida cautelar imposta ao ex-presidente, que está proibido de usar redes sociais. Além da suspensão das visitas, Moraes deu prazo de 48 horas para que a defesa de Jair Bolsonaro informe se ele tinha conhecimento de que a carta seria divulgada nas redes sociais do filho.
11: O relatório Justiça em Números do Conselho Nacional de Justiça reforça o comprometimento do Poder Judiciário com a transparência.
10: Entre os destaques da edição de 2026 estão dados históricos sobre a redução do acervo processual. Fernanda Porto.
13: 45,2 milhões de processos julgados em todo o Brasil. Este é um dos destaques do relatório Justiça em Números 2026, realizado e divulgado pelo Conselho Nacional de Justiça. O levantamento indica ainda que o número é maior do que o total de processos recebidos, 40,9 milhões. Na prática, prática, o índice revela quase 20% de produtividade e comprova que, pelo segundo ano consecutivo, o Poder Judiciário brasileiro julgou mais ações do que recebeu. Os dados são referentes ao ano base 2025 e indicam ainda outros fatores, como bom aproveitamento do orçamento, equidade de gênero e raça, além da atual composição do sistema de justiça.
11: Cabe à Justiça Estadual julgar a ação penal sobre furto de bilhete premiado retirado do cofre de casa lotérica.
10: Essa definição é do STJ. Fátima Uchoa.
14: Segundo investigação, após imprimir uma aposta da Mega Sena com defeito, a funcionária de uma lotérica a refez e a entregou ao cliente. Ela guardou a aposta defeituosa no cofre do estabelecimento, mas depois a retirou. No dia seguinte, foi à lotérica com um companheiro para pedir demissão, afirmando que ele era um dos ganhadores do prêmio principal. Após analisar filmagens, o Ministério Público ofereceu denúncia por furto qualificado. A defesa alegou competência da Justiça Federal porque o bilhete geraria direito perante a Caixa Econômica Empresa Pública Federal. Mas o ministro do STJ, Ribeiro Dantas, manteve a ação penal na Justiça Estadual, considerando que a vítima do crime foi a lotérica que detinha o bilhete e precisou pagar o valor da aposta não estornada. E o fato de a Caixa pagar o prêmio seria apenas consequência do furto já consumado.
11: TST amplia ações de inclusão e combate à discriminação contra pessoas LGBTQIAPN+.
10: Iniciativas buscam reduzir desigualdades e garantir direitos no ambiente de trabalho. Marla Lacerda.
15: Entre as ações, o TST criou um grupo de trabalho voltado à promoção dos direitos das pessoas LGBTQIAPN+, e implementou a reserva de vagas em contratos terceirizados para pessoas trans e travestis em situação de vulnerabilidade social. Além de promover campanhas institucionais de conscientização e visibilidade, o tribunal também tem assegurado direitos em decisões judiciais da corte, como o uso do nome social por pessoas transgênero, a reparação de danos em casos de discriminação no trabalho e a garantia de benefícios trabalhistas a casais homoafetivos.
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11: A você, uma boa noite.
10: E até amanhã.
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17: Eu sou Paula Groba.
18: E eu sou Humberto Pinheiro.
17: E estes são os destaques de hoje do Jornal do Senado, que começa agora.
18: Plenário pode votar nesta terça-feira a aposentadoria de agentes de saúde.
17: Porte de arma para vítimas de violência está na pauta das comissões nesta semana.
18: Avança proposta que libera 13 bilhões para desenrola adimplentes, fiéis empreendedor e produtores rurais.
17: Boa noite.
18: Boa noite.
17: Avançou no Congresso um projeto que destina mais de 13 bilhões de reais aos programas Desenrola Adimplentes e Fiéis Empreendedor.
18: Após impasse sobre a origem dos recursos, deputados e senadores também aprovaram a destinação de verbas para apoiar produtores de cana-de-açúcar do Nordeste. Repórter Douglas Castilho.
19: O projeto foi aprovado pela Comissão Mista de Orçamento. O principal impasse durante a discussão da proposta se deu porque 270 milhões de reais do montante do crédito aberto serão retirados de um fundo destinado ao Minha Casa Minha Vida. Mas ao apresentar seu relatório, o senador Carlos Fávaro, do PSD de Mato Grosso, explicou que os recentes aumentos orçamentários no programa habitacional, num total de 3 bilhões de reais, não permitirão que haja prejuízos ao setor.
20: Não há nenhuma precarização do programa tão relevante para o nosso país, dito por conta do aumento expressivo de recursos alocados para o programa, e todo ele em execução com toda a demanda necessária garantida em orçamento.
19: A maior parte dos recursos, porém, será remanejada de um superávit do Fundo Nacional de Desenvolvimento Científico e Tecnológico, hoje o maior instrumento público de fomento à inovação e pesquisa no Brasil. Como a verba é originária de acúmulo financeiro já ocorrido, também não haverá cancelamento de nenhuma ação governamental ativa. O texto agora precisa ser votado em sessão conjunta do Congresso Nacional.
3: senador Chico Rodrigues, do PSB de Roraima, destacou a aprovação do projeto que atualiza as regras da regularização fundiária urbana.
21: Autor da proposta, o parlamentar afirmou que a medida vai agilizar a titulação de imóveis, ampliar a segurança jurídica para famílias que vivem em áreas ainda não regularizadas e facilitar o acesso ao crédito e a investimentos em infraestrutura, especialmente em Roraima.
22: Esse projeto, ele é certeiro. Ele procura exatamente fazer com que essas pessoas que vivem, que ocupam esse espaço, na maioria das vezes informal, possam definitivamente terem o seu título, que vai ser a sua carta de alforria.
3: Já o senador Eduardo Girão, do Novo do Ceará, cobrou mais transparência do Ministério da Saúde na compra de insulinas e de dispositivos usados por pacientes com diabetes. Segundo o parlamentar, reportagens e apontamentos de órgãos de controle indicam falhas em equipamentos de aplicação e levantam dúvidas sobre as licitações, o que na avaliação dele pode comprometer o tratamento de pacientes atendidos pelo SUS.
21: Girão defendeu a divulgação dos contratos, dos estudos técnicos e das medidas adotadas para corrigir os problemas. Ele também criticou o veto ao projeto que reconhece o diabetes tipo 1 como deficiência para fins legais e afirmou que a decisão deve ser analisada pelo Congresso Nacional. Segundo o senador, o atendimento às pessoas com diabetes exige planejamento, transparência na gestão dos recursos públicos e garantia de tratamento seguro e contínuo.
23: Se um dispositivo médico apresenta falhas, o impacto é imediato. Significa interrupção do tratamento, insegurança para o paciente, o aumento de um risco de complicações, sem falar no estresse de toda a família que sofre, que adoece junto.
3: E a Comissão de Assuntos Sociais discutiu a prevenção da cegueira evitável no Brasil.
21: Segundo um estudo da Agência Internacional para a Prevenção da Cegueira, mais de 28 milhões de brasileiros sofrerão perda de visão até 2030. Repórter César Mendes.
24: Autor do pedido do debate, médico oftalmologista, o senador Doutor Irã, do Progressistas de Roraima, afirmou que é fundamental a oferta de consultas oftalmológicas nas unidades básicas de saúde, as UBSs.
25: A gente precisa colocar a oftalmologia no núcleo de saúde da família. Eu não vejo razão para a oftalmologia estar na média alta complexidade quando a gente precisa dar acesso às pessoas nos rincões desse país, onde às vezes a gente não tem um hospital, mas a gente tem uma UBS.
24: Camila Carlone, do Ministério da Saúde, defendeu políticas voltadas para a infância e a importância da detecção precoce de problemas oculares em recém-nascidos. Mauro Goldbaum, do Conselho Brasileiro de Oftalmologia, pediu urgência no enfrentamento de doenças como a catarata e o glaucoma. E Vitor Pavarino, da Organização Pan-Americana da Saúde, alertou sobre o alto custo econômico da cegueira no mundo e apontou desigualdades no acesso aos cuidados oculares.
26: A OMS, ela estima que 2 em cada 3 pessoas em países de baixa renda precisam de óculos, mas não têm acesso a esses óculos. E globalmente, 1 de cada 2 pessoas que precisa de cirurgia de catarata não tem acesso a esse procedimento.
24: O líder indígena é o Esh Yawalapiti, o Aurá, da terra indígena do Xingu, falou das dificuldades enfrentadas em aldeias situadas em áreas remotas do país e da importância de políticas públicas permanentes voltadas para essa população.
3: Última semana de trabalho no Congresso antes do recesso parlamentar terá pauta movimentada no Senado.
21: A Comissão de Segurança Pública analisa o porte temporário de arma para mulheres com medida protetiva. Também estão na pauta o aumento da pena para o estelionato amoroso e a estabilidade provisória para agentes em trabalho intermitente. As informações com Márcio Maturana.
27: Na terça-feira, a Comissão de Segurança Pública analisa em votação final, antes de o texto seguir para a Câmara dos Deputados, um projeto que autoriza porte de arma temporário para mulheres sob medida protetiva de urgência. Na quarta-feira, o uso de recursos do Fundo Eleitoral para combate a calamidades está na pauta da Comissão de Direitos Humanos. É uma sugestão legislativa apresentada por um cidadão no portal E-Cidadania que pode virar projeto de lei. Ainda na quarta, em votação final, a Comissão de Assuntos Sociais pode votar estabilidade provisória para gestantes em trabalho intermitente. intermitente, temporário ou por prazo determinado. O senador Paulo Paim, do PT do Rio Grande do Sul, já foi relator substituto desse projeto.
0: De fato, o trabalho intermitente é um problemão. Eu conheço muitos colegas trabalhadores que dependem do trabalho intermitente. Ele ganha por hora trabalhada e, consequentemente, ele é chamado quanto o empregador precisa dele. E alguém vai me garantir que ele está pagando fundo de garantia, né? Que está pagando todos os direitos? Claro que não.
27: Outro projeto que pode ser votado pela Comissão de Direitos Humanos na quarta-feira aumenta a pena para crime de estelionato amoroso. É quando alguém usa um relacionamento para aplicar golpes emocionais, enganando, manipulando e causando prejuízos financeiros.
3: E a proposta de emenda à Constituição, que cria regras de aposentadoria diferenciada para agentes comunitários de saúde e agentes de combate às endemias, é o principal destaque da pauta do plenário desta terça-feira. A proposta permite a aposentadoria aos 57 anos para mulheres e aos 60 anos para homens, desde que comprovados 25 anos de contribuição e de exercício na atividade. O texto também prevê a regularização do vínculo funcional dos profissionais, regras de transição, assistência financeira da União e estende os mesmos benefícios a agentes indígenas de saúde e agentes de saneamento.
18: Se a proposta for aprovada em primeiro turno, ainda terá que passar por novas sessões de discussão e por uma votação em segundo turno. Também estão na pauta a reforma do processo administrativo tributário, o incentivo à produção nacional de fertilizantes e a limitação da retenção de recursos dos fundos de participação de estados e municípios para pagamento de dívidas previdenciárias.
3: Rádio Agência, serviço da Rádio Senado, que distribui conteúdo gratuito para emissoras de todo o país, ultrapassou a marca de 5 mil rádios parceiras.
18: A rede chegou a 5.011 emissoras, com média de 25 novas adesões por mês. A maioria está fora dos grandes grupos de comunicação e inclui rádios comunitárias, públicas e educativas. As parcerias estão presentes em 1.737 municípios, nos 26 estados e no Distrito Federal. Para Fernanda Nardelli, coordenadora de distribuição da Rádio Agência, o resultado reforça a democratização do acesso à informação.
1: O rádio continua sendo um veículo de comunicação confiável, que consegue chegar em lugares que nenhum outro veículo consegue. E a gente vê isso com os nossos resultados.
3: As emissoras interessadas em se tornar parceiras da Rádio Agência Senado precisam fazer apenas o seu cadastro, disponível na internet no endereço senado.leg.br/radioagência.
18: Edição de Paulo Groba e trabalhos técnicos de João Lira, o Jornal do Senado fica por aqui. Acompanhe agora as notícias da Câmara dos Deputados. Boa noite.
3: Boa noite e até amanhã.
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4: Avança na Câmara a criação de programa que leva eletricidade às escolas.
5: Parlamentares estudam utilização de bens confiscados em garimpo ilegal.
4: O projeto proíbe a divulgação de dados de servidoras com medida protetiva.
6: Boa noite. Para manter a proteção a vítimas de violência doméstica, um projeto determina que alguns dados de servidoras públicas nessa condição estejam fora da internet. O repórter Luiz Cláudio Canuto mostra os detalhes da proposta, que já passou por algumas comissões da Câmara.
7: A Comissão de Administração e Serviço Público da Câmara dos Deputados aprovou projeto que proíbe a divulgação na internet de dados profissionais de servidoras públicas que estejam sob medida protetiva da Lei Maria da Penha, principalmente o salário e o local de trabalho. A proteção também valeria para pessoas diretamente ligadas à vítima, como pais, filhos e aquelas que formam novos relacionamentos com ela. Pelo texto, o juiz pode determinar a retirada das informações dos portais de transparência ou das páginas de órgãos públicos em até 24 horas. No caso de não cumprimento da decisão, sem justificativa, deve ser instaurado processo administrativo disciplinar para apurar a responsabilidade. O projeto projeto acrescenta um artigo à Lei Maria da Penha, de 2006, e muda a Lei de Acesso à Informação, de 2011. Foi aprovada uma nova versão do texto, feita pelo deputado delegado Antônio Furtado, do União do Rio de Janeiro, relator da proposta na Comissão de Direitos de Defesa da Mulher. A relatora na Comissão de Administração, deputada Sâmia Bonfim, do PSOL de São Paulo, reconhece a importância dos mecanismos de transparência que permitem ao cidadão saber o salário e benefícios dos servidores.
8: Mas no caso específico das mulheres vítimas de violência, acaba sendo uma exposição e um novo risco para ela, porque há diversas formas de violência, inclusive a violência patrimonial. E a partir dali também dá para se identificar quais são as suas condições de vida, onde ela mora, onde ela tem a vida social dela, porque existem muitos dados para além dos dados de salário, né? Dizem respeito à alocação, ao órgão em que ela está. Então a proposta ela é muito clara, é vedar qualquer tipo de informação em se tratando de mulheres que têm medida protetiva e que, portanto, estão expostas, né? Estão vulneráveis numa condição de risco.
7: Em seu parecer, Sâmia Bonfim previu que o sigilo dure enquanto persistir a situação de ameaça, com revisão a cada 5 anos. As informações que não forem sigilosas poderão ser acessadas por meio de certidão, extrato ou cópia, com a ocultação das partes em sigilo. O projeto do deputado Pedro Lucas Fernandes, do União do Maranhão, ainda vai ser analisado pela Comissão de Constituição e Justiça e não precisa passar pelo plenário. Para virar lei, precisa ser aprovado na Câmara e no Senado. Da Rádio Câmara de Brasília, Luiz Cláudio Canuto.
9: Direitos Humanos.
10: Otoni, do PT de Goiás, defende a aprovação de projeto que obriga aeroportos a oferecer salas multissensoriais e de acomodação. Relator da medida, ele assinala que a ideia é acolher passageiros neurodivergentes em momentos de crise ou desconforto.
11: Rubens Otoni destaca que a proposta também prevê capacitação periódica para equipes de atendimento e de segurança. O parlamentar acrescenta que a matéria determina que novos contratos de concessão aeroportuária incluam essa exigência.
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0: proposta sugere o aproveitamento de equipamentos confiscados em operações contra o garimpo ilegal. A repórter Maria Neves tem os detalhes.
1: A Comissão de Minas e Energia da Câmara dos Deputados aprovou o projeto que proíbe a destruição imediata de bens de alto valor apreendidos em garimpo ilegal, como aeronaves, embarcações e tratores. Pela proposta, esses equipamentos deverão ser aproveitados pelo poder público sempre que possível. Autor do projeto, o deputado defensor Estélio Denner, de Roraima, defende não ser razoável a simples destruição de equipamentos que podem custar milhões de reais, como é o caso de aeronaves. Ele argumenta que há situações em que esse maquinário poderia atender aos interesses do próprio Estado.
2: Por exemplo, um maquinário de uma draga que pode servir muito bem outras regiões que precisam, por exemplo, de balsas. Vou dar um exemplo específico aqui no estado de Roraima. Nós temos aqui no estado de Roraima ainda vários e vários rios que nós usamos balsas para a gente poder trafegar nas nossas rodovias, tanto federal como estadual ou municipal. Nós temos que ter balsas. Essas balsas poderiam ser reutilizadas para essa fazenda. De finalidade, de a gente ajudar as pessoas a se locomover dentro do Estado. Então, tudo isso passa por esse projeto.
1: Dentre os destinos que podem ter os equipamentos apreendidos em garimpo ilegal, o projeto prevê, por exemplo, o leilão público, com a destinação dos recursos para fundos de fiscalização ambiental e recuperação de áreas degradadas. Outra aplicação possível prevista na proposta é a incorporação ao patrimônio público. O texto determina ainda a doação para instituições de ensino técnico ou superior. A destruição somente seria permitida em caso de risco iminente à segurança dos agentes públicos ou da população, ou se um laudo técnico comprovar que a remoção do bem é inviável ou gera risco ambiental grave. O projeto que proíbe a destruição imediata de equipamentos apreendidos em garimpos ilegais ainda será analisado pelas comissões de Meio Ambiente e de Constituição e Justiça. Da Rádio Câmara de Brasília, Maria Neves.
3: Agricultura. Tramitando na casa, projeto de Maurício do Vôlei, do PL de Minas Gerais, que cria o Programa Nacional de Simplificação do Licenciamento Ambiental Rural de Pequeno Porte. Segundo o deputado, a medida reduz a burocracia para atividades de baixo impacto ambiental.
0: Nas palavras de Maurício do Vôlei, a proposta cria um rito simplificado para a concessão de licenças e prioriza a tramitação dos pedidos. Ele considera que o projeto gera mais eficiência e segurança jurídica ao produtor, sem reduzir as exigências de proteção ao meio ambiente.
3: Economia. O regulamento a relação entre plataformas de comércio eletrônico e vendedores parceiros. De autoria de Paulinho da Força, do Solidariedade de São Paulo, a matéria estabelece regras de transparência, restringe alterações unilaterais de contratos e cria mecanismos para coibir práticas consideradas abusivas.
0: O texto prevê aviso prévio de 90 dias para mudanças que aumentem custos aos vendedores e proíbe condutas como a imposição de serviços. Paulinho da Força afirma que a medida protege pequenos empreendedores, fortalece a concorrência e reduz abusos no mercado digital.
3: Relações Exteriores. A comissão aprova projeto que cria o Plano Nacional de Segurança de Fronteiras. A repórter Silvia Munhato explica os pontos da proposta.
4: A Comissão de Relações Exteriores e de Defesa Nacional da Câmara aprovou o projeto que institui o Plano Nacional de Segurança de Fronteiras. O projeto aprovado destina 30% dos recursos do Fundo Nacional de Segurança Pública para financiar o fortalecimento da fiscalização e o combate a crimes como narcotráfico e contrabando na faixa de fronteira brasileira. O relator, deputado José Rocha, do União da Bahia, modificou a proposta inicial para incluir o Ministério da Agricultura e Pecuária nos órgãos de gestão do plano.
5: Principalmente dos produtos fitossanitários que entram clandestinamente pelas fronteiras, a exemplo não só dos insumos, como também também de soja contrabandeada por essas fronteiras.
4: A proposta estabelece a atuação integrada entre órgãos federais, estaduais e municipais e, para viabilizar essa coordenação, serão criados gabinetes de gestão integrada de fronteira e um centro de operações conjuntas, sediado no Ministério da Defesa. O deputado Arlindo Quinalha, do PT de São Paulo, foi contrário ao texto, afirmando que a ação nas fronteiras faz parte de várias normas infralegais que precisam ser flexíveis.
6: Tem tido iniciativas cuidando do tema. Pode não ser completo, evidentemente, mas cabe ao Executivo essas iniciativas.
4: A proposta que cria o Plano Nacional de Segurança de Fronteiras ainda será analisada pelas comissões de Finanças e Tributação e de Constituição e Justiça. Da Rádio Câmara de Brasília, Silvia Minhato.
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11: Transportes.
0: Tramita na Câmara projeto de Caroline de Tone, do PL de Santa Catarina, que proíbe o uso de drones, satélites e sistemas de inteligência artificial para a aplicação de multas de trânsito. A deputada explica que a proposta mantém o uso de equipamentos de fiscalização já previstos na legislação.
3: Caroline de Tone sustenta que o projeto garante mais segurança jurídica e previsibilidade na fiscalização de trânsito. Ela avalia ainda que a medida também protege os motoristas de formas de monitoramento que possam comprometer a privacidade e gerar abusos.
0: Paulo Guedes, do PT de Minas Gerais, requer a realização de audiência para discutir a regulamentação dos táxis intermunicipais e do transporte alternativo. Ele afirma que o debate também deve abordar os critérios adotados para a aplicação de multas e apreensão de veículos.
3: Segundo Paulo Guedes, a audiência deve reunir órgãos públicos, representantes da categoria e especialistas para discutir alternativas que conciliem a fiscalização, a segurança dos passageiros, o direito ao trabalho dos profissionais e a melhoria da mobilidade entre os municípios.
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11: Comissões.
0: Deputados analisam regras para suporte de bicicletas em ônibus urbanos. O repórter José Carlos Oliveira nos conta quais são.
13: As comissões de Viação e Transporte e de Desenvolvimento Urbano da Câmara dos Deputados aprovaram regras para suporte de bicicletas em ônibus e micro-ônibus do transporte coletivo urbano. A intenção é facilitar a mobilidade nas cidades, incentivando o uso das bicicletas no deslocamento diário, como afirma o deputado Diego Andrade, do PSD de Minas Gerais, um dos relatores do texto.
14: Nós temos muitos ciclistas no Brasil e a gente tem que estar estimulando, né, mais ciclovias e essa integração com o transporte público. Por exemplo, a gente sabe que nem todo o transporte público leva a pessoa à porta da casa dela, né? Então ela pode se deslocar de bicicleta e aí ter o suporte para colocar a bicicleta e se deslocar.
13: A proposta original do deputado Juninho do Pneu, do Rio de Janeiro, previa obrigatoriedade na instalação dos suportes de bicicleta nos ônibus. Já Diego Andrade preferiu adotar um modelo que permite a implementação da medida de acordo com a realidade de cada município. O relator também quer que a regulamentação conte com o apoio técnico do CONTRAN, Conselho Nacional de Trânsito.
14: A gente gente passa para o poder público municipal estar tá regulamentando essa questão, né? De acordo com quais as linhas que têm a viabilidade, os veículos que têm a viabilidade e ao CONTRAN para poder definir como que isso será feito, né? Observando aí as normas de segurança, é claro, mas valorizando o ciclista e integrando aí os modais de transporte.
13: De acordo com o texto, as prefeituras terão autonomia para definir os trajetos de transporte público integrado e o percentual da frota de ônibus e micro-ônibus que terão suportes para bicicletas. Se também for aprovado na Comissão de Constituição e Justiça, o projeto de lei poderá ser enviado diretamente para a análise do Senado, sem necessidade de votação no plenário da Câmara. Da Rádio Câmara de Brasília, José Carlos Oliveira.
11: Educação.
3: Política pública para garantir a energia elétrica de qualidade nas escolas, principalmente as localizadas em áreas remotas, está sendo analisada em projeto na Câmara. Os detalhes com a repórter Sofia Peçanha.
15: A Comissão de Minas e Energia aprovou a criação do programa Luz na Escola por meio de verba do Fundo de Universalização de Serviços de Telecomunicações, o FUST. O programa apresenta os seguintes objetivos: promover a instalação de sistemas de geração de energia elétrica e apoiar as escolas em regiões de difícil acesso ou em situações de vulnerabilidade, de acordo com as metas do Plano Nacional de Educação e da Agenda 2030 para o Desenvolvimento Sustentável. Durante a votação na comissão, o relator, deputado Hugo Leal, do PSD do Rio de Janeiro, reafirmou que a promoção da equidade e da inclusão educacional, quando motivadas pela infraestrutura energética sustentável, devem ser uma prioridade governamental.
16: O projeto de lei que ora nós examos dá um passo além de garantir que a ausência de energia elétrica não seja obstáculo para a execução de políticas públicas de conectividade e educação digital.
15: Pelo texto, o programa será coordenado pelos órgãos responsáveis pelas políticas educacionais de comunicação e de energia. Além disso, o foco do projeto será em atender todas as escolas de educação básica da rede pública, em especial as localizadas em áreas remotas e sem acesso à energia. Em sua justificativa, o deputado Pedro Czai, do PT de Santa Catarina, autor do projeto, destacou que o programa surge como resposta a esse obstáculo. Dessa forma, a implementação da medida contribuirá para a sustentabilidade ambiental e a redução das desigualdades regionais. Na reunião da comissão, o deputado Guel confirmou que o projeto destaca a importância do acesso à educação de qualidade e a inclusão digital como motores essenciais para o desenvolvimento social e econômico do país.
16: Entendemos que a iniciativa representa um avanço decisivo na universalização do acesso à energia elétrica em todas as escolas públicas, fortalecendo a integração de políticas públicas estruturantes de educação, telecomunicações e energia.
15: O Fundo de Universalização dos Serviços de Telecomunicações tem o objetivo de promover a universalização da conectividade nas escolas públicas. Atualmente, o fundo não abrange investimentos em fontes de energia renovável para escolas localizadas em áreas sem acesso à eletricidade. Portanto, a proposta altera a lei que institui o FUST, oferecendo a essas instituições os recursos necessários para se conectarem à rede elétrica e, consequentemente, à internet. Para ser aprovado, o projeto que cria o programa Luz na Escola ainda precisa ser analisado pelas comissões de Finanças, de Educação e de Constituição e Justiça. Da Rádio Câmara de Brasília, Sofia Peçanha.
11: Habitação.
0: Igor Timo, do União de Minas Gerais, é autor de projeto que amplia para 60 salários mínimos o valor dos imóveis que podem ser transferidos sem escritura pública. O deputado assinala que o propósito é reduzir custos para famílias de baixa renda, facilitando a regularização de moradias populares.
3: Igor Timo avalia que a regra atual empurra muitos compradores para contratos informais. O parlamentar ressalta que a proposta dispensa a escritura pública nesses casos, mas mantém a exigência de registro no cartório de imóveis.
0: Termina agora o Jornal Câmara dos Deputados, produzido pela Rádio Câmara, com trabalhos técnicos de Everson Urani e apresentação de Márcio Aquilissardi e Val Monteiro. Boa noite.
3: Uma boa noite para você. Você fica com as notícias do Tribunal de Contas da União.
11: Minuto do TCU.
17: O Tribunal de Contas da União avaliou a atuação dos órgãos responsáveis pela prevenção e pelo combate à adulteração de bebidas alcoólicas. A auditoria analisou ações de registro, fiscalização, rastreabilidade e coordenação entre órgãos como Anvisa, Ministério da Agricultura e Ministério da Saúde. O tribunal identificou falta de barreiras preventivas para evitar o desvio de etanol combustível usado na adulteração de bebidas, além de problemas no sistema de registro e controle. controle. A fiscalização também apontou falta de integração entre os órgãos de fiscalização e dificuldades para aplicar métodos baseados...
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20: 20 horas. 87,9. 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

0: cheira de poderosa ação fungicida. Misture uma colher de óleo de coco, uma de aloe vera, um dentinho de alho picado e 10 cravos da Índia. Deixe essa misturinha descansar por 24 horas antes de iniciar a aplicação na sua rotina. Passe o produto diariamente na base das unhas, cutículas e laterais. E de preferência, antes de dormir. Em poucas semanas, você vai notar uma transformação completa na resistência e também no brilho.
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4: Tudo bem, pessoal? Está no ar o Papo Sério desta segunda. Hoje é dia 13 de julho, dia do engenheiro de saneamento, dia do cantor e dia mundial do rock. Mas o nosso assunto é sobre a saúde. A tosse noturna é uma grande vilã do sono, causada por gripes, resfriados ou alergias. Ela surge de forma irritativa e excessiva, atrapalhando o descanso merecido de qualquer pessoa. Isso acontece porque ao deitar, a drenagem das secreções respiratórias fica bem mais difícil. O acúmulo desse muco na garganta estimula o reflexo da tosse de maneira contínua. Embora seja um incômodo, saiba que essa é uma reação de defesa natural do seu organismo. A principal função do processo é eliminar elementos estranhos e limpar as vias aéreas. Para acalmar o sintoma de forma simples, tome um gole de água antes de dormir. Evite ambientes com ar muito seco e mantenha os cômodos da casa sempre higienizados. Essas pequenas atitudes ajudam a manter a mucosa hidratada e evitam crises mais graves. Contudo, fique atento aos sinais de alerta do seu corpo para proteger sua saúde. Se a tosse impedir o sono ou se repetir por mais de 5 dias na semana, ligue o sinal de alerta. Febre, catarro persistente ou presença de sangue exigem cuidados médicos imediatos. Consulte um especialista para investigar a causa real e receber o tratamento adequado. Garanta noites tranquilas de sono e recupere o seu bem-estar. Estar com segurança, cuide da sua saúde respiratória e viva cada dia com muito mais disposição. O Papo Sério de hoje fica por aqui. Até o próximo.
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0: Olá, meus amigos. Vença o desânimo com a ajuda de Deus. Todos nós passamos por fases de desânimo na vida, mas a Bíblia nos ajuda a encontrar o ânimo de novo. Quando estamos desiludidos, tristes, para baixo, a palavra de Deus nos oferece consolo e esperança. Por causa de Jesus, sabemos que há um futuro para nós, mesmo se as coisas estão difíceis agora. Mesmo quando tudo parece parado, Deus continua trabalhando em silêncio, conduzindo a nossa história com propósito e amor. A esperança em Jesus não é uma ideia distante, mas uma força que levanta o seu interior e renova a coragem para continuar caminhando com fé e determinação.
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1: Excelente segunda-feira, minha gente. Prazer estar contigo aqui. Hoje é dia 13 de julho, hein? Mais uma semana se iniciando. Hoje se comemora o dia do rock e também dia do engenheiro de saneamento. Também dia do cantor. Parabéns aos cantores. E dia mundial do rock. E dia de curtir também a nossa moda sertaneja. O Brasil inteirinho ligado junto com a gente para curtir aqui mais uma edição do Play Sertanejo. Com licença, para entrar em sua casa, para te fazer companhia também aí no seu trabalho. Você que dá carona também pra gente, uma ótima semana para você, viu? A gente começa com sucesso, gente. Essa música é bem legal. Ela faz parte do projeto Natora 10 anos do Diego e Arnaldo e conta com a participação de Zé Neto e Cristiano. Vai cair água. 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

Esse é o nosso Play Sertaneja, segunda-feira mais feliz, mais sertaneja em todo o nosso Brasil. Eduardo Costa, Imagina Eu, e Moda Ajeitada, hein? Essa canção faz parte aí do novo projeto dele, o DVD, Eduardo Costa do Velho Testamento. Aí tem moda, aí tem talento também, né? Por falar em talento, você curtiu aqui o nosso saudoso Cristiano Araújo, hein? Recentemente, ele completou 11 anos da sua partida, hein? Nessa canção dele teve a participação da Lauana Prado, ainda teve a Simone Mendes e a gente abriu bem demais a edição desta segunda-feira, hoje dia 13 de julho, com o

0: Diego e Arnaldo e a participação especial da dupla Zeneto e Cristiano. Pequena pausa, o nosso play volta já já junto com você na maior audiência sertaneja em todo o nosso Brasil. Segura aí que é bem rapidinho, hein?
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2: 20 horas e 18 minutos.
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0: Fala, meu lindo. Fala, minha linda. Tudo bem com vocês? Que prazer, que alegria estar junto contigo aqui para mais uma edição do Play Sertanejo. A gente segue juntinhos nesta segunda-feira, levando alegria, levando o melhor da música sertaneja. É hora de Leonardo, Amanhã.
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0: no Play, você confere com a gente o melhor da nossa música sertaneja, hein? Elas são as gêmeas Maiara e Maraísa. Ainda teve João Bosco e Gabriel, o Kleber e Cauã cantou aqui pra gente e abrimos a sequência com Leonardo Amanhã, essa regravação dessa música que ficou muito legal, né? Essa música que é do ano de 2001, recentemente ele regravou e faz parte do projeto, o seu novo projeto, Uma História Sem Fim, que celebra aí os seus 40 anos, 40 anos de Leonardo, aqui no Play. Daqui a pouquinho eu volto com mais músicas na sua segundona, a segunda-feira mais sertaneja tá aqui.
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2: Então, meus amigos, a tinta de caneta pode parecer uma mancha impossível de tirar das roupas das crianças. Mas o problema tem solução, sim. Para resolver, basta misturar um pouquinho de leite com álcool e esfregar a região afetada usando uma escovinha macia. Outra alternativa eficiente é molhar um pedacinho de algodão no sabão líquido ou no suco de limão e aplicar diretamente sobre a marca. Com paciência e os ingredientes certos, as roupas voltam a ficar limpinhas rapidamente.
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4: 20:33.
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0: Fala, meu lindo. obrigado. Fala, minha linda. Bom demais estar com vocês aqui no Play Sertanejo. Sempre levando alegria pra você, levando o melhor da música sertaneja também. É hora de Cléo de Bar, participação de Ícaro e Gilmar.
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0: Gilmar.
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0: com Ícaro e Gilmar aqui no Play Sertanejo, a sua festa sertaneja, hein? Também teve Country Beat com a participação de Rio Negro e Solimões, essa música que foi lançada no ano passado, e o Country Beat estourou com esse som aí, hein? Faz parte do projeto Volume 1 deles, esse projeto bem legal que reúne aí o sertanejo raiz e o sertanejo da nova geração também, né? Aqui no Play teve Guilherme Benuto com Matheus e Cauã, esse BO é meu, e abrimos a sequência com Cláudio Bar, participação especial de Ícaro e Gilmar. Esse é o Play Sertanejo. A semana só tá se iniciando aí. Uma semana de muita paz, saúde pra vocês e muita moda sertaneja também, sempre aqui na sua rádio favorita.
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2: 20 horas e 48 minutos.
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0: Salve, salve, simpatia. Excelente, abençoada semana pra você que tá com a gente, tá ligadinho no play. É hora de Marcos e Beluti.
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0: Wellington e Romário com Natan. Ainda teve Danilo e Davi. Apaga, apaga, apaga. Paula Fernandes com a participação especial da dupla Vitor e Léo em Depois. E a gente abriu bem demais a sequência com a câmera lenta do Marcos e o Belucci. E assim, a gente fecha assim já muito bem, né? A nossa primeira hora juntos aqui de Play Sertanejo nesta segundona. Bora, bora pra cima. Encarar mais uma semana juntos, hein? Seja trabalhando, seja aí no seu carro dando carona pra gente, seja no campo também, os meus amigos pecuaristas trabalhando aí na plantação, na colheita também nos acompanhando. Enfim, onde é que haja um radinho ligado, receba aqui o nosso muito obrigado pela audiência. Já já eu volto junto com vocês, hein?
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4: 21:03.
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